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Olá, continuamos com a música variada, seleção musical do Adelino Pinho. 1 hora e 23 minutos.

0: continuamos com a música variada, seleção musical do Adelino Pinho. 1:35.
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São 2 horas e 19 minutos.

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Faltam 9 minutos para as 13.

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1: Olá, bom dia de quinta-feira para todos. Vamos transmitir e rezar o terço juntos com o Senhor Padre Zé Manel.

0: do Filho e do Espírito Santo.
1: Amém.
0: Mistérios luminosos. Primeiro mistério, o batismo do Senhor no Jordão.
2: Foi Jesus da Galileia ao Jordão, ter com João, para ser batizado por ele. E eis uma voz do céu que dizia: este é o meu Filho, o amado, no qual pus as minhas complacências.
0: Pai nosso que estais nos céus, santificado seja o vosso nome. Venha a nós o vosso reino, seja feita a vossa vontade, assim na terra como no céu.
3: O pão nosso de cada dia nos dai hoje. Perdoai as nossas ofensas, assim como nós perdoamos a quem nos tem ofendido. E não nos deixeis cair em tentação, mas livrai-nos do mal.
0: Ave Maria, cheia de graça, o Senhor é convosco. Bendita sois vós entre as mulheres. Bendito é o fruto do vosso ventre, Jesus.
3: Santa Maria, Mãe de Deus, rogai por nós, pecadores, agora e na hora da nossa morte. Amém.
0: Ave Maria, cheia de graça, o Senhor é convosco. Bendita sois vós entre as mulheres. Bendito é o fruto do vosso ventre, Jesus.
3: Santa Maria, Mãe de Deus, rogai por nós, pecadores, agora e na hora da nossa morte. Amém.
0: Ave Maria, cheia de graça, o Senhor é convosco. Bendita sois vós entre as mulheres. Bendito é o fruto do vosso ventre, Jesus.
3: Santa Maria, Mãe de Deus, rogai por nós, pecadores, agora e na hora da nossa morte. Amém.
0: Ave Maria, cheia de graça, o Senhor é convosco. Bendita sois vós entre as mulheres. Bendito é o fruto do vosso ventre, Jesus.
3: Santa Maria, Mãe de Deus, rogai por nós, pecadores, agora e na hora da nossa morte. Amém.
0: Ave Maria, cheia de graça, o Senhor é convosco. Bendita sois vós entre as mulheres. Bendito é o fruto do vosso ventre, Jesus.
3: Santa Maria, Mãe de Deus, rogai por nós, pecadores, agora e na hora da nossa morte. Amém.
0: Ave Maria, cheia de graça, o Senhor é convosco. Bendita sois vós entre as mulheres. Bendito é o fruto do vosso ventre, Jesus.
3: Santa Maria, Mãe de Deus, rogai por nós, pecadores, agora e na hora da nossa morte. Amém.
0: Ave Maria, cheia de graça, o Senhor é convosco. Bendita sois vós entre as mulheres. Bendito é o fruto do vosso ventre, Jesus.
3: Santa Maria, Mãe de Deus, rogai por nós, pecadores, agora e na hora da nossa morte. Amém.
0: Ave Maria, cheia de graça, o Senhor é convosco. Bendita sois vós entre as mulheres. Bendito é o fruto do vosso ventre, Jesus.
3: Santa Maria, Mãe de Deus, rogai por nós, pecadores, agora e na hora da nossa morte. Amém.
0: Ave Maria, cheia de graça, o Senhor é convosco. Bendita sois vós entre as mulheres. Bendito é o fruto do vosso ventre, Jesus.
3: Santa Maria, Mãe de Deus, rogai por nós, pecadores, agora e na hora da nossa morte. Amém.
0: Ave Maria, cheia de graça, o Senhor é convosco. Bendita sois vós entre as mulheres. Bendito é o fruto do vosso ventre, Jesus.
3: Santa Maria, Mãe de Deus, rogai por nós, pecadores,

Maria, concebida sem pecado. Virgem Santíssima, não permitais que eu viva nem morra em pecado mortal. Ó meu bom Jesus, perdoai-nos e livrai-nos do fogo do inferno.

0: mistério, meditemos as bodas de Caná.
1: Ao terceiro dia celebrava-se uma boda em Caná da Galileia, que Jesus estava lá. Jesus e seus discípulos também foram convidados para a boda.

0: O pão nosso de cada dia nos dai hoje, perdoai-nos as nossas ofensas, assim como nós perdoamos a quem nos tem ofendido. E não nos deixeis cair em tentação, mas livrai-nos do mal. Amém.
1: Ave Maria, cheia de graça, o Senhor é convosco. Bendita sois vós entre as mulheres, e bendito é o fruto do vosso ventre, Jesus.
0: Santa Maria, Mãe de Deus, rogai por nós, pecadores, agora e na hora da nossa morte. Amém.
1: Ave Maria, cheia de graça, o Senhor é convosco. Bendita sois vós entre as mulheres, e bendito é o fruto do vosso ventre, Jesus.
0: Santa Maria, Mãe de Deus, rogai por nós, pecadores, agora e na hora da nossa morte. Amém.
1: Ave Maria, cheia de graça, o Senhor é convosco. Bendita sois vós entre as mulheres, e bendito é o fruto do vosso ventre, Jesus.
0: Santa Maria, Mãe de Deus, rogai por nós, pecadores, agora e na hora da nossa morte. Amém.
1: Ave Maria, cheia de graça, o Senhor é convosco. Bendita sois vós entre as mulheres, e bendito é o fruto do vosso ventre, Jesus.
0: Santa Maria, Mãe de Deus, rogai por nós, pecadores, agora e na hora da nossa morte. Amém.
1: Amém.

0: Santa Maria, Mãe de Deus, rogai por nós, pecadores, agora e na hora da nossa morte. Amém.
1: Ave Maria, cheia de graça, o Senhor é convosco. Bendita sois vós entre as mulheres, e bendito é o fruto do vosso ventre, Jesus.
0: Santa Maria, Mãe de Deus, rogai por nós, pecadores, agora e na hora da nossa morte. Amém. Amém.

0: Deus, rogai por nós, pecadores, agora e na hora da nossa morte. Amém.
1: Ave Maria, cheia de graça, o Senhor é convosco. Bendita sois vós entre as mulheres e bendito é o fruto do vosso ventre, Jesus.
0: Santa Maria, Mãe de Deus, rogai por nós, pecadores, agora e na hora da nossa morte. Amém.
1: Ave Maria, cheia de graça, o Senhor é convosco. Bendita sois vós entre as mulheres e bendito é o fruto do vosso ventre, Jesus.
0: Santa Maria, Mãe de Deus, rogai por nós, pecadores, agora e na hora da nossa morte. Amém.
1: Ave Maria, cheia de graça, o Senhor é convosco. Bendita sois vós entre as mulheres e bendito é o fruto do vosso ventre, Jesus.
0: Glória a Santa Maria, Mãe de Deus, rogai por nós, pecadores, agora e na hora da nossa morte. Amém.
1: Glória ao Pai, ao Filho e ao Espírito Santo,
0: como era no princípio, agora e sempre. Amém. Ó Maria concebida sem pecado,
1: rogai por nós,
0: Virgem Santíssima, não permitais que eu viva nem morra em pecado mortal. Ó meu bom Jesus, perdoai-nos e livrai-nos do fogo do inferno.
1: Amém.

0: terceiro mistério, o anúncio do reino de Deus.
1: Depois de João ter sido preso, Jesus foi para a Galileia e proclamava o Evangelho de Deus, dizendo: está completo o tempo e aproxima-se o reino de Deus. Fazei penitência e crede no Evangelho.
0: Pai nosso que estais nos céus, santificado seja o vosso nome. Venha a nós o vosso reino, seja feita a vossa vontade, assim na terra como no céu. Amém.

0: Ave Maria, cheia de graça, o Senhor é convosco. Bendita sois vós entre as mulheres. Bendito é o fruto do vosso ventre, Jesus.
1: Santa Maria, Mãe de Deus, rogai por nós, pecadores, agora e na hora da nossa morte. Amém.
0: Ave Maria, cheia de graça, o Senhor é convosco. Bendita sois vós entre as mulheres. Bendito é o fruto do vosso ventre, Jesus.
1: Santa Maria, Mãe de Deus, rogai por nós, pecadores, agora e na hora da nossa morte. Amém.
0: Ave Maria, cheia de graça, o Senhor é convosco. Bendita sois vós entre as mulheres. Bendito é o fruto do vosso ventre, Jesus.
1: Santa Maria, Mãe de Deus, rogai por nós, pecadores, agora e na hora da nossa morte. Amém.
0: Ave Maria, cheia de graça, o Senhor é convosco. Bendita sois vós entre as mulheres. Bendito é o fruto do vosso ventre,

0: O Senhor é convosco, bendita sois vós entre as mulheres, bendito é o fruto do vosso ventre, Jesus.
1: Santa Maria, Mãe de Deus, rogai por nós, pecadores, agora e na hora da nossa morte. Amém.
0: Ave Maria, cheia de graça, o Senhor é convosco, bendita sois vós entre as mulheres, bendito é o fruto

0: Maria, cheia de graça, o Senhor é convosco, bendita sois vós entre as mulheres, bendito é o fruto do vosso ventre, Jesus.
1: Santa Maria, Mãe de Deus, Pai, por nós pecadores, agora e na hora da nossa morte. Amém.
0: Ave Maria, cheia de graça, o Senhor é convosco, bendita sois vós entre as mulheres, bendito é o fruto do vosso ventre, Jesus.
1: Santa Maria, Mãe de Deus, Pai, por nós pecadores,
0: Ave Maria, cheia de graça, o Senhor é convosco, bendita sois vós entre as mulheres, bendito é o fruto do vosso ventre.

e ao Espírito Santo. Ó Maria concebida sem pecado, Virgem Santíssima, não permitais que eu viva nem morra em pecado mortal. Ó meu bom Jesus, perdoai-nos e livrai-nos do fogo do inferno.

0: O pão nosso de cada dia nos dai hoje, perdoai-nos as nossas ofensas, assim como nós perdoamos a quem nos tem ofendido. E não nos deixeis cair em tentação, mas livrai-nos do mal. Amém.
1: Ave Maria, cheia de graça, o Senhor é convosco. Bendita sois vós entre as mulheres, e bendito é o fruto do vosso ventre, Jesus.
0: Santa Maria, Mãe de Deus, rogai por nós, pecadores, agora e na hora da nossa morte.

0: Santa Maria, Mãe de Deus, rogai por nós, pecadores, agora e na hora da nossa morte. Amém.
1: Ave Maria, cheia de graça, o Senhor é convosco. Bendita sois vós entre as mulheres, e bendito é o fruto do vosso ventre, Jesus.
0: Santa Maria, Mãe de Deus, rogai por nós, pecadores, agora e na hora da nossa morte. Amém.
1: Ave Maria, cheia de graça, o Senhor é convosco. Bendita sois vós entre as mulheres, e bendito é o fruto do vosso ventre, Jesus.
0: Glória, Santa Maria, Mãe de Deus, rogai por nós, pecadores, agora e na hora da nossa morte. Amém.
1: Glória ao Pai, ao Filho e ao Espírito Santo,
0: como era no princípio, agora e sempre. Amém. Ó Maria concebida sem pecado,
1: rogai por nós, rogamos a vós.
0: Virgem Santíssima, não permitais que eu viva nem morra em pecado mortal.
1: Em pecado mortal, não
0: Ó meu bom Jesus, perdoai-nos e livrai-nos do fogo do inferno.
1: Glória.

0: quinto mistério, a instituição da Eucaristia.
1: Antes do dia da festa da Páscoa, sabemos, Jesus, que tinha chegado a sua hora de passar deste mundo ao Pai. Tendo amado os seus que estavam no mundo, amou-os até ao fim.
0: Pai,

nosso que estais nos céus, santificado seja o vosso nome. Venha a nós o vosso reino, seja feita a vossa vontade, assim na terra como no céu.

0: Ave Maria, cheia de graça, o Senhor é convosco, bendita sois vós entre mulheres, bendito é o fruto do vosso ventre, Jesus.
1: Santa Maria, Mãe de Deus, rogai por nós, pecadores, agora e na hora da nossa morte. Amém.
0: Ave Maria, cheia de graça, o Senhor é convosco, bendita sois vós entre mulheres, bendito é o fruto do vosso ventre, Jesus.
1: Santa Maria, Mãe de Deus, rogai por nós, pecadores, agora e na hora da nossa morte. Amém.
0: Ave Maria, cheia de graça, o Senhor é convosco, bendita sois vós entre mulheres, bendito é o fruto do vosso ventre.

0: Cheia de graça, o Senhor é convosco, bendita sois vós entre mulheres, bendito é o fruto do vosso ventre, Jesus.
1: Santa Maria, Mãe de Deus, rogai por nós, pecadores, agora e na hora da nossa morte. Amém.
0: Ave Maria, cheia de graça, o Senhor é convosco, bendita sois vós entre mulheres, bendito é o fruto do vosso ventre, Jesus.
1: Santa Maria, Mãe de Deus, rogai por nós, pecadores, agora e na hora
0: Ave Maria, cheia de graça, o Senhor é convosco, bendita sois vós entre mulheres, bendito é o fruto do vosso ventre, Jesus.
1: Santa Maria, Mãe de Deus, rogai por nós, pecadores, agora e na hora da nossa morte. Amém.
0: Ave Maria, cheia de graça, o Senhor é convosco, bendita sois vós entre mulheres, bendito é o fruto do vosso ventre, Jesus.
1: Santa Maria, Mãe de Deus, rogai por nós, pecadores, agora e na hora da nossa morte. Amém.
0: Ave Maria, cheia de graça, o Senhor é convosco, bendita sois vós entre mulheres, bendito é o fruto do vosso ventre, Jesus.
1: Santa Maria, Mãe de Deus, rogai por nós, pecadores, agora e na hora da nossa morte. Amém.
0: Ave Maria, cheia de graça, o Senhor é convosco, bendita sois vós entre mulheres, bendito é o fruto do vosso ventre, Jesus.
1: Santa Maria, Mãe de Deus, rogai por nós, pecadores, agora e na hora da nossa morte. Amém.
0: Glória ao Pai, e ao Filho, e ao Espírito Santo.
1: Como era no princípio, agora e sempre.
0: Amém. Ó Maria concebida sem pecado,
1: rogai por nós,
0: Virgem Santíssima, não permitais que eu viva nem morra em pecado mortal. Ó meu bom Jesus, perdoai-nos e livrai-nos do fogo do inferno. Rezemos três Ave Marias em honra e pureza de Nossa Senhora, pelas intenções do Papa, por quem temos obrigação de rezar ou precisam das nossas orações. Ave Maria, cheia de graça, o Senhor é convosco. Bendita sois vós entre mulheres. Bendito é o fruto do vosso ventre, Jesus.
1: Santa Maria, Mãe de Deus, rogai por nós, pecadores, agora e na hora da nossa morte. Amém.
0: Ave Maria, cheia de graça, o Senhor é convosco. Bendita sois vós entre as mulheres. Bendito é o fruto do vosso ventre, Jesus.
1: Santa Maria, Mãe de Deus, rogai por nós, pecadores, agora e na hora da nossa morte. Amém.
0: Ave Maria, cheia de graça, o Senhor é convosco. Bendita sois vós entre mulheres. Bendito é o fruto do vosso ventre, Jesus.
1: Santa Maria, Mãe de Deus, rogai por nós, pecadores, agora e na hora da nossa morte. Amém.
0: Salve Rainha, Mãe Misericórdia, vida, doçura, esperança nossa, salve. A vós bradamos os degradados filhos de Eva, a vós suspiramos gemendo, chorando neste vale lágrimas. Eia, pois, advogada nossa, esses vossos olhos misericordiosos a nós volvei, e depois deste desterro nos mostrai Jesus. Bendito é o fruto do vosso ventre, clemente, ó piedosa, ó doce Virgem Maria. Rogai por nós, Santa Mãe de Deus. Louvado seja nosso Senhor Jesus Cristo. Não podíamos terminar sem dizer o nosso muito obrigado, mais uma vez, à Rádio TV Regional da Arouca, por tudo o que nos tem ajudado. Um grande abraço ao nosso amigo Sr. Adelino Pinho.
2: Obrigado nós, amigo Padre Zé Manel. Voltaremos amanhã às 6h30.

0: Olá, bom dia, são 7 horas da manhã. 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

Vamos ouvir o conjunto etnográfico de moldes, danças e corais aroquenses com o tema No Alto Daquela Serra.

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0: Olá, bom dia. Mais uma vez consigo estar à companhia do Adelino Pinho até às 9, 7 horas e 17 minutos. Tenha uma boa quinta-feira na companhia da Regional.

bom dia para si que nos acompanha. Sintonia da Rádio Regional de Arouca. 7 horas e 38 minutos. Tenha uma boa quinta-feira na companhia da Regional.

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1: Olá, bom dia. Ouvimos o sinal horário das 8 horas da manhã.
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0: Olá, espero que esteja a gostar da seleção musical que fiz para hoje no programa Recordar é Viver. 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
0: Olá, bom dia mais uma vez. Estamos com o programa As Nossas Músicas e as Nossas Tradições, das 7 às 9 horas. São 8 horas e 18 minutos. Tenha uma boa quinta-feira na companhia da Regional de Arouca.

Olá, bom dia mais uma vez. Estamos com o programa As Nossas Músicas e as Nossas Tradições, das 7 às 9 horas. São 8 horas e 25 minutos. Tenham uma boa quinta-feira na companhia da Regional de Arouca.

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Olá, bom dia para si que sintoniza a Rádio Regional de Arouca. 8 horas e 35 minutos. 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

0: informação. Olá, espero que esteja a gostar da seleção musical que fiz para hoje no programa Recordar é Viver. Entre as 7 e as 9, Adelino Pinho deseja-lhe um bom dia na nossa companhia.
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0: Continuamos com o programa As Nossas Músicas e as Nossas Tradições com Adelino Pinho. 8 horas e 46 minutos. Tenha uma boa quinta-feira na companhia da Regional.

continuação de um bom dia, aproveito para me despedir de mais um programa. Estarei de volta amanhã a partir das 7 às 9. Teremos agora. Vamos ouvir Conjunto Maria Albertina.

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4: Da escola, professora Aida Vieira, em Lisboa, onde os alunos foram ontem barrados à entrada no primeiro dia de aulas, precisamente por não terem professor atribuído. Daqui a pouco a reportagem em direto nesta escola de Oriana Barcelos. O PCP leva a partir de hoje para a rua a luta contra o custo de vida. Primeiro ponto de paragem, Cais de Sodré, em Lisboa, onde está o repórter Gonçalo Costa Martins. De Torres Vedras chegam notícias de um dia único, a estreia do Torriense em competições europeias. O repórter João Alves Domingos tem assistido a um amanhecer ser diferente e único esta manhã em Torres Vedras.
5: A esta hora... vai contar. Sim, sim. Esta hora é aos pares. Porto e Coimbra, 17 graus. 20 Lisboa e Ponta Delgada. 23 Faro e Funchal. 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
4: A surpresa chegou ontem, quando as portas se abriram para o primeiro dia de aulas na Escola Básica Professora Aida Vieira. Esta escola pertence ao agrupamento de escolas do bairro Padre Cruz, em Lisboa. Abriram-se as portas, mas metade dos alunos não teve direito a entrar por estarem em turmas sem professor atribuído. A falta de professores nesta escola é antiga, também é antiga a falta de pessoal não docente, mas a recusa do acesso das crianças à escola exasperou os pais. A pergunta que fica no ar é como é que se justifica que alunos sejam impedidos de entrar numa escola pública. É lá que está a repórter Oriana Barcelos, na Escola Básica Professora Aida Vieira. Oriana, o problema já foi resolvido?
6: Não, o problema não foi resolvido, a escola não resolveu, mas arranjou um remendo, digamos assim. Há professores e funcionários de outras escolas deste agrupamento que vêm aqui dar apoio, porque professores para 6 turmas ainda não há. Miriam Mendonça, ela é mãe de um aluno que está no 4º ano, está aqui connosco em direto. Miriam, isto é um transtorno para si e para o seu filho?
7: Completamente. Aliás, este transtorno já vem desde o ano passado. Antes do ano acabar... foi a mesma coisa, tivemos que chamar a televisão para arranjar uma solução para as crianças que estavam ao mês em casa, que não podiam vir à escola. A gente ainda mandou vários e-mails com a lei, que é proibido por lei as crianças estarem sem escola, têm que ser colocados ou têm que arranjar uma turma, qualquer coisa. Não, os nossos fecharam as salas e mandaram as crianças para casa, foi a solução.
6: E está muito preocupada porque dizia-me há pouco que o seu filho tem muitos atrasos nas aprendizagens porque não tem aulas.
7: Também, além dele ser autista, tem dislexia, também tem os ataques de epilepsia, que também é um atraso, infelizmente, na cabecinha dele. Isto não ter escola, está sempre nisto das greves, pontes e agora sem professores, claro que as crianças não aprendem nada, muito pelo contrário, só estão a atrasar. O meu filho passou para a 4ª classe e nem o nome dele sabe escrever. Por isso.
6: Ontem as coisas complicaram-se aqui porque nem as portas abriram para os alunos.
7: Nem as portas abriram, só abriram quando chamámos a polícia. Mal chamámos a polícia, já havia logo solução, já deixaram as crianças entrar, que é uma coisa impressionante.
6: E hoje já conseguiram entrar, pelo menos, na escola?
7: Sim, hoje já conseguiram entrar, porque não tem uma solução, tem uma solução provisória, que é arranjar. Ontem foi uma professora de inglês que esteve com as crianças o dia todo. Hoje não sabemos quem é que está com as crianças e quem é que vai estar o dia todo. Aliás, eu tinha um filho também que tem 7 aninhos, começou a 1ª classe ontem. Ontem não, na 2ª-feira. Hoje já não veio, porque foi recolocado no jardim de infância onde estava, porque não há condições para ele aqui. Não há, nem há uma professora especializada em autismo para tomar conta do meu filho. Então... complica.
6: Miriam, já conseguiu falar com a escola? Já lhe deram alguma perspectiva sobre quando é que vão arranjar professor?
7: Cara, a única pessoa que me ajudou foi a professora Paula, foi uma pessoa excelente e tem sido uma pessoa excelente, que tem-me ajudado ontem, foi o dia todo comigo ao telefone, dizer: Miriam, tenha calma, a gente vamos resolver, o Yannick não vai ficar sem o apoio, sem o que ele precisa. E foi graças a essa professora que eu consegui que o meu filho fosse para o jardim de infância de novo e também consegui com o Patrick entrasse hoje na escola. Não sabemos como é que vai ficar, nem com quem vai ficar, mas está assegurado na escola.
6: Miriam Mendonça, muito obrigada. Miriam, que é mãe então de um aluno que está aqui no 4º ano, desta escola Aida Vieira, no bairro Padre Cruz, uma escola que não tem professores para metade dos alunos e ainda há, Eduarda, muitas dúvidas sobre quando é que este problema vai estar resolvido.
4: Uma grande dor de cabeça. Imagino que para quem gera a escola também, porque a falta de professores traz os pais à porta desta escola, a Escola Básica Professora Aida Vieira, reclamando uma solução mais estável para estas crianças, metade dos alunos sem professor ainda, e como ouvimos aqui, para já o problema a ser resolvido de forma precária, de forma temporária, com a transferência de outros professores e de outros funcionários do agrupamento para esta escola, para que as crianças sem professor possam entrar. Vamos seguir de perto este caso. Arrancou no cais do Sodré, em Lisboa, esta manhã, a Jornada Nacional de Luta do PCP contra o aumento do custo de vida e em defesa também dos serviços públicos. Vai ser assim até meados de outubro, ou seja, até ligar à discussão do orçamento. Os comunistas têm ações previstas de contacto com a população, protestos, iniciativas de denúncia da degradação das condições de vida. O líder do PCP, Paulo Raimundo, passou pelo cais de Sodré para participar nesta ação de rua, enfatizando, Gonçalo Costa Martins, estás no cais de Sodré, enfatizando a questão do preço dos combustíveis, uma forte preocupação para Paulo Raimundo nesta altura.
3: É isso, foi uma das preocupações. Até que ponto o governo quer ir com o preço dos combustíveis? Pergunta deixada por Paulo Raimundo, depois das declarações da ministra, que tem dito repetidamente, Maria da Graça Carvalho, até mesmo em entrevista esta semana na Antena 1, que ainda não é a altura de fixar os preços, mostra-se contra essa posição, mas realmente Paulo Raimundo olha para este assunto e questiona então até que ponto a ministra quer ir.
8: É sempre mais tarde. Tudo o que é para facilitar a vida aos trabalhadores, às populações, tudo o que é conter aquilo que é os lucros enormíssimos, neste caso, da Galp e das Galpes deste país, é sempre a mais tarde. Tudo o que é apertar a vida de quem trabalha, é sempre ontem. E, portanto, a senhora ministra certamente acha que ainda não estamos no estado suficiente para tomar as medidas que se impõem. Está enganada.
3: As críticas ao governo e também questionado pelos jornalistas aos casos do ministro Luís Neves, Paulo Raimundo diz que não se opõe à eventual comissão parlamentar de inquérito proposta pelo Juntos pelo Povo, tem de ser votada. A proposta do Chega, que foi recusada por Guiar Branco, agora também tem de ser discutida. Ainda assim, o líder do PCP olha para tudo isto e mostra-se cansado do tema.
8: Isto é uma novela que já temos feito do farto dela. Permita-me assim a franqueza do farto dela. Já aparece a Anitta vai às compras, agora aparece o Ventura vai às compras, porque isso de facto é demais. E portanto, vamos ver. É como disse, o PCP nunca se opôs a que todos os esclarecimentos fossem prestados nos vários instrumentos da Assembleia. Também, neste caso, uma CPI. Não é por nós que isso não existe. Há critérios que, pelos vistos, foram definidos pelo Sr. Presidente da Assembleia da República, que temos que avaliar melhor. Mas não será por nós que deixará de haver esclarecimento, neste caso ou num caso qualquer.
3: Posição de Paulo Raimundo, e com o orçamento de Estado à porta, diz que seria uma surpresa se as políticas mudassem. Não deixou claro se isso significa já um voto contra a partida, embora se possa antever esse cenário. Até lá, Eduarda, como dizias, o PCP vai endurecendo a sua posição com ações espalhadas pelo país, tribunas públicas, buzinões. Aqui o protesto foi mais silencioso. A esta hora já não estão aqui membros do partido, mas tiveram aqui cerca de 20 pessoas a distribuir panfletos onde falam em romper com injustiças. Mensagem central desses panfletos que estiveram a distribuir às pessoas que por aqui passam.
4: Reportagem em direto de Gonçalo Costa Martins, no cais de Sodré, onde o PCP deu início à Jornada Nacional de Luta das Ruas para o Parlamento. O PCP quer colocar o custo de vida no centro da agenda política e arrancaram hoje os comunistas uma Jornada Nacional de Luta que vai continuar até meio de outubro. No Parlamento, pelo Parlamento, passa hoje também a situação das prisões e a Antena 1 viu esta manhã a investigadora e diretora da Faculdade de Educação e Psicologia da Universidade Católica Portuguesa, Raquel Matos, sobre o estado das cadeias do sistema prisional português. No ponto central, Raquel Matos defendeu que não se pode esquecer a reinserção social dos reclusos. As condições nas prisões portuguesas são inaceitáveis, muito por causa da sobrelotação, mas é preciso, explica Raquel Matos, repensar o excesso de presos nas cadeias e encontrar também medidas alternativas à prisão.
9: Se a solução é haver mais camas, como tem sido falado, eu digo-lhe não. A solução é haver menos pessoas nas prisões. Mas por prioridades e com alguma rapidez. Claro que naturalmente, primeira prioridade tem que ser melhorar as condições e encerrar estabelecimentos prisionais que estejam degradados, como o exemplo máximo é o estabelecimento prisional de Lisboa, não é? Que tem sido muito falado. Portanto, isso, penso que sim, reforço de profissionais, reforço de cuidados de saúde, isto a curto prazo. Médio prazo, tem que se investir numa preparação para a saída e nas questões de reinserção. E a longo prazo, debatermos a sério, mais do que as condições nas prisões, medidas alternativas à prisão. Nós temos que pensar porque é que temos tantas pessoas na prisão.
4: Raquel Matos, investigadora especialista nesta área dos serviços prisionais e da reinserção social, chamou a atenção no ponto central para o número de reclusos que está a subir nas cadeias portuguesas e também o facto de os presos passarem mais tempo nas cadeias, muito acima da média de outros países europeus. É uma situação à qual é preciso deitar atenção. Da noite passada, as chuvas fortes, torrenciais mesmo, em alguns sítios, na Catalunha, na região da Catalunha e também em Valência, foi uma noite de dilúvio nestas duas zonas de Espanha, com episódios graves de inundações e também muitos constrangimentos nos transportes. Houve até o encerramento do aeroporto de Valência. Mantém-se hoje o alerta laranja para as Ilhas Baleares e para a comunidade valenciana, portanto, vai ser mais um dia de atenção ao mau tempo em Espanha, como nos conta a correspondente da Antena 1 em Madrid, Ana Romeu.
10: O Mediterrâneo espanhol está a ser atingido por um forte episódio de chuva torrencial que já provocou inundações, cortes de estradas e importantes perturbações nos transportes, sobretudo na comunidade valenciana e na Catalunha. Em Valência, algumas localidades receberam mais de 70 litros de água por metro quadrado em apenas meia hora. A intensidade da chuva voltou a provocar apreensão nos municípios atingidos pela Dana de 2024. Na Catalunha, a situação também é grave. Em Girona foram registados quase 50 litros por metro quadrado em apenas 30 minutos, acompanhados de granizo. Na província de Barcelona, várias zonas ficaram inundadas e houve fortes constrangimentos nos transportes. Em Olivella, um homem morreu depois do carro em que seguia ter sido arrastado pela corrente. As autoridades mantêm os alertas e pedem à população que evite deslocações desnecessárias perante a possibilidade de novas chuvas intensas nas próximas horas.
4: Um dia de alerta em várias zonas de Espanha, depois da noite na Catalunha e também em Valência, ter sido uma noite difícil com grandes inundações provocadas por chuvas torrenciais. Este dia é um dia especial em Torres Vedras e é por isso que está lá o repórter João Alves Domingos, porque Torres Vedras, o Torriense, vai estrear-se hoje na Liga Europa, mais logo à noite. Estás ainda no centro de Torres Vedras, João Alves Domingos, e por onde é que vão as conversas neste dia tão especial para a história do Torriense?
11: Muito bom dia, estamos aqui numa das pastelarias mais clássicas de Torres Vedras, a Havanesa, onde por cima, neste edifício, era a antiga sede do Torriense e por toda a parte se vai falando desta estreia nas competições europeias. Eu vou ter a crer com uma senhora que está aqui neste estabelecimento. Muito bom dia, como é que se chama?
12: Bom dia, Fernanda Rodrigues.
11: Como é que está a ser vivido este dia tão especial para Torres Vedras?
12: Esta manhã, vamos dizer, esta manhã está a ser ótima e espero que o dia também, porque vivendo na cidade que estamos é sempre um prazer termos um dia sempre melhor do que o outro.
11: E o futebol está a marcar estes dias, não é?
12: O futebol é o máximo, não há a seguir ao Porto, o melhor é mesmo o Torriense.
11: Têm sido dias com o Torriense, têm dado aqui muitas alegrias à cidade, não é assim?
12: Muitas alegrias, muitas mesmo, e também algumas desgostos, que há pessoas que gostariam que realmente o Torriense pudesse ganhar mais vezes, embora já tenha, foi um troféu que ele ganhou agora, e estamos todos muito felizes por isso. O Torres está em peso, está muito contente com todo o resultado do Torriense, sim.
11: Hoje é a estreia na Liga Europa. Tem alguma coisinha preparada para mais logo, para a hora do jogo, para assistir à partida?
12: Sim, eu tenho 67 anos, mas já tenho lá o meu equipamento, que é uma mini saia, e realmente já estou preparada com todo o equipamento para poder assistir, sim.
11: Muito obrigado e resto de um bom dia. Desfruto também deste dia especial para...
12: Para si, para todos e a equipa também, que são muito simpáticos, está bem? Obrigada.
11: Muito obrigado, um dia especial aqui em Torres Vedras, toda a gente se vai preparando também para essa hora da partida. 8 da noite está marcada essa estreia do Torrense nas competições europeias, na Liga Europa, e a cidade vai acordando com esse dia de festa, que vai celebrar mais logo com essa estreia nas competições europeias do Torrense, depois do ano passado, na época passada, aliás, ter ganho a Taça de Portugal frente ao Sporting. Vão-se vivendo dias de festa em relação ao futebol aqui em Torres Vedras.
4: Um momento que vai ser vivido com os adeptos também do Torriense bem equipados, como percebemos nesta reportagem do João Alves Domingos a partir do centro de Torres Vedras. É mesmo um dia diferente e histórico para Torres Vedras.
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13: Bem-vindos, são estas as notícias que marcam a edição desta quinta-feira. Hoje é dia 17 de setembro do ano 2026. Sejam todos bem-vindos. A GNR avançou com os novos números, o balanço do último ano, e daí resultaram a detenção de 459 pessoas. Foram fiscalizados mais de 100 mil cidadãos estrangeiros nos últimos 3 anos em todo o país. Os dados revelados pela Força de Segurança mostram um aumento expressivo da atividade operacional desde que a GNR assumiu a fiscalização de fronteiras e imigrantes no final do ano 2023. Apenas nos primeiros 8 meses do ano foram registadas mais de 230 detenções, o número já superado na totalidade do ano 2024 e 2025. A fiscalização inclui, sobretudo na via pública, com mais de 46 mil pessoas abordadas. As autoridades inspecionam também o comércio e a indústria e várias explorações agrícolas. As operações resultaram ainda na emissão de mais de 1000 notificações para abandono voluntário do país. A Unidade de Controlo Costeiro e de Fronteiras garante que vai manter as ações direcionadas para combater a imigração ilegal, o tráfico de seres humanos e a exploração laboral. A Biblioteca Municipal de Arouca recebe este sábado, dia 19, às 5 da tarde, a apresentação do livro 4 mais 1, Os Beatles e George Martin. A obra foi escrita por Paulo César Gonçalves e conta com ilustrações da jovem artista aroquense Luísa Portugal. O livro explora a relação entre a famosa banda britânica e o produtor George Martin para abordar o tema da educação colaborativa. A publicação junta a música à cultura, à pedagogia, para demonstrar a importância do trabalho de equipe e do estímulo da criatividade das novas gerações. Luísa Portugal assina a vertente visual da obra inspirada no seu universo colorido e experimental dos Beatles. A sessão de apresentação em Arouca tem entrada livre para o público. Está marcado, recorde, para sábado, 5 da tarde, na Biblioteca Municipal de Arouca. A Vila de Arouca prepara-se para receber a edição deste ano da Feira das Colheitas, e a partir do dia de hoje e até 30 de setembro, a Vila Arouquense vai registar vários condicionamentos do trânsito e também de estacionamento devido à realização das colheitas. As alterações vão afetar as principais artérias do centro urbano da Vila de Arouca, com proibições de circulação em horários específicos durante o evento. Os automobilistas que necessitem de autorização especial de circulação deverão submeter o pedido até ao dia de amanhã, sexta-feira, dia 18. A solicitação é feita exclusivamente online através de um formulário disponibilizado pela autarquia. A realização do certame obriga também à transferência temporária da praça de táxis para a Avenida 25 de Abril em frente à escola secundária entre os dias 24 e 27. Vários parques de estacionamento do centro da vila ficam igualmente reservados ao evento e também à organização. Esta mudança pode ser também analisada através do portal do município em cm-arouca.pt. Quem já está em festa é Espinho e celebra as festas da cidade e de Nossa Senhora da Ajuda até Ao próximo dia 21, segunda-feira, há um conjunto de iniciativas que acontecem na cidade de Espinho para celebrar as festas da cidade e da Nossa Senhora da Ajuda. Dos grandes concertos, hoje é o dia de Paulo de Carvalho subir ao palco montado para, acompanhado pela Sinfónica 4500, promover assim o seu espetáculo que junta, recordo, as quatro filarmónicas do Concelho de Espinho. Amanhã é vez de Bispo subir ao palco. No sábado, Rui Veloso vai juntar-se também às festividades. Os grandes concertos terminam no domingo, dia 20, com a atuação dos vizinhos. É também no dia 20 que acontece o grande espetáculo do Pino Musical, que faz assim uma marca bem diferente das celebrações principais, de onde não faltarão ainda a procissão e a bênção de mar precedida pela construção dos tapetes de flores elaborados por mais de 300 pessoas. É Espinho em Festa, até à próxima segunda-feira. Espinho prepara-se também para acolher a Feira do Livro Entre Livros, Contos e Marés. Entre 13 e 31 de outubro, a iniciativa do município quer afirmar-se na leitura como um eixo central da oferta cultural da cidade, com um mês de propostas variadas. Com curadoria da escritora Marta Paes Oliveira, o evento vai reunir nomes como Gonçalo Tavares, Patrícia Portela e João Luís Barreto Guimarães. A programação cruza ainda a literatura com a música através de conversas com Samuel Luria e Márcia. O cartaz aposta forte na narração oral, com contadores como Jorge Serafim, e estende sessões de leitura às escolas do concelho. A produção literária ganha palco também com as conversas descentralizadas pelas freguesias e homenagens aos autores pinhenses José Marmelo e Silva e José Emílio Nelson. Jorge Atol, o presidente da Câmara Municipal de Espinho, destaca a aposta na criação de hábitos de leitura junto dos mais novos como um motor de enriquecimento cultural. A Biblioteca Municipal Ferreira de Castro, em Oliveira de Azeméis, recebe amanhã uma iniciativa cultural com vista para a Ria de Aveiro. O programa arranca às 17h45 com a apresentação pública da edição da Agenda Municipal. A ação é aberta à população e dá a conhecer a programação do concelho para os próximos meses. Mais tarde, às 7, o destaque vai para um sunset literário. O evento junta o escritor Francisco Moita Flores para uma conversa com o público em ambiente dinamizado pelo DJ Vero e pela Associação Pais de Pais Fonte Joana. A entrada no terraço da biblioteca é livre e gratuita, fica contudo sujeita às condições. UL, em Oliveira de Azeméis, é palco este fim de semana para o projeto A Festa na Aldeia. O evento acontece no Parque Temático Molinológico e pretende celebrar a cultura, as tradições e a identidade local. O programa aposta na união entre gerações e na valorização do património material e imaterial. Entre os pontos altos, destaca-se uma caminhada de 8 km organizada em parceria com o Centro Municipal de Marcha e Corrida. Os visitantes podem ainda contar com o Festival de Sabores com Identidade, focado no tradicional pão de ouro, com o Mercado da Aldeia. A animação estende-se ao longo de todo o fim de semana, junto aos moinhos de água em funcionamento. A iniciativa resulta de uma organização da Adritema, Associação de Turismo da Aldeia e Associação de Desenvolvimento Rural Integrado das Serras de Santa Maria, contando com o apoio do município de Oliveira de Azeméis. O Centro Cultural de Milheiros Poiares é palco para a 9ª edição do Fora de Eixos. No próximo dia 25 de setembro, às 10 da noite, o encontro recebe e debate os bastidores da criação e da comunicação sob a forma de encontros com marionetes. A arte do invisível, o painel junta Norberto Amaral, do TEDx Porto, Jorge Usado, da Associação de Palhaços do Hospital, e Filipa Mesquita, do Teatro de Marionetes de Mandrágora. A moderação do debate vai ficar a cargo de Ana Delgado Martins. A iniciativa pretende de revelar histórias e processos e as inquietações de quem queria antes de o espetáculo chegar ao público. A ação cruza o humor com marionetas e intervenção artística para mostrar como diferentes áreas convergem na ligação com a plateia. As portas abrem à noite para uma reflexão sobre tudo o que permanece invisível e aos olhos do público durante uma produção artística. Santa Maria da Feira vai receber de dias 25 e 27 a primeira edição do Miolo Festival de Literatura e do Pensamento. A Biblioteca Municipal vai acolher 12 vozes de referência na área da cultura, da ciência e da filosofia para debater o mundo contemporâneo. O cartaz completo vai juntar 9 nomes agora divulgados aos 6 já anunciados em agosto. Entre os participantes encontra-se o filósofo francês Gilles Lipovetsky, o português Nuno Venturini, o físico Carlos Fiolhais, a escritora Dulce Maria Cardoso e o projeto musical Lavoisier. Com curadoria de Isabel Lucas, esta iniciativa vai dividir-se em 3 eixos temáticos ao longo de 3 dias. O programa aposta em conferências, conversas temáticas, um concerto, uma exposição e a apresentação de um livro. Todas as atividades são gratuitas, mas algumas iniciativas requerem inscrição prévia, que já estão abertas. O município de Ilhavo vai promover o programa Solidão Zero para combater o isolamento e a solidão, sobretudo entre a classe sénior do município. A iniciativa vai juntar o apoio comunitário de teleassistência ao voluntariado da cultura e da saúde. A estratégia surge num concelho onde o índice de envelhecimento subiu para 160 idosos por cada 100 jovens. O objetivo do projeto é oferecer acompanhamento contínuo através do serviço de teleassistência 24 horas, equipado com um botão de emergência e um sensor de quedas. A vertente da saúde conta com a parceria da Unidade Local de Saúde da região de Aveiro para dar uma resposta integrada aos utentes. O programa inclui ainda uma rede de voluntários para contactos regulares e a iniciativa Café Solidário em 21 estabelecimentos do concelho. A GNR está a colaborar com um plano de segurança e proteção aos idosos mais vulneráveis. Agora está aberto o período de inscrições e que deverá ser feito junto da Casa do Povo, da GNR ou então do município de Ilhavo através do Fórum da Maioridade. A fechar, a Casa do Povo, agora sim, Santa Cruz de Alvarenga, promove a 5 de outubro a iniciativa Caminhada com Vida. O evento é destinado a pessoas com mais de 55 anos de idade e procura promover a atividade física, a saúde e o bem-estar com a população. Além da caminhada, que será orientada, o programa vai incluir ainda a avaliação de sinais vitais por profissionais de saúde e um lanche partilhado entre os participantes. A ação está integrada no projeto Inatel Longevidade Mais. As inscrições são obrigatórias, devem ser feitas previamente junto da organização. Os interessados podem contactar a Casa do Povo Santa Cruz de Alvarenga pelo 256-958-077 ou via e-mail para geral@spalvarenga.com. As notícias estão de regresso logo mais, ficam por aqui, por agora. Até lá, vou deixar votos de uma boa quinta-feira, uma excelente semana com a sintonia da Rádio Regional de Arouca.
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3: Ora então, dizem que não dá para desligar e eu concordo. Sejam todos bem-vindos. Está a começar aqui agora mais um programa interativo das manhãs da Regional. Meus amigos, a partir de agora e até às 11, faça o favor de vir daí juntar-se a nós, deixar o seu beijo e coração para quem está juntinho a si aqui nas manhãs de rádio. Vamos lá, primeirinha desta manhã. Bom dia!
4: Olá, bom dia!
3: Bom dia, Bininho de Amarelo!
4: Como
3: está? Está bem disposto o amigo?
4: Maravilha!
3: É o que é preciso, coisas boas, exatamente. Bininho, então e o primeiro abraço da manhã vai para quem?
4: Olha, o primeiro abraço vai para a Mafaldinha, para a Fatinha e para o Luís, para o Augusto Gonçalves, para o Fernando Figueiredo, para o Ivo Valente de Alvara, para o Ricardo de Marco Canaveses, para a Solinha do Rocio, um abraço ao Manuel Cardoso lá no Porto, ao Miguel Tónio, um abração, uma boa quinta-feira e tudo bom.
3: É, e até logo, cá nos encontramos em disto de quinta. Combinado? Abraço, Bininho. Obrigado, amigo. E um beijinho à Zerinha, ela vem ainda.
4: Obrigada.
3: A gente fica à espera. Um abraço, amigo. A mais, bom dia. Bom dia. Peraí, homem. Peraí que isto é logo a primeira hora. Normalmente tem destas coisas, não é? Então, vamos lá repetir tudo. Bom dia.
5: Bom dia.
3: Viva quem é que fala?
5: Manuel Enjubeste, minha fiel.
3: Oh, Manuel, e esse abraço é para quem, meu amigo?
5: É para o Gaspar de Pereira, cliente de Confecção Gonçalo, para o José Rocha da Aldeia, para o Dono Pena Fiel, para o Neca Tomé e para a Constância de Sozelo.
3: Obrigado, até à próxima. Em frente, nas manhãs da sua Rádio Regional de Arouca, está a começar o nosso programa desta manhã de quinta-feira. Bom dia!
6: Bom dia, Pedro.
3: Bom dia, quem fala?
6: Luís, estamos a ser fiel.
3: E a dedicatória para quem vai?
6: Vai ser para a minha mãe, a melhor, toda a minha família, o meu joelho e família. E
3: um creche, e um velho, ok, e um abraço ao amigo e muito obrigado. Até à próxima. Mais, bom dia.
7: Olá, bom dia, Tony.
3: Olha, o primo dos outros, Fernando Figueiredo da Mar.
7: Exatamente,
3: a mensagem, Tony, vai para quem, Fernando?
7: Olha como chegamos aqui da feira tão depressa,
3: é verdade,
7: Tony.
3: Foi seco, foi mesmo a correr,
7: é sempre a voar,
3: sempre a voar. Então venha lá o abraço, é para quem?
7: Olha, como sempre, em primeiro lugar vai para ti um abraço, um beijinho para a tua esposa e esta família, abraços. Agora vai para todos os meus familiares, vai para o meu amigo, isto é todos os meus amigos, Adelino de Valga, o tratorista, Zé Motoqueiro, António Silva de Alvar, Alvino Café Dragão, e vai para todos aqueles que estiverem hoje, parabéns, um dia muito feliz, com saúde. Tony, até amanhã, se Deus quiser, que é sexta-feira.
3: É amanhã,
7: mas
3: o verdadeiro.
7: Os discos à quinta.
3: É, discos à quinta logo à tarde. Um abraço, Fernando, e muito obrigado pela companhia. E antes da música, bom dia. Bom dia. Pronto, pôs-nos à espera com a orelhita. É o que é. Então vamos de volta no sucesso das manhãs da sua Rádio Regional de Arouca e o convite para que venha até à hora certa, até às 11, partilhar a sua mensagem. Bom dia. Viva quem fala?
8: O Álvaro de Sejão da Madeira.
3: O regedor que vai dedicar para quem?
8: Pois é para si. E depois é para o Celino Pinho também, com um abraço para vocês todos. Para a Nalcina para Carregota, para a minha esposa um beijinho. Muita saúde para a Nalcina de Carregota e até amanhã, Tony, se nos ouvimos. Obrigado por ter a pedida.
3: Está feito, um abraço, amigo, e obrigado também pela companhia. E começa assim o nosso programa das manhãs da sua Rádio Regional de Arouca desta quinta-feira. Hoje é 17 de setembro e até às 11 da manhã juntamos-nos aqui, como habitualmente, no programa. E vamos começar aqui a emissão ao som da música portuguesa. e Botafogo no terreiro para abrir a nossa emissão, com um convite para que se junte aqui às manhãs da sua Rádio Regional de Arouca.

0: E volta fogo no terreiro com o Márcio Marca nas manhãs da sua rádio. Hora 9h44, voltamos até às 11. Bom dia!
1: Bom dia, António!
0: Ora viva, António Filfas, dos Capães de Santa Maria da Feira. Isso?
1: Correto e afirmativo,
0: António. E o amigo António, dedica para quem os bons dias?
1: Como sempre, António, um meu abraço, bom dia, com os desejos de uma excelente quinta-feira para toda a minha família, para toda a malta conhecida da Feira, de Fórum, São Fins e de Arifana. Quem está de parabéns, um dia repleto das maiores felicidades. Para o amigo Tony e a recente família, os desejos sinceros de uma excelente quinta-feira, com tudo bom, Tony. Um abraço e até uma próxima.
0: Feitinho, um abraço para o meu amigo e até breve, está bom, António?
1: Ok, muito obrigado, Tony.
0: Tchau, adeus. A mais, bom dia.
2: Bom dia, Tony. Então você quer chegar primeiro para dançar com a moreninha?
0: Não diga isso, pá, que eles ouvem. Nicolina, bem-vinda. Antes de mais, vamos mandar bom dia para quem?
2: Vai para a Dona Conceição, para o Zé Sapateiro, para o Ricardo Marques, para o meu sobrinho, para o meu marido, para vocês todos aí, para as vossas famílias. Continuação de uma boa quinta-feira. Fique bem até amanhã, Tony.
0: Está combinado. Um beijinho, obrigado, Nicolina. Até amanhã. Bom dia.
3: Bom dia, Tony.
0: Quem é que fala?
3: Guilhermina de Perdilhão.
0: E a dedicatória, Guilhermina, vai para quem?
3: Vai para os meus três filhos, vai para as minhas duas noras, vai para os meus quatro netinhos, vai para os três carlinhos que trabalham com este tarol de Perdilhão, vai para o Nelson do Loureiro e está feito para hoje.
0: Um obrigado e até amanhã. Seja Guilhermina, bom dia.
4: Bom dia.
0: Quem fala?
4: Fernando Fonseca.
0: Como é que está o amigo? Bem disposto?
4: Está aí em cima dela.
0: É, exato. E debaixo deles? Não, que ainda é. Já é tarde, já é tarde. Olha, então o amigo vai mandar aí um abraço de bom dia para quem?
4: Aqui para os meus colegas de trabalho, para vocês aí, com bom dia.
0: E está feito. Pronto, estou-me lá da cá. Vai um abraço daqui para aí. Obrigadinho pela companhia. Tchau e adeus e até breve. Está bom, Fernando? Até amanhã. Bom dia.
5: Bom dia.
0: Bom dia, Rosinha, que é do Campo de Valongo.
5: É, doutora.
0: E a mensagem, Rosinha?
5: A minha mensagem vai já um beijinho para o Tony, um beijinho para a sua tia, para toda a sua família. Todos que trabalham nesta grande e maravilhosa rádio. Para toda a minha família, mas um beijinho muito querido para os meus da Suíça. Agora vai para a dona Alcina Cardosa com muita saúde e dias melhores para ela. Vai para o Sr. Fernando Ferreira de Alvar, vai para o Sr. Manuel Cardoso, vai para o Sr. Manuel Palheira, para a família dele, vai para a Clara Pinho de Aroca, para a Dona Yélia de Valma, o Sr. Pé Pacheco e o Ricardo Marco Canabes. Para nós também, até logo. Obrigada pela atenção.
0: É sempre um gosto. Até mais loguinho em discos na quinta. E um abraço ao Sr. Pinto. Está bom, Rosinha?
5: Obrigadinho em nome dele. Está bem?
0: Obrigado e até à próxima. Avança na música. Ela quer São José, agora no palco das manhãs de rádio. Bom dia.

Vocês sabem porque é que esta mulher é louca? 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

0: Pois é, furada. Esta mulher é louca por quê?
1: Por dançar.
2: Obrigado! Ela ganha a música dos DNA nas manhãs de rádio. Estamos no fim da primeira parte. Bom dia! Bom dia!
3: Bom dia, Tony.
2: Bom dia, quem fala?
3: Manuela da Mesa Crucial.
2: E a dedicatória, Manuela, vai para quem?
3: Vai ser para si, para a sua esposa, para o dono da e toda a família, para o sapateiro, para o Cabo Moreira, para todos os amigos e amigos e até amanhã, se quiser, Tony.
2: Obrigado, Manuela, até breve. Sim. Mais mensagens, participações aqui até às 11 da manhã. Ora, aproveitar para... antes, pronto, vamos aqui primeiro. Bom dia!
4: Olá, bom dia.
2: Olá, bom dia, Mana Cândida, tudo bem?
4: Tudo bem, e consigo? Oh,
2: claro que sim, não é? Como tem que
4: claro.
2: Ser, como tem que
4: tem
2: ser.
4: Que ser.
2: Então, e esse beijinho de bom dia para quem?
4: Olha, vai para mim, para a minha irmã, e está feito.
2: Ah, é?
4: É assim.
2: Ah, e hoje estamos em modo invejosas, muito bem. Às vezes também é preciso, não é?
4: Tem que pensar um bocadinho em nós,
2: exatamente,
4: não é?
2: Exatamente, faz muito bem. Então vai um beijinho para a Cândida, outro para a Margarida e ficar na espera dela. E um para a Alemanha, para a Maria. A ver se ela
4: muito
2: já acordou.
4: Obrigado.
2: Está bem?
4: Bom trabalho.
2: Um beijo e obrigado. Bom trabalho também para as manas. Siga, bom dia.
5: Bom dia.
2: Bom dia, quem fala?
5: Patinha de Guilhofa.
2: Olha para a Fiela mandar nisto tudo, hein? Sim, senhora. Começámos nas termas, agora vamos...

0: Guilhufe. E a mensagem, Fotinha, vai para quem?
1: Ah, vai para ti, para a tua esposa, toda a tua família. Vai um beijinho também para a minha família. Vai um beijinho para as amigas e amigos. E para todos os ouvintes que ligam para essa maravilhosa rádio, Tony. Um beijinho, bom trabalho. E até amanhã, se Deus quiser.
0: Está feitinho. Uma beijoca e obrigado pela companhia. Está bom, Fotinha?
1: Tá, tá bom.
0: Mais no programa desta manhã do Ligar para Dedicar, quem também se prepara para ver é o amigo Nuno de Avanca. Ele dá os bons dias a todos os ouvintes da rádio para a Clara Pinho Sónia Martins, António Lisca e companheira para o Rui Pina e para o Grupo Folclórico da Espada de Deus. Para o Nuno, um abraço e um obrigado aí pela companhia. Outra dedicatória no programa da sua manhã de rádio, aqui no fim desta primeira parte, vem do Carlos Silva, de Santa Maria da Feira. Ele dá os bons dias a toda a família, em especial à esposa e filhotes, colegas do trabalho. Um abraço para ti. Obrigado. Abraço aí ao amigo Carlos. Bom dia!
2: Bom dia, menino Tony.
0: Bom dia! Quem é que fala?
2: Maria Emília da Fonseca.
0: A Maria Emília da Fonseca, do Altar das Paredes.
2: Paredes, não é das paredes.
0: É ao lado, pá. Pronto. Ora então, a menina Emília vai dedicar para quem?
2: Olha, vai para ti, vai para a tua quininha, vai para o resto da tua família toda, vai para a minha família também, tudo bom. Vai para os amiguinhos, vai para os cavalheiros e vai para as melhores para quem está doente, os parabéns para quem esteja de parabéns, vai para os nossos imigrantes e para a minha família também, tudo bom. E aqui para os amiguinhos de volta, que eles já sabem quem estão.
0: Muito bem. Tá? E fica um beijinho para a Milinha, sempre um gosto tê-la aqui.
2: Até breve, tá bom?
0: E isso aí. Obrigado, Milita. Tchau, até à próxima. Tchau. E terminamos muito bem este primeiro tempo do nosso programa com o tema do Daniel. Estou apaixonado. Nós voltamos depois das 10, das nossas boas sugestões. Até

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0: Direto ao Vivo, bom dia! São 10h13, cá chegamos nós, segunda parte do nosso programa interativo das manhãs da Regional. Vamos lá deixar uma vez mais o convite para que se junte a nós em linha direta. Para participar é simples assim, é só pegar no telefone e ligar 256-948-219, 916-691-020. Vamos lá de volta! E começamos assim, bom dia!
1: Bom dia, jovem!
0: Já fui bem mais.
1: Mas ainda sou um esquinho.
0: É isso, sou um esquinho. Uhum. Ora então, bom dia, Drila. Está tudo bem, minha querida?
1: Está tudo bem.
0: Graças a Deus, então, senhor. Sim, estão bem.
1: Vai para o meu marido, para os meus filhos, nada, Emília, para a dona Almarinda e Marido, e é tudo por hoje.
0: Um beijinho a você, porte-se bem, joia de Deus. Está bem? Pronto. Bom dia.
2: Olá, bom dia.
0: Ora viva, quem é que fala?
2: Fala, Margarida Mesquita.
0: A Margarida Mesquita, que vem lá das termas São Vicente, não
2: sim,
0: é?
2: Senhora.
0: É isso aí. Então, e a indicatória vai para quem?
2: Olha, a indicatória vai para o meu marido, para os meus filhos e para toda a minha família e para vocês aí. E está feito para hoje.
0: Pronto, ficamos assim, não é?
2: É
0: um dia
2: senhora.
0: Ou outro, nem tu me ligas nem ao telefone.
2: É verdade.
0: Até amanhã e obrigado. Venha também. Bom dia.
3: Bom dia.
0: Bom dia, quem fala?
3: Aqui é da Escola de Cofijeiros, António Ferreira.
0: António, e a dedicatória vai para quem?
3: Em primeiro lugar, vai um abraço para si e tudo bom para toda a sua família e para a grande rádio Cadarão. Depois vai para a minha esposa, vai para toda a comunidade de Cofijeiros, que é o caminho nacional, para todos os colegas de verbal, para todos os ouvintes, os vizinhos, os vizinhos.
0: Ok.
3: E para todos os bombeiros em geral também.
0: Um abraço, obrigado, António. Até abraço. Bom dia.
4: Bom dia.
0: Guten Morgen. Como está, menina Maria? Bem disposta?
4: Eu estou bem, e você?
0: Eu estou fixe, impecável. E a Alemanha,
4: isto
0: como é que está?
4: Importa.
0: Está com sol ou está frio?
4: Aqui está, mais ou menos, nem está frio, nem está calor.
0: Tá. Agora fizeste-me lembrar o outro. Nem está bom, nem está mal. Pronto. Ora, então...
4: Exatamente, mas
0: não podemos continuar. Então, e a Maria vai dedicar a quem os bons dias?
4: É para toda a minha família, para vocês aí, com um bom dia de trabalho e um bom fim de semana, porque já estamos quase à porta, não é?
0: É isso, é isso. E é tão fixe, não é? Eu gosto, pelo menos. Não é?
4: Eu também.
0: É isso. Ora, então vou deixar um beijinho para a Maria. Um abraço para o Zé, ainda anda agarrado às máquinas.
4: Igualmente.
0: Ele anda agarrado às máquinas, anda.
4: Ah, pois anda, pois, então, anda, que remédio.
0: Meu amigo, foi. Então um abraço lá para ele, olha, tchau e adeus, beijinhos e
4: obrigado,
0: terminou.
4: Obrigado, igual
0: tá
4: mesmo, bom dia.
0: Tchau, bom dia. Bonito, já fomos à Alemanha, que giro, bom dia.
5: Bom dia, Tony, como está?
0: Olha, da Alemanha para São João da Madeira, eu estou muito bem, e a Tilinha, como está? Bem disposta?
5: A Tilinha não está em dia, não, dormi ontem, fui à piscina.
0: Olha, meu Deus, oh, Tilinha.
5: Chatice,
0: bota-me o espírito para cima,
5: e
0: mulher.
5: E o carro que está no mecânico.
0: Ficou a pé.
5: Olha,
0: meu Deus.
5: E aqui embaixo na ponte e a piscina é longe.
0: Pronto, deixa lá. Ó, Tilinha, então e esse beijinho de bom dia vai para quê?
5: Eu vou mandar aí para o Tony, para toda a sua família, para todos os doutores, para todos os ouvintes, para mim, para o meu marido, para a minha família linda, que se encontra na Alemanha, para a minha família aqui em Portugal, para todas as minhas amigas, muita saúde, muitos beijinhos e muita paz. E um bom fim de semana para toda a gente. Ai, não é? Ainda é hoje.
0: É, amanhã também é dia, não é?
5: Até amanhã que é sexta, eu estou vendo perdida nos dias.
0: Deixa lá, Tilinha. Olha, um beijinho, está bem?
5: Beijinho.
0: Obrigadinho, tchau. E até à próxima. Programa das manhãs de Rádio Regional de Iroca. Chegamos a esta segunda hora de volta na música e no sucesso aqui da Regional FM. E lá vamos nós. Voltamos à nossa rua. Recordamos neste arranque.

0: 10h86 aqui nas manhãs da sua rádio. Ora agora 10h22, bom dia.
1: Olá, muito bom dia, Sr. Tony.
0: Bom dia, quem é que fala?
1: É o Ricardo Marco do Canadês, Sr. Tony.
0: Ricardo, e a dedicatória para quem vai, amigo?
1: Vai para Madalena Sobreira Paredes, Ana Fátima de Paredes, Dona Rosa Campos de Valongo, Dona Conceição Senhora del Castelo Paiva, Sr. Carlos Melo Rosa, Fernando Figueiredo do Bar. Sr. Tony, desejo um bom dia de trabalho, tudo bom para ti, um grande abraço e até à próxima. Muito obrigado.
0: Obrigado, Ricardo, um abraço e até breve. Há mais, bom dia. Olha, não quer falar, não fala, siga para o outro lado. Bom dia.
2: Bom dia, Tony.
0: Olá, Margarida do Olival.
2: Olá, sim, senhora.
0: É isso aí. Margarida, e um beijinho é para quem, minha querida?
2: Vai um beijinho para você e para todos os seus familiares.
0: Muito vai obrigado.
2: A Alicinha de Valcâmara, a Dona de Pesquina, a Mafaldinha, a Dona Alcina de Carregosa, a Rosinha Campo Valongo. E a todos os nossos imigrantes, e um beijinho ao Marinho. Tudo de bom, boa quinta-feira para todos vocês. Tudo
0: feitinho,
2: de bom.
0: Um beijinho, um obrigado. Tchau. Até à próxima. Tchau. Até às 11 da manhã vai ficar por aqui o programa do Ligar para Dedicar. Bom dia.
3: Bom dia,
0: Tony. Bora, viva, sou Nelson e é de Loureiro.
3: Exatamente.
0: É isso aí. Amigo, um abraço, vai para quem?
3: Vai para toda a minha família, vai para o Tim Pereira, vai para o Neca Pereira, vai para a Guilhermina, para o Domingo de Ataque e para a Feira Mafalda de Verde Meio. Aqui forte abraço, até amanhã.
0: Feitinho, um abraço, amigo, até amanhã. É um programa das manhãs da sua Rádio Regional de Iroca que acontece como habitualmente todos os dias. Ora, aproveitar, antes de passarmos aí à próxima dedicatória em linha direta, deixar um abraço que vem aqui ao programa. Diz assim: bom dia, Tony. Sou Zé Rocha, da Alteia. Quero desejar um bom dia para todos aí de rádio. Manuel de Jogueiros, Gaspar Pereira, à esposa Maria da Conceição, hoje em especial para o

0: filho António José, que está de parabéns. Então vai, primeiro para o António José um feliz aniversário e muitos e longos anos de vida, e depois aqui para o amigo Zé Rocha da Aldeia uns parabéns. Bom dia!
1: Bom dia!
0: Bom dia, Zaidinha!
1: Bom
0: como
1: dia!
0: Está? Tudo bem? É?
1: Tudo bem, hoje começaste em grande.
0: Este,
1: o Bininho,
0: é
1: a camisola amarela.
0: O nosso Bininho amarelo, como eu chamei. Era para chamá-lo de canário amarelo, mas não. Pior que o Bininho amarelo, que fica bonito.
1: Pois
0: ora, então, antes de mais, bem-vindo à nossa missão. Vamos mandar um beijinho de bom dia para quem, Zarinha?
1: Olha, em primeiro lugar para ti, para a tua boa posição, um grande beijinho para a tua esposa. Um grande beijinho à Rosinha Campos Valongo, à Alice Peralta, um grande beijinho à Adelaide, à Amália, toda a família. E um beijinho muito grande para o meu compadre, António Antunes, que é os, e para o Lália, que é os pais da minha nora, que também estão sempre a ouvir. Um grande beijinho. E para a Rosinha e para o Zé Vaz de Alvarem, que é os pais do meu sobrinho Hugo. Para todos que estamos a ouvir, um grande beijinho e parece que posso dizer mais ou não posso?
0: Pode dizer mais um bocadinho, sou bom moço.
1: A Margarida Olival, que já não deu há muito. Beijinhos para ela. E para todos que nos estão a ouvir, todos os imigrantes, e para ti, mais uma vez, obrigada e até logo.
0: Um beijinho até logo, nos discos na quinta cá nos
1: sim,
0: voltamos
1: senhora,
0: a encontrar.
1: Sim, logo há mais.
0: Está bom? É. Obrigado, Zaninha. Beijão.
1: Obrigada eu.
0: Venha daí, até às 11 da manhã, nosso convidado a participar no programa desta quinta-feira do Ligar para Dedicar. De volta na música, vamos trazer Montar a Mota.

0: Programa das manhãs da sua rádio. 10:30, vamos a meio desta nossa segunda e última parte da sessão. Bom dia!
1: Bom dia, amigo Tony.
0: Pois é, Alemanha, agora Canadá, já fomos a Penafiel. Este programa internacional.
1: Viajas o mundo em pouco tempo.
0: Em pouco tempo, não é? Em 2 horas a gente faz aí tantos quilómetros. Meu Deus, meu Deus. Ora, bom dia, Tomané. Bem-vindo, antes de mais. E obrigado aí pela visitinha. Sempre um gosto.
1: O prazer é todo meu.
0: Vamos mandar bom dias para quem?
1: Olha, em primeiro lugar é começando para ti, para a tua esposa. Depois é para a Rosarinha do Café Dragão, que acabei de escutar. Para a madrinha Maria Rolada do meu apor. Adelaide Piscina, onde está a dormir, para o Marco de Jardim, que não dá para ir, que era o dia na mão. Para o amigo José Pacheco, esposa, António Brandão, a esposa. A Lourdes da França, a Alma Linda,
2: a Falda
1: Oliveira das Beis e o Cobeiro da Mortosa. Olha, já nos passou o nome. Pronto.
0: Um abraço, porte-se bem e até breve.
1: Até logo, lá que nos encontramos.
0: É isso. Logo nos diste na quinta, cá nos encontramos outra vez. Um abraço, amigo, e obrigado aí pela visita. Até à próxima. Tchau. Ora, que bonito, bonito Canadá. Bom dia.
3: Bom dia, Tony.
0: Quem era ela?
3: É a Lisbrota Sardelhó.
0: Não é apenas uma amiga, nem nada.
3: Nada
0: disso,
3: mais.
0: Nada, pronto, ok. Então vamos lá mandar um beijinho de bom dia para quem? Patinha.
3: Vai para a Tony, família e todos os locutores da rádio. Vai para toda a minha família, vai para a família do Alexandre Cerveiros, família da Adelaide Cristina, um beijinho para o Zarinho do Café Dragão, um beijinho para a Mafaldinha da Oliveira das Mães e um beijinho para a Facinha de Paredes. Beijoca para a Tony, até logo.
0: Até logo, e obrigadinho, uma beijoca. Bom dia.
4: Bom dia, Tony.
0: Ora viva, quem é que fala?
4: José Sapateiro de Lourosa.
0: E o amigo Zé, vai deixar aí um abraço, bom dia para quem?
4: Vai para a minha família, família Melo em Lourosa, Ricardo Mário Canaveles, Dona Miquelina em Gondomar, Manuela Jogueiros em Penafiel, Adão em Penafiel e Manuela da Machada. Um bom dia para si, um abraço e até amanhã e obrigado.
0: Ficamos assim combinados. Para o amigo obrigado. Vou deixar um abraço e um obrigado aí pela obrigado. Visita. Até breve. E então até às 11 da manhã vou chamar por si em linha direta pelo 256-948-219 ou então 916-691-020 para vir até à hora certa, até às 11, partilhar a sua mensagem e a sua dedicatória connosco aqui na Rádio Regional de Iroca. E voltamos à música no programa desta quinta-feira. Vem daí Zezé de Camargo e Luciano. É sim, felicidade, que saudade você. Estou consigo até às 11 da manhã. Bom dia.

0: Vambora. Isto... São coisas tão... Oh, pá, este nosso programa tem coisinhas tão giras. Estou eu a atender aqui o próximo ouvinte e ouço uma galinha. E ouço mal. Já vamos ter cabida a ela. Bom dia!
1: Bom dia!
0: Gosto muito deste programa e destas particularidades do nosso programa. Quem é que tem galinhas a entrar em direto?
1: Ninguém.
0: Não é? Bom dia, saudade. Bem-vindo, antes de mais.
1: Olá, bom dia.
0: Essa já dá para a cabida, ela já dá para preparar.
1: Ah,
0: é?
1: Dá. Oh, elas estão a ficar na hora delas ir pôr e começa a cortar.
0: Então pronto, é para a cor para... Amar. Ora então, a saudade, que é lá da 109, vai mandar beijinhos de bom dia para quem?
1: É para o Tony e para a sua esposa, com um grande beijinho. É lá para as minhas meninas da Perla. É para toda a minha família. Para toda a gente que se pede parabéns.

0: Meus parabéns. Quem estiver doente rápido, as melhoras. Lá para a Adelaide Pesquinha, que domingo, se Deus quiser, vamos todos juntos novamente para a Santa Eufémia. Um beijinho grande para todos e até amanhã, se Deus quiser.
1: Estamos assim combinados. Vai um beijinho daqui para a saudade. Obrigadinho pela viagem, companhia e até breve. Está bom?
0: E por carquear das galinhas.
1: É, má, para elas também. Um beijinho de saudade.
0: Um beijinho.
1: Obrigado. Bom dia.
2: Bom dia.
1: Quem é que fala?
2: Maria da Conceição de Parelhó.
1: E a dedicatória vai para quem?
2: A minha filha Gabriela, pode ser António, está a minha mãe, para o companheiro, está a Mila da Mertosa e para o marido, e para você aí, bom trabalho.
1: Está feito, não é? Sim. Muito obrigado, até à próxima. Ora, tem mais. Bom dia, amigo Tony, sou o Carlos Silva, quero dedicar a toda a minha família, em especial esposa, filhotas, aos colegas de trabalho, e um bom dia para vocês. E um grande abraço, amigo Carlinhos, muito obrigado pela companhia. Bom dia!
3: Bom dia!
1: Olá, quem fala?
3: É a Adelaide Cristina da Gouveia.
1: A mademoiselle Adelaide, que vai dedicar para quem os bons dias?
3: Olha, para ti, para a tua esposa, para tu que estou nessa rádio, com grande beijinho.
1: E está fazido.
3: Vai, vai já também para o Adelmar São Vicente, para a Ana Capreira, para todos os clientes e amigos que me estejam a ouvir e que vão para as consoles de semana a Santa Eufémia. Um beijinho para todos.
1: Agora é que é, não é? Agora está feito. Agora está feito. Um beijinho, Ledinho, obrigadinho pela visita. Tchau. E um abraço para o Cássio. Está bom, minha querida? Tchau e um beijo. Manhãs de Rádio, bom dia.
4: Bom dia, Tony.
1: Bom dia. É a Margarida?
4: É a Margarida do Canedo.
1: E é do Canedo, é isso. E a dedicatória vai para quem, Margarida?
4: Olha, Tony, vai para os meus queridos filhos, para as minhas bisnetinhas, para a nossa madrinha Maria Ruela de Mama Parda com beijinho, para o Leite Cristina, para a família dela e para todos os últimos com rápidas melhoras. Um abraço para ti e um beijinho.
1: Obrigadinho, uma beijoca e tchau, até à próxima. Juntos até às manhãs de rádio, até às 11. E agora vou-lhe dar um clássico da nossa música. É para ouvir aqui, recordar na sua manhã de rádio, Na Minha Cama com Ela, Mónica Sintra, no programa das manhãs.

0: Recordar Mónica Sintra na minha cama com ela. E lá vamos, até às 11 da manhã com os melhores ouvintes do mundo em linha direta. Bom dia!
1: Bom dia, Tony!
0: Bom dia, quem é que fala?
1: Você já disse o nome, agora me
0: chamo. Elizabeth, tia de Paradela, não é? Elizabeth, tia dedicatória, vai para quem?
1: Como costume, primeiro é para o Tony e para essa família toda, pois somos dois filhos, pois é a Eugênia e a família, meia Mel e a família, duas peixinhas.
0: E pronto, Elizabeth, 1, 2, 3, 4, 5, 6, você esquece tanto.
1: É um bom trabalho para o Tony e a família toda.
0: Pronto, muito obrigado. Ai, valha-me Deus, ó Elizabeth, chega, um beijinho, obrigado. Bom dia!
2: Olá, mon chéri, bom dia!
0: Oh, bonjour, France, como ça va?
2: Ça va très bien.
0: Então, você sabe que é bom.
2: France, é Canadá, é Alemanha,
0: é tudo,
2: Alemanha,
0: tudo, tudo.
2: Quando eu vi que é uma rádio universal, mundial, que é...
0: Era o que eu estava a dizer, nós somos internacionais, não é? Internacionais. Ora então, Almerinda vai dedicar para quem os bons dias?
2: Olha, Charita Moá, vai já um beijinho muito especial para vocês aí. Um grande beijinho para o senhor António Arujado no Canadá, que ele nunca se esquece de Almerinda. Ele está tão longe e é tão bom a gente ouvir pessoas de longe a falar no nosso nome. Vai um grande, grande beijinho para a Adelaide Cristina, para a minha Mafaldinha do coração, a minha Rosarinho do coração, a Rosinha Campos de Valongo, a Sãozinha do Rocio, para a nossa madrinha maravilhosa, para a Clara Pinho, o Fernando Figueiredo Ovare, e para, quando for o momento, porque olha, eu não tenho
0: olha que é melhor, já, é melhor.
2: E então, é aquele beijinho para todos que falam no nome da Almerinda e um goodbye que eu consigo.
0: Pronto, ficamos assim combinados, está bem? Vai um beijinho daqui para aí, um abraço para o amigo Orlindo e logo à tarde a gente cá se volta a cruzar em discos na quinta.
2: Eu vou te enviar uma cartinha.
0: Mal, mal, mal.
2: Pronto, beijinho.
0: Beijinho.
2: Almerinda tarde, vai para sítios muito bem.
0: Faz muito bem. Oh, vai, um beijo. Obrigado, Almerinda. Um abraço, Orlindo. Ora, e seguimos então até às 11 horas da manhã com o nosso programa do Ligar para Dedicar. Quem também vem à nossa emissão é o amigo Jotinha de Canelas. Ele dá os bons dias para todos os ouvintes aqui da Rádio Regional de Iroca. Um abraço para a malta da Lousar, o Vitor Preto, o Delmar de São Vicente Pereira, Paulo de Canelas e o João Bombeiro, o famoso Amaralzinho para o Tote e para o Marreta, os Rápidos e Controlados, um beijinho para a Clara P.

0: Um abraço, Rui. Olá, mais uma, bom dia.
1: Bom dia, Tony.
0: Bom dia, bonjour, olha nós na França outra vez. Bom dia, amigo Zeca. Bem disposto?
1: Ça va, ça va.
0: Não se sabe se é bom, não é? Ça va, se sabe se é bom. Então, e o amigo vai dedicar para quem os bons dias?
1: Ora, em primeiro lugar, como de costume, para a minha esposa, para a minha cunhada Adela, para a minha cunhada Guida, para o meu cunhado Tony Pindelo, para o meu cunhado o Ernesto e o Manel, e para a Aline e para a Fernanda. E para vocês todos, um dia muito agradável e feliz. E até logo.
0: Até logo, em discos na Quinta Cama nos cruzamos, amigo Zeca, obrigado. Beijinho para a Mafalda e até mais. Está bom, hein?
1: Ok, adeus, até à próxima.
0: Até logo. E nós voltamos na música, no programa Baila Comigo. Trazemos aqui Nelo Silva e daqui a pouco voltamos para as despedidas. Vamos cantar parabéns aos nossos aniversariantes no programa das

da sua manhã de Rádio Regional de Arouca. Então, sessão de quinta-feira, dia 17. Vamos só para as últimas dedicatárias e, como habitualmente, até me falha a voz. Habitualmente cantamos os parabéns aos aniversariantes. Primeiro, então, assim, bom dia, amigo Tony. Quero desejar um bom dia de trabalho para si, sua esposa, restante família, toda a minha família, para o meu maridão e filhotas. Um beijinho chega aqui à emissão da Rádio Regional de Arouca com Isabel Silva da Feira. Um beijinho, Isabel, e muito obrigado pela companhia. Outra dedicatória nestes instantes finais. Bom dia, amigo Tony. Aquele abraço para todos. Um bom dia de trabalho. E até amanhã, que é dia de folguinha lá do amigo Marcelão. Um abraço para o Marcelão, para o Zé, para a Dona Isabel, para o Nuno, chefe Silva, chefe a Tininha e a Silinha. Um bom dia também para essa malta. Para terminar, última dedicatória, venho aqui ao programa da manhã e diz assim: bom dia, quero desejar um bom dia de trabalho para todos os magníficos locutores desta rádio. Muito obrigado. Dedico também para toda a minha família e a todos os ouvintes. A mensagem que chega vem do Rui Filipe de Oliveira das Meias. Para o Rui, um abraço, muito obrigado e um bom dia de quinta-feira. Maltinha, ponto final no programa. Chega assim, como habitualmente, para cantar parabéns aos aniversariantes de hoje. Um dia repleto de coisas boas e felicidades, muitos e longos anos de vida. São os votos de toda a equipa das manhãs da Regional. Terminamos assim, aos de aniversário, e cantamos parabéns a vocês.

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1: O caminho seguido no conflito do Médio Oriente é um caminho estúpido que está a penalizar Portugal e toda a Europa do ponto de vista social e económico. 11 pessoas foram detidas no estuário do Tejo, estavam numa lancha rápida usada para o tráfico de droga. Nesta edição vamos conhecer uma escola em Lisboa que tem metade das turmas sem professor atribuído.
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1: Luís Montenegro diz que o caminho que levou à guerra no Médio Oriente é estúpido e absurdo. Palavras usadas esta manhã na abertura da Conferência Europeia da Economia Alemã, que decorre em Lisboa. O Primeiro-Ministro caracterizou desta forma o impacto económico do conflito entre o Irão e os Estados Unidos e Israel. Sem referências diretas aos responsáveis por esta situação, o chefe do governo português criticou uma guerra, Teresa Borges, que está a penalizar Portugal e toda a Europa.
3: É um conflito sem fim à vista que continua a pesar nas carteiras dos portugueses. O preço dos combustíveis não tem parado de crescer. O Primeiro-Ministro reconhece os desafios.
4: Conscientes hoje muito do sofrimento das famílias e das empresas com o aumento, nomeadamente, dos combustíveis, conscientes de que os tempos são incertos no plano internacional.
3: E não hesita em apontar o dedo ao caminho que está a ser seguido.
4: Este, eu diria, aparentemente interminável conflito no Médio Oriente nos está a penalizar muito a nós portugueses, a nós europeus. É, sob o ponto de vista económico, verdadeiramente uma situação insustentável.
3: Sem nomear nomes, Luís Montenegro não tem dificuldade em encontrar adjetivos.
4: Tenho insistido junto dos nossos parceiros da União Europeia e nas instâncias internacionais para que se ponha cobro a este caminho. Eu vou mesmo dizê-lo, é um caminho do ponto de vista económico e social estúpido, não beneficia ninguém, prejudica-nos a todos, não tem um racional, não tem um sentido.
3: E em oposição aos caminhos seguidos lá fora, o Primeiro-Ministro deixa elogios aos passos que tem estado a dar no país desde que começou a liderar o governo e com o Ministro das Finanças a assumir que espera pelo menos um saldo zero nas contas 2026, Montenegro vai mais longe.
4: Vamos a caminho do nosso quarto superávit consecutivo. Temos as nossas contas públicas equilibradas.
3: Um governo otimista a poucas semanas de arrancar o debate do Orçamento do Estado para o próximo ano. O Primeiro-Ministro confirmou também que o Executivo vai aprovar ainda hoje, em Conselho de Ministros, a descida do IRS anunciada na semana passada.
4: É a quinta vez em 2 anos e meio.
3: A quinta desde que é Primeiro-Ministro.
1: O Primeiro-Ministro diz que o caminho seguido num conflito no Médio Oriente é um caminho estúpido que está a penalizar Portugal e toda a Europa. Ainda assim, Luís Montenegro acredita que o país vai conseguir ter um novo excedente orçamental. A taxa de inflação na zona euro subiu para 3,2% no mês de agosto, dado divulgado hoje pelo Eurostat, o Gabinete Estatístico da União Europeia. No mesmo mês do ano passado, a inflação tinha registado 2,4%. A subida dos preços em Portugal neste mês de agosto foi de 3,6%, ou seja, um valor acima da média dos países da moeda única. São urgentes medidas para responder ao aumento do custo de vida em Portugal. Mensagem deixada esta manhã pelo secretário-geral do PCP, Paulo Raimundo, participou numa ação de rua em Lisboa, de contacto com a população, e criticou a posição da Ministra do Ambiente e Energia, que entende que a fixação de um preço de combustíveis só deve ser aplicada em último caso. O líder comunista pergunta até onde vai o governo português permitir a subida do preço da gasolina e do gasóleo.
5: É sempre para mais tarde. Tudo o que é para facilitar a vida aos trabalhadores, às populações, tudo o que é conter aquilo que é os lucros enormíssimos, neste caso da Galp e das Galpes deste país, é sempre para mais tarde. Tudo o que é apertar a vida de quem trabalha, é sempre ontem. E, portanto, a senhora ministra certamente acha que ainda não estamos no estado suficiente para tomar as medidas que se impõem. Está enganada.
1: Paulo Raimundo alerta para a subida dos preços e projeta desde já um voto contra a proposta de orçamento do Estado que vai ser apresentada pelo Governo.
5: Aquilo que nós estamos à espera não é propriamente de grande surpresa neste orçamento. A dúvida que há é até onde é que vão os benefícios fiscais, até onde é que vai a transferência de dinheiro público do setor da saúde para o setor privado, até onde é que vão se há mais ou menos apoio aos

0: chamados residentes não habituais, aqueles que vêm cá tratar das nossas casinhas e ficam com elas? Essa é que é a grande dúvida. E, portanto, se essa dúvida se mantiver, é claro, nós não podemos acompanhar um orçamento que é um instrumento deste governo com esta política. Vamos ver, mas eu diria assim, seria uma surpresa se este instrumento do governo fosse radicalmente diferente do que é a sua política.
1: Paulo Raimundo, a antever um voto contra o orçamento do próximo ano. O líder do PCP esteve esta manhã a distribuir panfletos no Cais do Sodré, no dia em que o partido começa várias ações de luta por causa do custo de vida, dos salários e das pensões. É um exemplo crasso da falta de professores. A Escola Básica Aida Vieira, no bairro Padre Cruz, em Lisboa, tem metade das turmas sem docente atribuído. Não há sequer perspectiva de ver o problema resolvido. Os pais queixam-se da falta de respostas da direção escolar. Ontem, crianças sem professor foram impedidas de entrar no estabelecimento de ensino, mas esta manhã, Oriana Barcelos, houve uma solução provisória.
2: Ontem a escola Aida Vieira esteve de portas fechadas para os alunos sem professor. Hoje todos puderam entrar.
3: Deve ter sido parte da direção que resolveu a situação para ficar com os nossos meninos do terceiro B até colocarem um novo professor. É temporariamente, mas confesso que preferia a professora do que vir outro professor.
2: Professores de outras escolas do agrupamento estão a tapar os horários em falta na escola Aida Vieira, no bairro Padre Cruz, em Lisboa. Metade dos alunos ainda não tem professor atribuído. É um problema para todos, a começar nos alunos, explica a mãe Sónia Pereira.
3: Inclusive a minha filha tem dificuldades na aprendizagem. Toma medicação para o déficit de atenção, o que complica um bocadinho mais a situação. E além disso, que a turma é complicada. E tem que vir uma pessoa com um punho muito forte.
2: Os pais também sofrem. É o caso de Inês Fernandes, que tem a filha também no terceiro ano.
4: Não posso ir trabalhar, estou em casa. Eu trabalho por conta própria, sou esteticista e não posso ir trabalhar.
2: O transtorno é tanto que já pensa noutras soluções.
4: Estou a ponderar seriamente em transferir a minha filha de escola, porque realmente tem vindo a piorar muito esta situação aqui na escola e este ano então está muito incerto.
2: A falta de professores a condicionar as vidas de pais e de alunos na escola Aida Vieira, em Lisboa.
1: Impacto da falta de professores nesta escola básica. A Agência para a Gestão do Sistema Educativo adianta que 362 alunos dos distritos de Lisboa e Setúbal que aguardavam por vaga foram ontem colocados em escolas públicas. Mais de metade desses estudantes, cerca de 66%, fizeram pedido de matrícula fora do prazo. Os alunos ontem colocados são do ensino básico e do ensino secundário. Foram para escolas dos concelhos do Barreiro, Seixal, Loures e Odivelas. Os problemas registados na educação estiveram em destaque esta manhã no programa Entre Políticos, aqui na Antena 1, depois do PS ter anunciado que iria viabilizar a proposta do Bloco de Esquerda para a criação de uma comissão parlamentar de inquérito sobre o processo de correção digital dos exames nacionais. A deputada socialista Aida Carvalho destacou o facto do PS ter optado por colocar questões ao Ministério da Educação e não ter avançado com essa iniciativa de uma comissão parlamentar.
5: O governo respondeu àquilo que entendeu que deveria responder. Eu vou-lhe dar o caso concreto de uma pergunta. Na altura, o senhor ministro responsabilizou os agrafos e o comportamento dos professores ao grafarem as respectivas provas. Então, uma das questões que lhe foi feita foi em relação a quantas provas é que tinham sido agrafadas pelos respectivos professores. Portanto, era uma resposta que pedia um número, uma resposta objetiva e da qual o senhor ministro não respondeu. Portanto, o senhor ministro teve todas as possibilidades de cooperar com aquilo que o Partido Socialista pretendia e assim decidiu não fazer, daí que o Partido Socialista irá validar, chamemos assim, esta comissão parlamentar de inquérito.
1: Posição do PS. Já a Iniciativa Liberal vai abster-se na votação relativamente à Comissão Parlamentar de Inquérito. Foi o que anunciou aqui no Entre Políticos a deputada Angelique de Tereza. Os liberais não percebem como é que foi preciso recorrer a privados, tendo o Ministério da Educação tantos trabalhadores.
6: A Iniciativa Liberal vai abster-se nesta Comissão Parlamentar de Inquérito pelo simples facto de acharmos que vai ser um excelente exercício para que os portugueses possam perceber como é que o maior empregador do país falha redondamente em processos que qualquer instituição com menos recursos provavelmente faria de melhor forma. E o que é verdade, por mais que as pessoas não gostem, é que recorreu-se a uma empresa privada para safar.

0: abafar este processo. E, portanto, eu espero que os portugueses, com esta CPI, com os trabalhos que forem desenvolvidos aqui, percebam que a reforma do Estado é uma obrigação moral de todos e não é nenhum bicho-papão.
1: Não é um bicho-papão, diz a Iniciativa Liberal. Para a social-democrata Inês Palma Ramalho, o regime jurídico das comissões parlamentares de inquérito não é para analisar questões como estas que se têm vindo a verificar na educação. Foi o que disse há pouco no Entre Políticos, com a moderação do jornalista João Alexandre, esta deputada social-democrata Inês Palma Ramalho.
2: Olhando para o regime jurídico dos inquéritos parlamentares, as comissões parlamentares de inquérito servem para escrutinar o papel do governo e o que é que o governo tem feito, e também para escrutinar o cumprimento da lei e da Constituição. E, portanto, eu diria que não há nenhum problema com uma comissão parlamentar de inquérito sobre este tema ou sobre este outro qualquer, porque é para isso que elas servem.
3: E em relação à pertinência, tendo em conta as respostas ou a falta delas?
2: Agora, diria que há uma diferença entre fazer sentido fazer uma comissão parlamentar de inquérito ou poder-se fazer uma comissão parlamentar de inquérito. Pode-se fazer uma comissão parlamentar de inquérito, e este governo tem prestado contas, e o ministro da Educação tem sido, aliás, um elemento que não se tem coibido de prestar contas, quer ao Parlamento, quer aos portugueses, sobre este tema e outros temas. E, portanto, se houver uma comissão parlamentar de inquérito, haverá uma comissão parlamentar de inquérito. Portanto, eu acho que isso nem é o tema em questão.
1: Os argumentos do PSD. No Entre Políticos esteve também a deputada do Livre, Filipa Pinto. A comissão parlamentar de inquérito justifica-se, diz esta deputada, porque o governo está a governar mal.
4: Eu acho que aqui não há banalização da CPI ou das CPIs. Há CPIs porque o governo está a governar mal. E quando o governo está a governar mal, é a obrigação da Assembleia da República fazer o escrutínio do trabalho do governo. E obviamente que na questão da educação há dois aspectos muito importantes para nós avançarmos e apoiarmos esta CPI. Uma delas tem a ver com aquilo que foi feito no início do ano letivo, no final do ano letivo. Portanto, este ministro conseguiu a proeza de acabar mal o ano letivo e de começar mal o ano letivo. E são duas façanhas que nunca tinham acontecido antes.
1: As falhas no setor da educação em Portugal em debate esta manhã na Antena 1. É a resposta a Donald Trump. Bruxelas garante que a parceria entre a União Europeia e o Canadá não pretende hostilizar os Estados Unidos. Depois de ontem o presidente norte-americano ter ameaçado romper as relações com o Bloco Europeu por causa deste convite dirigido ao Canadá para que se torne membro associado da União Europeia, esta manhã um porta-voz da Comissão Europeia assegurou que esta parceria não é dirigida contra ninguém. Já a seguir este jornal, o programa Antena Aberta, com a moderação do jornalista António Jorge, vai discutir o futuro da Europa e esta aproximação ao Canadá. 11 pessoas foram detidas pela Polícia Marítima a bordo de uma lancha de alta velocidade por suspeitas de tráfico de droga. A detenção aconteceu ontem à noite na barra do Estuário do Tejo. A operação foi coordenada com a Polícia Judiciária. Após a interceção da lancha utilizada para o narcotráfico, esta embarcação atracou em Sesimbra e os 11 detidos foram acompanhados pelas autoridades.
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1: A música que juntou o Pardinho com Dião Carreiro no programa das manhãs da Regional. Na travessia da Araguaia, marcamos regresso desta última hora. Hoje é quinta-feira, dia 17 de setembro, e por aqui até bem pertinho do meio-dia, ainda o melhor de música portuguesa e de expressão portuguesa. Começamos, muito bem, a série trouxe Jorge Bandeira com Deixaste-me Assim, ainda pelo meio, Clemente, e Em Nome do Amor. Agora, toma. É a música do Toy no programa das manhãs da Regional.

Eu não diria que seja preciso meter o ar-condicionado no 15, mas a verdade é que o Wesley Safadão aqui nos chegou com este fantástico tema. São 11h37 da manhã, só agora chegou a nós. Bom dia, bem-vindos. Está no ar o nosso programa das manhãs da Regional. Música, sucesso e informação, os melhores ouvintes do mundo ficam por cá em 103.2 em rádio regionalviroca.com. Que bem que começamos. Primeiro, toma, toma, toma, música do Tai. Agora, maldito beijo, são as bombocas que sobem ao palco das manhãs da Regional. Está convidado até ao meio-dia, fique connosco nas manhãs da Regional.

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1: Chega pra cá, Hugo e Guilherme, teu segredo!

dos teus segredos que aqui juntou Fernando de Sorocaba com Hugo e Guilherme. E a 10 minutos do final do programa de hoje, vamos terminar em grande, dizer que só ouvimos aí o Vamos Beber um Copo, Jorge Loureiro, pelo meio, Jogado na Rua de Guilherme e Santiago, e pela abertura, Maldito Beijo com as Bombocas. Terminamos em grande. Começamos com Maria Galhardo, A Viagem Imigrante. Vamos ainda trazer a saudade, uma estrada longa, Almir-Sater, até à hora certa. O senhor guarda não me vai levar a mal com a música do Emanuel. As manhãs do Regional voltam amanhã para a sessão mais especial de todas, a do arranque do fim de semana, e nós vamos nos encontrar aqui depois das notícias das 9 da manhã. Já a seguir ao meio-dia, notícias do País e o Mundo, em simultâneo em Antena 1, depois trago-lhe o essencial da informação regional, meio-dia e meio, Jornal do Desporto, à 1 da tarde, toma conta da emissão a de Limpinho, com mais um programa do Alma Lusitana. Fazemos uma viagem de uma hora de rádio pelo melhor da música, da palavra e do fado português.

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2: Diano elogiou o convite da Comissão para que o país se torne membro associado do Bloco Comunitário. Bruxelas vai disponibilizar a Portugal mais de 260 milhões de euros para a recuperação das tempestades do início do ano. O coordenador da estrutura de missão, Paulo Fernandes,

0: fala numa boa notícia. O primeiro-ministro diz que o caminho seguido no conflito do Médio Oriente é um caminho estúpido que está a penalizar Portugal e a Europa do ponto de vista social e económico.
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0: O Canadá e a União Europeia são mais fortes juntos, declaração feita na última hora pelo primeiro-ministro canadiano. Perante o Parlamento Europeu, em Estrasburgo, Mark Carney aplaudiu a ideia de tornar o Canadá membro associado da União Europeia.
2: Quero ser claro quanto ao que não estou a propor. Não estou a propor um terceiro bloco que procure ser apenas uma grande potência rival com melhores modos. Não procuramos poder para dominar os outros. Pelo contrário, procuramos resiliência. Ninguém, absolutamente ninguém, poderá controlar os nossos mercados abertos, comprometer a nossa soberania, ameaçar a nossa integridade territorial ou minar as nossas liberdades, as nossas democracias e o nosso Estado de Direito.
3: Open markets impair our sovereignty.
0: Mark Carney afirmou esta manhã que vê com muito bons olhos esta ideia do Canadá se tornar membro associado da União Europeia, uma proposta que enfureceu Donald Trump. Ontem, o presidente norte-americano ameaçou romper relações com o Bloco Europeu, mas para o chefe do governo do Canadá, esta parceria faz todo o sentido.
2: Essas motivações fundamentais, combinadas com o nosso hard power latente, significam que podemos ajudar a criar a próxima ordem mundial. Justa, estável e próspera. Uma aliança entre o Canadá e a União Europeia serviria de farol para outras democracias. Uma aliança definida não pelo que rejeitamos, mas pelo que defendemos. Liberdade, solidariedade, prosperidade e sustentabilidade.
3: Freedom, solidarity, prosperity, sustainability.
0: Mark Carney a afirmar esta manhã no Parlamento Europeu que o Canadá e a União Europeia têm muito em comum, por exemplo, ao nível de valores, assumindo-se como faróis da democracia, sem querer impor a força sobre as restantes nações. O Canadá vai tornar-se membro associado da União Europeia. Bruxelas garante que esta parceria não pretende hostilizar os Estados Unidos. Portugal vai receber mais dinheiro da União Europeia para a recuperação dos estragos provocados pelas tempestades do início do ano. Bruxelas propôs hoje mobilizar mais 261 milhões de euros ao abrigo do Fundo de Solidariedade. Segundo um comunicado do Executivo Comunitário, o financiamento vai apoiar operações essenciais de emergência e de recuperação para reconstruir infraestruturas de transporte e restabelecer serviços essenciais. Paulo Fernandes, ouvido há instantes pela jornalista Natércia Simões, classifica esta como uma boa notícia. O coordenador da estrutura de missão para a recuperação das zonas afetadas pela tempestade Christine explica também a importância deste reforço de verbas comunitárias.
4: É muito boa notícia. Foi feita há alguns meses atrás a candidatura do país ao Fundo de Solidariedade Europeu. Procurava-se, obviamente, maximizar o apoio máximo neste tipo de situações que se projetava em cerca de 250 milhões de euros. Conseguiu-se, de facto, um valor, podemos dizer, maximizado, que ajuda, obviamente, o país para este esforço enorme que é a recuperação, a reconstrução de todos os territórios afetados pelo comboio de tempestades.
0: O responsável da estrutura de missão para recuperar as zonas afetadas pela tempestade Christine, Paulo Fernandes, entrevistado pela jornalista Natércia Simões, a propósito deste reforço de verbas da União Europeia para Portugal fazer a recuperação dos estragos provocados pelas tempestades do início do ano. Portugal vai receber mais 261 milhões de euros. A Comissão Europeia também vai disponibilizar verbas para Espanha, Itália e Malta, países que foram igualmente afetados por graves tempestades entre janeiro e fevereiro. Luís Montenegro diz que o caminho que levou à guerra no Médio Oriente é estúpido e absurdo. Palavras usadas esta manhã pelo primeiro-ministro para caracterizar o impacto económico deste conflito entre o Irão e os Estados Unidos e Israel. Na abertura da Conferência Europeia de Economia Alemã, que decorre hoje e amanhã em Lisboa, o chefe do governo português não fez referências diretas aos responsáveis por esta situação, mas criticou uma guerra, Teresa Borges, que está a penalizar Portugal.
5: É um conflito sem fim à vista que continua a pesar nas carteiras dos portugueses. O preço dos combustíveis não tem parado de crescer. O primeiro-ministro reconhece os desafios.

0: desafios.
1: Conscientes hoje muito do sofrimento das famílias e das empresas com o aumento, nomeadamente, dos combustíveis. Conscientes de que os tempos são incertos no plano internacional.
0: E não hesita em apontar o dedo ao caminho que está a ser seguido.
1: Este, eu diria, aparentemente interminável conflito no Médio Oriente nos está a penalizar muito a nós portugueses, a nós europeus. É sob o ponto de vista económico, verdadeiramente, uma situação insustentável.
0: Sem nomear nomes, Luís Montenegro não tem dificuldade em encontrar adjetivos.
1: Tenho insistido junto dos nossos parceiros da União Europeia e nas instâncias internacionais para que se ponha cobro a este caminho. Eu vou mesmo dizê-lo, é um caminho do ponto de vista económico e social estúpido. Não beneficia ninguém, prejudica-nos a todos. Não tem um racional, não tem um sentido.
0: E em oposição aos caminhos seguidos lá fora, o Primeiro-Ministro deixa elogios aos passos que tem estado a dar no país desde que começou a liderar o governo e com o Ministro das Finanças a assumir que espera pelo menos um saldo zero nas contas 2026, Montenegro vai mais longe.
1: Vamos a caminho do nosso quarto superávit consecutivo. Temos as nossas contas públicas equilibradas.
0: Um governo otimista a poucas semanas de arrancar o debate do Orçamento do Estado para o próximo ano. O Primeiro-Ministro confirmou também que o Executivo vai aprovar ainda hoje, em Conselho de Ministros, a descida do IRS anunciada na semana passada.
1: É a quinta vez em 2 anos e meio.
0: A quinta desde que é Primeiro-Ministro.
2: Já o Partido Socialista exige medidas ao Governo para minimizar o impacto da subida do preço dos combustíveis. António Mendonça Mendes, deputado socialista, lembra que o Governo de António Costa atuou quando o gasóleo custava 1,5 euro. Neste momento, o valor ultrapassa 2,10 euros. O PS apoiou em 30 cêntimos o transporte de mercadorias, enquanto Montenegro ajuda com 10 cêntimos e distribui autovouchers. São críticas deixadas esta manhã por António Mendonça Mendes, antigo secretário de Estado dos Assuntos Fiscais.
3: Estava o gasóleo, que é o combustível mais vendido, a pouco mais de 1,5 e nós introduzimos o pagamento direto aos consumidores através do autovoucher. Primeiro começou por ser 5 euros por mês e depois passou a ser 20 euros por mês. Eu quero lembrar que no pico do apoio do autovoucher havia mais de 3 milhões de pessoas que recebiam diretamente o apoio do Estado.
2: António Mendonça Mendes recorda ainda que o governo de António Costa distribuiu um cheque de 125 euros a todos os portugueses e desafia Miranda Sarmento, ministro das Finanças, a baixar o IVA através do imposto sobre produtos petrolíferos, como fez o governo do PS. Declarações de António Mendonça Mendes hoje no início da reunião da bancada do PS, aberta à comunicação social. No final haverá declarações de José Luís Carneiro, secretário-geral socialista. É um exemplo crasso da falta de professores. A Escola Básica Aida Vieira, no bairro Padre Cruz, em Lisboa, tem metade das turmas sem docente atribuído. Não há perspectivas de o problema ficar resolvido. Os pais queixam-se da falta de respostas por parte da direção escolar. Ontem, as crianças sem professor foram mesmo impedidas de entrar na escola, mas hoje, Oriana Barcelos, existiu uma solução provisória.
4: Ontem, a Escola Aida Vieira esteve de portas fechadas para os alunos sem professor. Hoje todos puderam entrar.
5: Deve ter sido parte da direção que resolveu a situação para ficar com os nossos meninos do 3º B até colocar um novo professor. É temporariamente, mas confesso que preferia a professora do que vir outro professor.
4: Professores de outras escolas do agrupamento estão a tapar os horários em falta na Escola Aida Vieira, no bairro Padre Cruz, em Lisboa. Metade dos alunos ainda não tem professor atribuído. É um problema para todos, a começar nos alunos, explica a mãe Sónia Pereira.
5: Inclusive a minha filha tem dificuldades na aprendizagem. Toma medicação para o déficit de atenção, o que complica um bocadinho mais a situação. E além disso que a turma é complicada. e tem que vir uma pessoa com um punho muito forte.
4: Os pais também sofrem. É o caso de Inês Fernandes, que tem a filha também no terceiro ano.
6: Não posso ir trabalhar, estou em casa. Eu trabalho por conta própria, sou esteticista e não posso ir trabalhar.
4: O transtorno é tanto que já pensa noutras soluções.
6: Estou a ponderar seriamente em transferir a minha filha de escola, porque realmente tem vindo a piorar muito esta situação aqui na escola e este ano então está muito incerto.
4: A falta de professores a condicionar as vidas de pais e de alunos na escola Aida Vieira, em Lisboa.
2: Problemas no ensino. A Comissão Europeia já apresentou a proposta de proibição das redes sociais a menores de 13 anos, depois do anúncio feito ontem por Ursula von der Leyen. Hoje, a Presidente da Comissão detalhou esta iniciativa para proteger as crianças e jovens dos riscos associados à exposição a estas plataformas da internet. A correspondente da Antena 1 em Bruxelas, Andréa Neves, explica-nos o que está em causa.
7: Primeiro, alguns dados.
8: Young people in Europe spend on average 4 to 6 hours a day on screens. And for those who started to use social media before the age of 10, they spend around 7 to 8 hours online. And this is almost a full working day for an adult. Too many children are being exposed too early to an online world they are not ready to navigate.
7: Depois, as evidências.
8: Today there is a robust body of evidence on the harm that social media does in a developing brain and personality. And too well parents see the effects of this. We all know the consequences. Sleep deprivation.
2: São declarações de Ursula von der Leyen esta manhã que infelizmente não transmitimos aqui com a respectiva dobragem, mas depois de ontem a Presidente da Comissão Europeia ter anunciado no discurso do Estado da União esta ideia de regular o tempo que as crianças passam online e os conteúdos a que têm acesso. Hoje foram apresentados os pormenores desta proposta Ursula von der Leyen explica que se baseia numa abordagem por idades até aos 18 anos, mas para menores de 13, a ideia é que as redes sociais sejam mesmo proibidas no espaço comunitário. 11 pessoas foram detidas pela Polícia Marítima a bordo de uma lancha de alta velocidade por suspeitas de tráfico de droga. Esta detenção aconteceu ontem à noite na Barra do Estuário do Tejo. A operação foi coordenada com a Polícia Judiciária após a interceção da lancha usada para o narcotráfico. A embarcação atracou em Sesimbra e os 11 detidos foram acompanhados pelas autoridades. É uma comédia, estreou hoje nos cinemas o filme francês Só Uma Ilusão. É uma obra dos mesmos realizadores dos sucessos Amigos Improváveis e O Espírito da Festa. Este filme, que chega às salas nacionais, retrata a Margarida Vaz, os anos 80 e as memórias da adolescência.
9: O filme Só Uma Ilusão transporta-nos até 1985, através do olhar do adolescente Vincent. Acosta-te,
10: então, estou para
11: Acosta-te,
12: Não, mon habito premier, c'est pas très bon.
9: Os cineastas Eric Toledano e Olivier Nakache queriam falar da adolescência. Em 1985, eram os dois adolescentes.
13: Aos 13 anos, as emoções são as mesmas, seja qual for a época. O contexto e a sociedade é que mudam, mas o primeiro amor, os sentimentos, esses são iguais. Nós queríamos retratar essa idade através do que vivemos, do nosso ponto de vista, de adolescentes em 1985, nos subúrbios franceses.
9: Olivier Nakache diz que foi também o pretexto para falar da França dos anos 80.
13: Foi um período de progresso, de invenções, como o videogravador, o Walkman, o aparecimento de mais canais de televisão, mas também atravessou uma crise muito grave. Muitas pessoas ficaram desempregadas. Queríamos falar sobre tudo isso.
9: Eric Toledano refere que incluíram no filme um concerto marcante na época.
14: Um grande concerto que aconteceu em 1985, na Praça da Concórdia, em Paris, o SOS Racismo. Havia um sentimento comum de esperança e de paz. Já não é o que hoje acontece. A sociedade francesa está fragmentada, cada um está mais na oposição do que na convergência.
9: A comédia Só Uma Ilusão é o retrato da adolescência a partir das memórias de infância da dupla de realizadores.
15: Eu sou Eric Toledano.
16: Eu sou Olivier Nakache.
15: Todos os auditores como Antena 1, venham ver
16: Só Uma Ilusão.
2: Só Uma Ilusão, comédia francesa que estreou hoje nos cinemas portugueses.
10: Foi o Jornal do Meio-Dia, com edição de Frederico Moreno, simultâneo com a RTP Antena 1 Madeira, Açores e RTP Mundo. 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

rápidos, são estas as notícias que marcam a edição desta quinta-feira. Hoje é dia 17 de setembro do ano 2026. Sejam todos bem-vindos. A GNR avançou com os novos números, o balanço do último ano, e daí resultaram a detenção de 459 pessoas. Foram fiscalizados mais de 100 mil cidadãos estrangeiros nos últimos 3 anos em todo o país. Os dados revelados pela Força de Segurança mostram um aumento expressivo da atividade operacional desde que a GNR assumiu a fiscalização de fronteiras e imigrantes no final do ano 2023. Apenas nos primeiros 8 meses do ano foram registadas mais de 230 detenções, o número já superado na totalidade do ano 2024 e 2025. A fiscalização inclui, sobretudo, na via pública, com mais de 46 mil pessoas abordadas. As autoridades inspecionam também o comércio e a indústria e várias explorações agrícolas. As operações resultaram ainda na emissão de mais de 1000 notificações para abandono voluntário do país. A Unidade de Controlo Costeiro e de Fronteiras garante que vai manter as ações direcionadas para combater a imigração ilegal, o tráfico de seres humanos e a exploração laboral. A Biblioteca Municipal de Arouca recebe este sábado, 19 às 5 da tarde, a apresentação do livro 4 mais 1, Os Beatles e George Martin. A obra foi escrita por Paulo César Gonçalves e conta com ilustrações da jovem artista aroquense Luísa de Portugal. O livro explora a relação entre a famosa banda britânica e o produtor George Martin para abordar o tema da educação colaborativa. A publicação junta a música à cultura, à pedagogia, para demonstrar a importância do trabalho de equipe e do estímulo da criatividade das novas gerações. Luísa Portugal assina a vertente visual da obra inspirada no seu universo colorido e experimental dos Beatles. A sessão de apresentação em Arouca tem entrada livre para o público. Está marcado, recorde, para sábado, 5 da tarde, na Biblioteca Municipal de Arouca. A Vila de Arouca prepara-se para receber a edição deste ano da Feira das Colheitas e a partir do dia de hoje e até 30 de setembro, a Vila Arouquense vai registar vários condicionamentos do trânsito e também de estacionamento devido à realização das colheitas. As alterações vão afetar as principais artérias do centro urbano da Vila de Arouca com proibições de circulação em horários específicos durante o evento. Os automobilistas que necessitem de autorização especial de circulação deverão submeter o pedido até ao dia de amanhã, sexta-feira, dia 18. A solicitação é feita exclusivamente online através de um formulário disponibilizado pela autarquia. A realização do certame obriga também à transferência temporária da Praça de Táxis para a Avenida 25 de Abril em frente à Escola Secundária entre os dias 24 e 27. Vários parques de estacionamento do centro da vila ficam igualmente reservados ao evento e também à organização. Esta mudança pode ser também analisada através do portal do município em cm-arouca.pt. Quem já está em festa é Espinho e celebra as festas da cidade e de Nossa Senhora da Ajuda até ao próximo dia 21, segunda-feira. Há um conjunto de iniciativas que acontecem na cidade de Espinho para celebrar as festas da cidade e da Nossa Senhora da Ajuda. Dos grandes concertos, hoje é o dia de Paulo de Carvalho subir ao palco montado para, acompanhado pela Sinfónica 4500, promover assim o seu espetáculo que junta, recordo, as quatro filarmónicas do Conselho de Espinho. Amanhã é vez de Bispo subir ao palco. No sábado, Rui Veloso vai juntar-se também às festividades. Os grandes concertos terminam no domingo, dia 20, com a atuação dos vizinhos. É também no dia 20 que acontece o grande espetáculo do Pino Musical, que faz assim uma marca bem diferente das celebrações principais, de onde não faltarão ainda a procissão e a bênção do mar precedida pela construção dos tapetes de flores elaborados por mais de 300 pessoas. É Espinho em festa. Até à próxima segunda-feira.
E Espinho prepara-se também para acolher a Feira do Livro Entre Livros, Contos e Marés. Entre 13 e 31 de outubro, a iniciativa do município quer afirmar-se na leitura como um eixo central da oferta cultural da cidade, com um mês de propostas variadas. Com curadoria da escritora Marta Paes Oliveira, o evento vai reunir nomes como Gonçalo Tavares, Patrícia Portela e João Luís Barreto Guimarães. A programação cruza ainda a literatura com a música através de conversas com Samuel Luria e Márcia. O cartaz aposta forte na narração oral, com contadores como Jorge Serafim, e estende sessões de leitura às escolas do concelho. A produção literária ganha palco também com as conversas descentralizadas pelas freguesias e homenagens aos autores pinhenses José Marmelo e Silva e José Emílio Nelson. Jorge Atol, o presidente da Câmara Municipal de Espinho, destaca a aposta na criação de hábitos de leitura junto dos mais novos como um motor de enriquecimento cultural. A Biblioteca Municipal Ferreira de Castro, em Oliveira de Azeméis, recebe amanhã uma iniciativa cultural com vista para a Ria de Aveiro. O programa arranca às 17h45 com a apresentação pública da edição da Agenda Municipal. A ação é aberta à população e dá a conhecer a programação do concelho para os próximos meses. Mais tarde, às 7, o destaque vai para um sunset literário. O evento junta o escritor Francisco Moita Flores para uma conversa com o público em ambiente dinamizado pelo DJ Vero e pela Associação Pais de Pais Fonte Joana. A entrada no terraço da biblioteca é livre e gratuita, fica contudo sujeita às condições. Em Oliveira de Azeméis, é palco este fim de semana para o projeto A Festa na Aldeia. O evento acontece no Parque Temático Molinológico e pretende celebrar a cultura, as tradições e a identidade local. O programa aposta na união entre gerações e na valorização do património material e imaterial. Entre os pontos altos, destaca-se uma caminhada de 8 km organizada em parceria com o Centro Municipal de Marcha e Corrida. Os visitantes podem ainda contar com o Festival de Sabores com Identidade, focado no tradicional pão de ouro, com o Mercado da Aldeia. A animação estende-se ao longo de todo o fim de semana, junto aos moinhos de água em funcionamento. A iniciativa resulta de uma organização da Advitema, Associação de Turismo da Aldeia e Associação de Desenvolvimento Rural Integrado das Serras de Santa Maria, contando com o apoio do município de Oliveira de Azeméis. O Centro Cultural de Milheiros Poiares é palco para a 9ª edição do Fora de Eixos. No próximo dia 25 de setembro, às 10 da noite, o encontro recebe e debate os bastidores da criação e da comunicação sob a forma de encontros com marionetes. A arte do invisível, o painel junta Norberto Amaral, do TEDx Porto, Jorge Usado, da Associação de Palhaços do Hospital, e Filipa Mesquita, do Teatro de Marionetes de Mandrágora. A moderação do debate vai ficar a cargo de Ana Delgado Martins. A iniciativa pretende revelar histórias e processos e as inquietações de quem cria antes de o espetáculo chegar ao público. A ação cruza o humor com marionetas e intervenção artística para mostrar como diferentes áreas convergem na ligação com a plateia. As portas abrem à noite para uma reflexão sobre tudo o que permanece invisível e aos olhos do público durante uma produção artística. Santa Maria da Feira vai receber de dias 25 e 27 a primeira edição do Miolo Festival de Literatura e do Pensamento. A Biblioteca Municipal vai acolher 12 vozes de referência na área da cultura, da ciência e da filosofia para debater o mundo contemporâneo. O cartaz completo vai juntar 9 nomes agora divulgados aos 6 já anunciados em agosto. Entre os participantes encontra-se o filósofo francês Gilles Lipovetsky, o português Nuno Venturinho, o físico Carlos Filhais, a escritora Dulcemaria Cardoso e o projeto musical Lavoisier. Com curadoria de Isabel Lucas, esta iniciativa vai dividir-se em 3 eixos temáticos ao longo de 3 dias. O programa aposta em conferências, conversas temáticas, um concerto, uma exposição e a apresentação de um livro. Todas as atividades são gratuitas, mas algumas iniciativas requerem inscrição prévia, que já estão abertas.
O município de Ilhavo vai promover o programa Solidão Zero para combater o isolamento e a solidão, sobretudo entre a classe sénior do município. A iniciativa vai juntar o apoio comunitário de teleassistência ao voluntariado da cultura e da saúde. A estratégia surge num concelho onde o índice de envelhecimento subiu para 160 idosos por cada 100 jovens.

O objetivo do projeto é oferecer acompanhamento contínuo através do serviço de teleassistência 24 horas, equipado com um botão de emergência e um sensor de quedas. A Vertente da Saúde conta com a parceria da Unidade Local de Saúde da região de Aveiro para dar uma resposta integrada aos utentes. O programa inclui ainda uma rede de voluntários para contactos regulares e a iniciativa Café Solidário em 21 estabelecimentos do concelho. A GNR está a colaborar com um plano de segurança e proteção aos idosos mais vulneráveis. Agora está aberto o período de inscrições e que deverá ser feito junto da Casa do Povo, aliás, da GNR ou então do município de Ilhavo, através do Fórum da Maioridade. A fechar, a Casa do Povo, agora sim, Santa Cruz de Alvarenga, promove a 5 de outubro a iniciativa Caminhada com Vida. O evento é destinado a pessoas com mais de 55 anos de idade e procura promover a atividade física, a saúde e o bem-estar com a população. Além da caminhada, que será orientada, o programa vai incluir ainda a avaliação de sinais vitais por profissionais de saúde e um lanche partilhado entre os participantes. A ação está integrada no projeto Inatel Longevidade Mais. As inscrições são obrigatórias, devem ser feitas previamente junto da organização. Os interessados podem contactar a Casa do Povo Santa Cruz de Alvarenga pelo 256-958-077 ou via e-mail para geral@spalvarenga.com. As notícias estão de regresso logo mais, ficam por aqui, por agora. Até lá, vou deixar os votos de uma boa quinta-feira, uma excelente semana com a sintonia da Rádio Regional de Arouca.

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1: É meio-dia e meio, está na hora do Jornal do Desporto.
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1: Da UEFA. Após a inédita conquista da Taça de Portugal, o emblema da região oeste joga logo mais a partir das 8 da noite, frente ao Lillestrøm, nos arredores de Oslo, capital da Noruega. Ainda que à distância, o dia em Torres Vedras tem sido particularmente emotivo e a Antena 1 esteve esta manhã com o presidente da Câmara, Sérgio Galvão, numa conversa para escutar com toda a atenção e conduzida pelo jornalista João Alves Domingos.
2: É sem dúvida um dia histórico e importante para a cidade.
3: É evidente que sim, é um dia de orgulho torriense, é um dia de orgulho oestino, porque de facto temos o torriense nas competições europeias e começa hoje esta caminhada, de facto, e leva o nome de Torres Vedras por esta Europa fora. Não podemos exigir nada nós torrienses, porque aquilo que o torriense fez já foi muito, mas é um dia que nos permite sonhar, ou seja, um pequeno ponto que pudéssemos trazer na Noruega já era excelente, porque o torriense neste momento é rotulado como o clube que se calhar não vai fazer ponto nenhum, e qualquer ponto que venha, qualquer um empate ou uma vitória, obviamente, do Riense nestes 8 jogos que vai fazer, para nós seria espetacular, e obviamente com o nome de Torres Vedras, já hoje é coa, mas se ganhar o jogo ou se tiver algum ponto, obviamente que ainda irá mais longe do que aquilo que já está neste momento, né?
2: Como é que têm sentido as pessoas de Torres Vedras? Existe uma positividade na cidade, à boleia do futebol, daquilo que o futebol tem trazido também?
3: O futebol representa, de facto, uma projeção máxima de um território, não é? Isso nota-se perfeitamente nos clubes e em todo o lado. O futebol, de facto, tem uma projeção bastante mais do que outro desporto qualquer. E, de facto, nós sentimos isso na cidade. Ou seja, o Torriense, quando fez a campanha que fez na época passada, e depois ao vencer a Taça de Portugal, houve aqui uma união quase automática entre os torrienses e o clube. Porque às vezes não é fácil haver esta relação muito próxima entre clubes e adeptos. Adeptos sim, mas a restante população. E de facto, nós estamos neste momento, somos cerca de 95 mil habitantes, e tenho a certeza absoluta que 95 mil habitantes estão a torcer neste momento para que logo às 8 da noite o Torriense possa ter uma excelente prestação, independentemente do resultado, porque por chegar já é um feito extraordinário. Mas vamos estar a torcer para o Torriense, e não sei se os noruegueses vão aguentar esta pressão aqui de Torres Vedras.
2: Deixou alguma mensagem aos jogadores? Falou com eles? Teve essa oportunidade?
3: Não falei com os jogadores, mas já tive a oportunidade de transmitir à própria direção do clube que desfrutem deste momento. Acho que é importante lhes agradecer aquilo que conseguiram e, como disse há pouco, levar o nome de Torres Vedras, mas disse para desfrutarem, deem o máximo, porque nós não vamos exigir nada, a zero, portanto aquilo que eles conseguiram já foi muito. Apenas que desfrutem, que representem bem o nosso clube, o futebol português, e se conseguirem trazer um pontinho da Noruega, ou os 3 pontos obviamente, já seria extraordinário.
2: Tem, a nível pessoal, tem algum programa preparado para mais logo assistir ao encontro?
3: Já combinei com os amigos e vamos ver em conjunto o jogo aqui na cidade. Portanto, esperemos ficar contentes com a prestação do Torriense. Se for uma vitória, excelente, mas vamos à volta de uma mesa ver o jogo. Espero bem que a coisa corra bem.
2: Muito obrigado. Excelentes planos para assistir a essa partida do Torriense na Noruega. Um marco histórico, esta participação do Torriense nas competições europeias. Pela primeira vez, uma equipa da 2ª Liga Portuguesa vai jogar a Liga Europa.
1: E de Torres Vedras vamos até a Lillestrøm, na Noruega, e ao contacto agora em direto com o jornalista Carlos Rui Abreu. Carlos, muito boa tarde. Tens contigo alguém que conhece bem o adversário do Torriense.
4: Boa tarde, João. Estou aqui no centro da cidade de Lillestrøm. Ainda não há adeptos do Torriense a esta hora. A concentração está marcada mais para as 16h, numa zona muito específica aqui na cidade. Mas já encontrei um português, Rafael Rodrigues. Vive há 13 anos aqui nesta região. Tem 26, é barbeiro e tem essa curiosidade de ser barbeiro de alguns dos jogadores do Lillestrøm. Rafael, boa tarde. A conversa tem sido muito sobre o jogo. O que é que eles pensam deste duelo com o Torriense?
5: Muito felizes. Acho que para eles é uma grande felicidade estarem na Liga Europa. Eles passaram um bastante mau bocado o ano passado, o Lillestrøm. Mas estão muito felizes. Penso que eles, a maior parte deles, pensam que é um jogo fácil. Dentro do grupo e de todas as equipas contra quem eles vão jogar, mas acho que há muita felicidade aqui em Lillestrøm por eles estarem a jogar esse torneio.
4: E um algarvio aqui na Noruega, apaixonado pelo futebol, não tem tido muito tempo para ir ver o Lillestrøm?
5: Não, o ano passado eu estava na 2ª divisão, os jogos são sempre durante a semana e são muito cedo, aqui anoitece muito rápido, é muito complicado para eu conseguir ver os jogos, e agora na primeira divisão começou há pouco tempo, vou tentar ver alguns dos jogos, mas os fãs gostam muito da equipa, os bilhetes vendem-se muito rápido, é mesmo muito complicado arranjar bilhetes, mas vou começar a tentar ir ver mais jogos.
4: Qualquer resultado, logo que não seja a vitória do Lillestrøm, será uma grande surpresa.
5: Sem dúvida. Portugal sempre.
4: Muito obrigado, Rafael Rodrigues, barbeiro aqui em Lillestrøm, à espera da hora do jogo, para perceber também se um clube do seu Portugal vai fazer história aqui na Noruega.
1: Antena 1, na Noruega, com o Carlos Rui Abreu, a estreia do Torriense nas provas da UEFA, terá o cunho da nossa rádio. Basta escutar o convite que foi feito um dos jogadores do Torriense, André Simões.
0: Olá, eu sou o André Simões. Vamos viver um momento histórico. Acompanhem a nossa estreia europeia na Antena 1.
1: As palavras de André Simões, recordo o relato do Lillestrøm Torriense às 8 da noite, garantido pelo Carlos Rui Abreu. De ontem vem o triunfo histórico do Benfica na casa do Milan, 2-0 em San Siro, golos de Luke Bacchi e Kaminski, num jogo no qual Marco Silva deu oportunidade a vários jogadores.
6: Um clube que joga 4 competições e que tem inspirações em 4 competições não pode ter só 13, 14 ou 15 jogadores, isso não existe, os jogadores às vezes não compreendem tão bem, mas em alguns momentos nós também temos que lhes dar a confiança que nós acreditamos neles. E esta noite foi-lhes dada essa mesma confiança, não é fácil mudar.
1: Mas mudou, e mudou muito. Dani Banjaki, por exemplo, foi titular, repetindo ainda assim a titularidade após a lesão de Alex Ba. Banjaki foi um dos melhores do Benfica, nesta que é a primeira vitória de sempre das Águias diante dos Rossoneri.
7: Nunca tínhamos ganho ao Milan, hoje ganhámos e a equipa esteve muito bem, mesmo com as várias trocas que o Missa fez. E temos muito bem.
1: Dia especial também para Rui Costa, o presidente das Águias foi homenageado em San Siro, onde marcou uma era dourada no clube de Milão.
8: Fiquei grato, fiquei muito grato. São 20 anos que saí daqui, é um clube com a história que tem o Milan. Nos 5 anos que estive aqui ganhámos muita coisa e portanto tive a sorte e a felicidade de fazer parte de um ciclo com grandíssimos jogadores e com uma sociedade, como eles chamam aqui, muito organizada, que nos deu a possibilidade de ganharmos muito e voltar aqui passado 20 anos e ser recebido desta maneira, obviamente me senti orgulhoso.
1: E sobre a vitória histórica do Benfica?
8: Muito bem a resposta dos jogadores que têm jogado menos tempo e que responderam muito bem. A equipa teve um comportamento exemplar e fizemos uma vitória importante. Importante no início da competição, importante é a primeira vitória contra o Milan na história do clube.
1: Agora segue-se o Porto, já este domingo, no campeonato.
8: O jogo de fim de semana é outro tipo de jogo. E nós estamos positivos.
9: Estás de alguma maneira preocupado, Rui?
8: Não estou preocupado, estamos otimistas com aquilo que temos estado a fazer. O campeonato é muito longo e estamos otimistas com aquilo que temos, com o plantel que temos e com a forma como os jogadores têm comportado e têm evoluído ao longo dos dias.
1: Rui Costa, escutado pelo jornalista Paulo Sérgio, de ontem nesta Liga Europa, destaca ainda para o triunfo do Lyon de Paulo Fonseca, 2-1 em Bruxelas, diante do Anderlecht de Vítor Bruno. É já amanhã que Jorge Jesus vai fazer a primeira convocatória como selecionador nacional, no horizonte 4 jogos da Liga das Nações, 2 frente à Noruega, 1 com a Dinamarca e outro com o País de Gales, que será o primeiro de hoje uma semana em Alvalade. Nessa contagem decrescente para a estreia do JJ, a Antena 1 esteve à conversa com José Teixeira, antigo secretário técnico do Amora, que trabalhou ao lado de Jesus quando este começou a carreira de treinador.
10: Desde o primeiro momento ficou evidente a sua forma de trabalhar, muita dedicação, exigência, responsabilidade e profissionalismo. Essas características foram sempre uma marca ao longo da sua carreira. Para quem partilhava o dia-a-dia com ele, fazer parte da sua equipa técnica significava acompanhar esse mesmo nível de compromisso. Trabalhava-se muito, com seriedade e sempre com o objetivo de fazer melhor. Foi assim que começaram aqueles primeiros tempos numa mora, e olhando para trás percebe-se que muitas das características que mais tarde marcaram a sua carreira já estavam presentes nessa altura.
1: E como é Jorge Jesus fora das quatro linhas?
10: O Jorge era e continua a ser um homem simples, expansivo e muito próximo das pessoas. É amigo dos seus amigos, é alguém que valoriza muito a lealdade, estando sempre presente para aqueles que considera verdadeiramente seus, tanto na vida profissional como na vida pessoal. Tem também um sentido de humor muito apurado, que sempre fez parte da sua forma de estar e de se relacionar com quem o rodeia. Por trás da exigência e da personalidade forte que todos reconhecem profissionalmente, existe uma pessoa genuína, leal e muito ligado às pessoas de quem gosta. É este Jorge, é aquele que eu conheço e é aquele de quem eu gosto.
1: Escutado por Walter Madureira, José Teixeira considera que Jorge Jesus foi uma ótima escolha para a seleção e também não tem dúvidas de que o técnico será presença assídua pelos estádios do país e do mundo.
10: Tenho a certeza que irá percorrer muitos campos, acompanhar jogadores, conhecer melhor cada realidade, irá procurar aqueles que, em seu entender, estiverem mais preparados para seguir Portugal. Conhecendo como conheço, sei que nada será deixado ao acaso, haverá trabalho, exigência, paixão, uma enorme vontade de colocar Portugal sempre em primeiro lugar. Para mim, este é o Jorge Jesus, é o nosso selecionador e é aquele que todos nós queremos que venha a ter muito sucesso.
1: José Teixeira, antigo secretário técnico do Amora e amigo de Jorge Jesus, na véspera do novo selecionador, anunciar a primeira lista de convocados enquanto timoneiro da seleção nacional. São muitas as seleções que ao longo destes dias vão fazendo estas convocatórias para a extensa data FIFA. Na campeão do mundo Espanha, expectativa em relação a dois jogadores que alinham em Portugal, Gabri Veiga, desde logo médio do Futebol Clube de Porto, que tem sido apontado à Roja, mas na opinião do compatriota Tonhito, será difícil que o jogador seja chamado.
11: O Veiga joga numa posição onde há muita, muita, muita qualidade na seleção espanhola. É a fortaleza da seleção espanhola, todo o meio campo. Então, aí ele vai ter muita mais competência, mas eu acho que por méritos próprios, já merece ter uma oportunidade, sobre todo o que está a acontecer muito, que o selecionador espanhol está sendo muito inteligente e mesmo que dá poucos minutos a alguns jogadores, lhe dá a possibilidade de ir integrando-lo pouco a pouco.
1: Gabri Veiga tem muita concorrência no meio-campo, já Ivan Fresneda poderá ter mais chances, é pelo menos essa a opinião do antigo jogador do Sporting.
11: Sobretudo que o selecionador chame quanto antes, porque é um jogador que vai aportar muito à seleção espanhola. Quase todas as equipas grandes da Europa, a idade é já mais prematura, já são 17, 18, 19 anos, e são jogadores que mentalmente estão capacitados para a responsabilidade. Estamos em uma época em que é quando há que aproveitar.
1: E Tonhito defende a renovação de contrato de Fresneda com o Sporting até para precaver o interesse de outros emblemas.
11: Acho que está a fazer uma grandíssima época, um arranque de época grandíssimo, onde está a dar muito às vistas. Já vinha na temporada passada a fazer uma temporada boa. Para Sporting é uma sorte ter um jogador como ele e para ele é uma sorte estar em uma equipa como Sporting. Então, essa combinação faz que todo isso também seja reduzido e também os grandes equipas da Europa que estejam interessados nele.
1: Tonhito escutado pelo jornalista José Pedro Pinto. Recordo que o Sporting joga um dia antes do Clássico. Leões recebem o Arouca este sábado a partir das 20h30 da noite. De resto, a Ronda 7 vai voltar a ficar marcada por um jogo do Estrela em casa emprestada. Desta vez, o tricolor joga em Rio Maior, na recepção ao Académico, encontro marcado para domingo a partir das 15h30 da tarde. João Cancelo diz que marcou o melhor gol da carreira, remate fora da grande área a mais de 120 km de hora, que ontem à noite acabou por abrir o contingente da vitória por 7-2 do Barcelona diante do Racing Santander. Em declarações após essa vitória blaugrana, Cancelo expressou a sua satisfação.
12: Que foi o melhor gol da minha carreira.
13: Foi o melhor gol da minha carreira, mais especial ainda por ser neste clube, desde o início da época passada que eu queria vir para cá. Tenho trabalhado bem. É verdade que não tenho tido tantas oportunidades para jogar a titular, mas tenho treinado sempre bem com o objetivo de ajudar a equipa quando sou chamado.
1: Barcelona com 6 vitórias em 6 jornadas e já 28 golos marcados, está destacado na liderança da La Liga. Já do outro lado do Atlântico, o Palmeiras sofreu, mas venceu a LDU no desempate por penaltis em jogo dos quartos de final da Libertadores da América. Abel Ferreira foi expulso. Por isso, Vítor Castanheira passou pela sala de imprensa para falar num encontro difícil.
14: O futebol às vezes é ingrato. Tivemos possibilidade de matar o jogo numa transição, poder fazer o 3-1, e a verdade é que com duas bolas lá em cima, ele deu, põe-se em vantagem e temos que ir para os penaltis. Mas merecemos esta eliminatória por tudo aquilo que fizemos ao longo dos 90 minutos.
1: Jogo decidido no desempate por penaltis, como dissemos, e aí foi o guarda-redes Carlos Miguel, de 2 metros e 4 centímetros, que se agigantou na baliza para selar o triunfo.
15: A gente trabalha pra caramba no dia a dia para momentos como esse, precisar da gente, a gente conseguir corresponder e é seguir. Agora a gente conseguiu essa classificação tão chorada, tão sofrida, não precisava ser sofrida, mas está tudo na mão de Deus, ele sabe o que faz e a gente está preparado para o que vier. e é só agradecer mesmo.
1: Palmeiras vai defrontar o Fluminense nas meias finais da Libertadores da América, sendo que a outra meia final já tem o Estudiantes da Argentina, que ontem eliminou o Corinthians em São Paulo. A equipa da Argentina espera agora pelo desfecho da eliminatória entre o Flamengo de Leonardo Jardim e o Independiente del Valle para ficarmos com o elenco definido nesta Copa Libertadores. Após a derrota na jornada inaugural frente ao Vesprem, o Porto volta a jogar hoje para a Liga dos Campeões de Handball. Dragões recebem o Partizan de Belgrado, que, na opinião do jogador Miguel Oliveira, será um adversário particularmente duro no plano físico.
16: Uma equipa muito física, como é típico de uma equipa sérvia, uma equipa que certamente lutará até ao fim, mas com o apoio dos nossos adeptos, nós é que vamos ser a equipa que vai lutar até ao fim, vamos ser a equipa mais física e certamente vamos levar a vitória perante os nossos adeptos aqui no Dragão Arena.
1: Porto Partizan às 7h45 da tarde. De ontem vem a vitória do Sporting, mais uma nesta Champions de Handball. Desta vez a equipa de Ricardo Costa foi à Suécia bater o Kristianstad por expressivos 37-29. Também na Champions, mas de basquetebol, o Benfica volta a jogar hoje a fase de qualificação. Encarnados defrontam os alemães do Rasta Vekta na cidade búlgara de Samokov. O jogo está marcado para as 7 da tarde. E ainda nos pavilhões, mas no Hockey em Patins, a seleção feminina entrou hoje a vencer no torneio Golden Cat. Um triunfo por 9-1 diante da França, encontro da primeira jornada da prova, que está a decorrer na cidade catalã de Cerdanyola de Alvalés. Quanto à seleção masculina, vai a jogo a partir da 1h30, mas aqui para defrontar a congénere de Angola. E fechamos com ténis de mesa e com os apuramentos carimbados esta manhã por Jenny Chau e João Monteiro para os quartos de final do WTT de Bangkok, na Tailândia. Chau bateu a chinesa Xiang Junlin por 3-7-1. Já Monteiro, sem ceder qualquer set, bateu o canadiano Edward Lee por 3-0.
17: João Gomes Dias, Jornal de Desporto. 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
0: Olá, bem-vindos à Hora do Fado, Alma Lusitana, para ouvirmos na Rádio Regional de Arouca entre as 13 e as 14 horas.
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0: Olá, bem-vindos à Hora do Fado, Alma Lusitana, para ouvirmos na Rádio Regional de Arouca entre as 13 e as 14 horas.
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0: Olá, bem-vindos à Hora do Fado, Alma Lusitana, para ouvirmos na Rádio Regional de Arouca entre as 13 e as 14 horas.
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0: Olá, bem-vindos à Hora do Fado, Alma Lusitana, para ouvirmos na Rádio Regional de Arouca entre as 13 e as 14 horas.
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0: O fado ao vivo para ouvir aqui na Rádio Regional de Arouca. Hora de fado e neste caso é mesmo ao vivo ao luar, numa noite de luar. Acontece em Trancoso, Alvarenga, e é por aqui que vamos ficar e é por aqui que vamos ouvir o fado.

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Muito obrigado. É uma honra para nós estarmos aqui em Alvarenga. O convite foi-nos feito pela Casa do Povo, Junta de Freguesia e Câmara Municipal. E nós acedemos e agradecemos este convite. Muito obrigado.

0: Boa tarde, são 2 horas no continente e na Madeira é 1 da tarde nos Açores. Vamos conhecer as notícias que estão a marcar esta quinta-feira, dia 17 de setembro. Frederico Moreno.
1: A Arespo identifica falhas no novo sistema Volta de recolha de garrafas de plástico. A Associação de Hotelaria e Restauração diz que os empresários enfrentam grandes dificuldades no momento de entregar as embalagens. PS e Chega pedem ao Governo para reforçar as medidas de combate à subida do custo de vida. Hoje, o Conselho de Ministros deve dar luz verde à descida do IRS, já anunciada pelo Primeiro-Ministro. Greve na EasyJet em Portugal. Os tripulantes de cabine vão estar em protesto no início de outubro e também no período que antecede o Natal.
0: Notícias às 2 da tarde, a edição é do jornalista Frederico Moreno.
1: A Arespo aponta falhas ao funcionamento do sistema Volta. A associação que representa os cafés, restaurantes e hotéis em Portugal identifica vários problemas no depósito de embalagens. A secretária-geral da Arespo, Ana Jacinto, dá como exemplo o canal que foi criado especificamente para os empresários devolverem garrafas, o canal Horeca, prevê recolha direta nos estabelecimentos ou entrega de embalagens em quiosques específicos, mas nenhuma destas opções está a funcionar corretamente.
2: Os quiosques, esses sim, adaptados ao canal Horeca, que deveriam de existir cerca de 50 espalhados em todo o território, neste momento apenas existem cerca de 6. Muito do nosso território não tem nenhum quiosque disponível para os empresários lá irem colocar estas embalagens. E depois temos a recolha direta, feita pela própria Volta, só que esta recolha implica uma adesão dos nossos empresários a um registro, que é complexo, é moroso, e depois a recolha direta nos nossos estabelecimentos também não é frequente e implica que o proprietário conserve dentro dos seus espaços 4 sacos de embalagens, que muitas vezes nem tem espaço para isto. Tudo isto não foi pensado adequadamente para o canal Horeca e, de facto, agora temos a ter aqui alguns constrangimentos na operação.
1: Sem sistema próprio para devolver as embalagens, os cafés, hotéis e restaurantes têm-se virado para as máquinas disponibilizadas para o público em geral, mas também aqui há problemas, diz Ana Jacinto, da Arespo.
2: As máquinas, como sabemos, não são vocacionadas para o canal Horeca, tem que se colocar embalagem em embalagem e, como imagina, o nosso setor tem muitas embalagens e, portanto, nós temos que perder um tempo imenso através dos nossos colaboradores ou os próprios proprietários dos estabelecimentos a terem que ir a estes locais colocar garrafa por garrafa. Muitas das vezes estas máquinas não estão em funcionamento porque estão fora de serviço ou já estão cheias. Depois é preciso trocar o talão que sai em numerário, no outro local, mais uma fila de atendimento e, portanto, isto não é operacional.
1: A secretária-geral da Arespo, ouvida pela Antena 1, sublinha que o setor tem estado em diálogo com o Governo e com a empresa SDR, responsável pelo sistema Volta, pede mais celeridade na resolução destes problemas. O Presidente da Câmara de Lisboa já pediu várias vezes o fim do novo sistema de recolha de garrafas de plástico. Carlos Moedas afirma que o Volta está a criar pressão enorme na higiene urbana e refere que o sistema está a contribuir para o agravamento do problema das adições na cidade. Já a Associação Crescer, que dá apoio a pessoas em situação de sem-abrigo em Lisboa, alerta que as pessoas que tentam ter 10 cêntimos por garrafa através deste sistema remexem no lixo por desespero. É o que conta o diretor executivo Américo Nave.
3: Sim, estas pessoas não têm prazer em fazer este tipo de atividade, pois ninguém tem gosto de entrar em locais ou de lixo, ou destes sistemas para recolher garrafas, para ganhar-se 10 cêntimos em cada garrafa. Ninguém tem prazer em fazer isso. Isso demonstra o desespero em que estas pessoas se encontram. No fundo, o sistema Volta é só mais uma situação em que as pessoas tentam sobreviver, e isso demonstra só a situação de precariedade e de vulnerabilidade em que as pessoas se encontram. Também demonstra que o apoio que existe para essas pessoas fica muito aquém de quem tem que sobreviver diariamente.
1: Ontem, o presidente da Autarquia de Lisboa, Carlos Moedas, garantiu que o sistema Volta está a contribuir para agravar o problema das adições na cidade, mas Américo Nave, da Associação Crescer, fala em sobrevivência, sublinha que quem recorre ao lixo para conseguir algum dinheiro está a evitar as estratégias ilícitas para conseguir dinheiro. Os pescadores dizem que as sucessivas subidas do preço dos combustíveis estão a deixar o setor numa situação cada vez pior. O governo anunciou apoios à pesca, mas o diretor da Associação dos Armadores de Pescas Industriais, Pedro Jorge, sublinha que os valores dos apoios já estão desatualizados face à escalada do preço do gasóleo.
4: O aviso finalmente foi publicado, nós já apresentámos e instruímos as candidaturas, só que o apoio que foi consignado tarde efetivamente devolver o dinheiro às empresas que se prevê que seja só logo ao final do ano. Isto, portanto, está a causar um estrangulamento terrível na tesouraria das empresas, não é? E, entretanto, temos a má notícia, é que os apoios foram construídos numa base de um preço do combustível que já não corresponde à realidade. Portanto, entretanto, tem disparado de uma forma exponencial e, portanto, se já estávamos mal, ainda pior ficamos. As ajudas são sempre bem-vindas, mas era bom que viessem mais rápidas.
1: Para além da Associação dos Armadores de Pescas Industriais, também outra associação do setor, a Associação Nacional das Organizações de Produtores de Pesca do Centro, reclama esse reforço de apoios públicos perante a subida do preço dos combustíveis. Jorge Abrantes sublinha que a subida dos custos não se traduz no aumento do preço do peixe na lota.
5: Acaba por não ter o mínimo de compensação na valorização do pescado em lota, o que vem só agravar a rentabilidade da atividade da frota, que naturalmente são motivos de preocupação e consideramos que todos os apoios são justificados, mas que também somos da mesma opinião que a ADAP, de que o ritmo a que os aumentos estão a ocorrer não estão a ser acompanhados pelas medidas que têm sido anunciadas pelo Governo.
1: Os pescadores sublinham que o essencial é que se tenta aproximar mais o nível dos apoios públicos a um ritmo a que o preço dos combustíveis tem vindo a evoluir. José Luís Carneiro insiste que o Governo deve alargar o leque de medidas de apoio aos portugueses, nomeadamente na ajuda às famílias mais vulneráveis, no abono de família e também no apoio a empresas que dependem da energia. Com o Conselho de Ministros reunido, hoje o líder do PS insistiu que o Governo tem margem orçamental para apresentar novas medidas para fazer face ao aumento do custo de vida.
6: Eu posso garantir que as propostas que o Partido Socialista apresenta são sustentáveis do ponto de vista orçamental, do ponto de vista do equilíbrio das contas públicas. 132 milhões de euros por mês. O que significa que nós, até ao final do ano, se elas fossem adotadas hoje e daqui até ao final do ano, só aquilo que o Governo já ganhou a mais com receita não prevista, cobrem toda a despesa entre o dia de hoje e o final do ano. Outra coisa diferente será se o Governo agora adotar medidas para além daquelas que nós estamos a apresentar. Nós entendemos que elas podem e devem ser alargadas, mas aqui até ao final do ano também haverá receita por conta do aumento da inflação que não estava prevista no Orçamento do Estado.
1: Desafio lançado pelo líder do PS numa altura em que o Conselho de Ministros está reunido para aprovar, entre outras medidas, a descida do IRS já anunciada pelo Governo. O líder do Chega insiste que o Primeiro-Ministro devia estar focado em travar o aumento do preço dos combustíveis e do cabaz alimentar. André Ventura considera que qualquer redução de impostos é positiva, mas defende que o Executivo devia ir mais longe para fazer face ao aumento do custo de vida.
7: Não é que descer alguma coisa ao IRS não seja sempre positivo. Nós temos impostos a mais nos impostos sobre rendimento, isso é uma evidência. Mas nós neste momento temos um problema sério que está a afetar todos os dias a vida das pessoas e com um impacto brutal na economia. Esse problema é o problema dos combustíveis. O que o Primeiro-Ministro devia estar focado hoje a fazer no Conselho de Ministros é impedir a selva no preço dos combustíveis que estamos a assistir dia após dia, com um impacto brutal no rendimento das famílias, com um impacto brutal no rendimento das empresas, e era isso que devia fazer. Portanto, para lá dessas medidas, eu acho que o Governo se devia concentrar agora em descer o cabaz alimentar, porque há muitas pessoas a entrar no ciclo da pobreza por causa do que está a acontecer à nossa economia, e ao mesmo tempo, e isto é o mais urgente, descer o preço dos combustíveis.
1: André Ventura, há pouco no Parlamento, a desafiar novamente o PS a aprovar iniciativas do Chega para o IVA zero no cabaz alimentar e também a descida do IVA nos combustíveis, propostas que vão estar em debate no Parlamento na próxima semana. O Chega insiste também pela terceira vez numa comissão parlamentar de inquérito aos mandatos de Luís Neves à frente da Polícia Judiciária. As duas anteriores propostas foram rejeitadas pelo Presidente da Assembleia da República. Esta manhã, após uma reunião com Aguiar Branco, o presidente do Chega, André Ventura, anunciou que o partido não desiste de escrutinar o trabalho do atual ministro da Administração Interna quando liderava a PJ.
7: Decidimos avançar novamente com um pedido de constituição de uma comissão parlamentar de inquérito. Essa comissão parlamentar de inquérito dará entrada hoje ou às primeiras horas de amanhã. Assumi ao presidente da Assembleia da República que acompanharia de perto a construção de um novo requerimento para a constituição de uma comissão parlamentar de inquérito, e também quero dizer aqui, para que haja total transparência nisto, que eu discordo que tínhamos que mudar o requerimento da comissão parlamentar de inquérito. Entendo que isto é um bloqueio institucional, mas só temos aqui duas hipóteses: ou desistimos, porque o Presidente da Assembleia da República não deixa, ou avançamos e temos que amenizar um pouco o nosso requerimento.
1: André Ventura diz que o Chega não desiste depois do Presidente da Assembleia da República ter rejeitado ontem a Comissão Parlamentar de Inquérito proposta pelo partido. No entanto, Aguiar Branco aceitou a iniciativa do Juntos pelo Povo por considerar que cumpre os requisitos constitucionais e legais. No entanto, o líder do PS anunciou hoje que os socialistas vão votar contra a proposta do JPP para a criação de uma Comissão Parlamentar de Inquérito sobre o trabalho de Luís Neves à frente da PJ. O PS vai sim dar luz verde à proposta do Bloco de Esquerda de uma comissão de inquérito no Parlamento sobre as falhas na correção dos exames nacionais. O coordenador do Bloco de Esquerda, José Manuel Pureza, disse hoje que a provável viabilização desta iniciativa, mesmo com o voto contra de PSD e CDS, comprova que o Governo pretende esconder o que correu mal durante este processo.
8: PSD e CDS continuam a obstaculizar a transparência do caso do caos nos exames nacionais. O Parlamento perguntou e não teve resposta. A segunda coisa que ressalta deste momento de aprovação da proposta do Bloco de Esquerda sobre a constituição de uma Comissão Parlamentar de Inquérito para o caos nos exames nacionais é de que esta Comissão Parlamentar de Inquérito é necessária porque as declarações do Governo não resistiram aos factos.
1: José Manuel Pureza, em declarações aos jornalistas hoje em Lisboa, na sede nacional do Bloco, sobre a provável viabilização, esta sexta-feira, da Comissão Parlamentar de Inquérito sobre as falhas nos exames nacionais, uma proposta do Bloco que deverá ser aprovada devido aos votos a favor já confirmados das bancadas do PS e também do Chega. Os tripulantes de cabine da EasyJet vão mesmo avançar com uma greve em Portugal. Reunidos em Assembleia Geral de Emergência, os trabalhadores aprovaram esta paralisação. A greve vai acontecer em dois períodos. Primeiro, entre os dias 2 e 6 de outubro. Depois, num período considerado crítico, próximo do Natal, entre os dias 19 e 23 de dezembro. À Antena 1, o presidente do Sindicato Nacional do Pessoal de Voo da Aviação Civil, Ricardo Penarroias, explica que as condições laborais na EasyJet estão a piorar dia após dia e o processo negocial com a empresa não tem estado a correr bem.
9: Se as negociações estão a correr mal, estão, e é um fator. A disrupção operacional que está a ocorrer nos últimos meses, nomeadamente na base do Porto, provocando danos físicos e mentais em muitos tripulantes de cabine, tem sido algo que a companhia tem estado a abusar. Tem que haver uma contratação efetiva que a companhia vai tardando a realizar. À custa, é fácil dizer que a operação do Porto ou de Lisboa cumpre 100%, à custa do desgaste do plano de cabine. Isto nós não podemos aceitar.
1: Confirma-se então o recurso à greve na EasyJet em Portugal. Há quase 20 anos que não vinham ao território português. Os Simply Red marcaram um concerto em Lisboa para o próximo ano. Vão atuar no antigo pavilhão Atlântico a 16 de junho. Bilhetes são colocados à venda na próxima semana, dia 25 de setembro. O alinhamento do concerto dos Simply Red deverá incluir alguns dos temas mais populares, como este, Holding Back the Years, mas também If You Don't Know Me By Now, Stars ou Fairground.

do Simply Red, que termina esta edição das 2 da tarde com Frederico Moreno, num simultâneo com a RTP Antena 1 Madeira e RTP Mundo. 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

0: Vamos retomar as informações de trânsito agora com o Paulo Galvão para saber como é que andam as coisas de norte a sul do país. Paulo, boa tarde.
1: Olá, Filomena, boa tarde. Esta hora estamos no Porto com uma tarde muito tranquila, apenas trânsito lento no final da Avenida AEP para a Avenida de Sidónio Paes. Em Lisboa temos trânsito acumulado no tabuleiro da Ponte 25 de Abril, sentido Almada-Lisboa, com o tabuleiro preenchido, com trabalhos mesmo, com filas compactas já na zona das portagens. A segunda circular está apenas lenta de Telheiras para o aeroporto a partir da Escola Alemã e há 5 com trânsito lento na descida de Monsanto para as Amoreiras.
0: Mantemos a funcionar até às 8 da noite. O nosso número habitual é o 800 21 0101. Boa tarde, boa viagem.

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1: Confirma-se, já cá estou, até às 4 vai ser assim, hoje também com o Cláudio Ferreira e o Nuno Isidro. Como sempre, a produção é da Bárbara Almeida e a coordenação da Rita Roque. E como sempre também, começamos com uma música que agora traz de volta Cristóvão e está Castaway.

0: Flash Castaway, é assim que se chama esta canção, a primeira que escolhemos para ouvir esta tarde no Duas de Prosa, emissão de quinta-feira, 17 de setembro.
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0: Não tarda nada, vamos ouvir o Almanac de Ouvido. Abrimos numa página onde se fala das violetas. O dia das violetas para os romanos. É disso que falamos já a seguir com a Mafalda Lopes da Costa.
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2: Então, abrir o almanac de ouvido, está na hora hoje para falar do Dia das Violetas para os Romanos. Mafalda, o que é que se conta sobre isto?
3: O Dias Violares, e também conhecido como Dia da Adoração das Violetas, era uma festividade religiosa da Roma Antiga, que era celebrada em março e era dedicada à memória e ao culto dos mortos. Durante este festival, as famílias romanas decoravam os túmulos dos seus antepassados com grinaldas de violetas e ofereciam libações de vinho. A escolha desta flor, a violeta, estava ligada ao início da primavera e à renovação da natureza e simbolizava o cuidado e o respeito contínuos pelos falecidos através das tradições.
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1: Cafés, restaurantes e hotéis estão a deparar-se com dificuldades para devolver as garrafas de plástico. A Aresp aponta falhas ao sistema Volta. Com o preço dos combustíveis a bater recordes, o Chega insiste numa redução do IVA no gasóleo e na gasolina. André Ventura desafia o governo a ir mais longe no combate à subida do custo de vida. Novo boicote, a Irlanda não vai participar no Festival Eurovisão pelo segundo ano consecutivo, devido à presença de Israel e à situação na Faixa de Gaza.
2: Notícias às três, a edição é do jornalista Frederico Moreno.
1: A Aresp identifica vários problemas no funcionamento do sistema Volta. Para além das máquinas para depositar garrafas de plástico acessíveis à população em geral, os cafés, restaurantes e hotéis em Portugal podem solicitar a recolha direta das embalagens nos estabelecimentos, um método que não se está a revelar eficaz, diz Ana Jacinto. A secretária-geral da Aresp, ouvida pela Antena 1, critica também o facto de existirem apenas 6 quiosques nos quais os empresários do setor podem fazer o depósito de garrafas, quando o que estava previsto é que fossem criados 50 quiosques de norte a sul do país.
3: Muito do nosso território não tem nenhum quiosque disponível para os empresários lá irem colocar estas embalagens. E depois temos a recolha direta, feita pela própria Volta, só que esta recolha implica uma adesão dos nossos empresários a um registro, que é complexo, é moroso, e depois a recolha direta nos nossos estabelecimentos também não é frequente e implica que o proprietário conserve dentro dos seus espaços 4 sacos de embalagens, que muitas vezes nem têm espaço para isto. Tudo isto não foi pensado adequadamente e, de facto, agora temos a ter aqui alguns constrangimentos na operação.
1: A secretária-geral da Aresp sublinha que o setor tem estado em diálogo com o governo e com a empresa responsável pelo sistema Volta, a SDR, mas pede mais celeridade na resolução destes problemas. Sem sistema próprio para devolver as embalagens, os cafés, hotéis e restaurantes viram-se para as máquinas, que estão disponibilizadas para o público em geral, mas também aqui se verificam problemas.
3: As máquinas, como sabemos, não são vocacionadas para o canal Horeca, tem que se colocar embalagem em embalagem e, como imagina, o nosso setor tem muitas embalagens e, portanto, nós temos que perder um tempo imenso através dos nossos colaboradores ou os próprios proprietários dos estabelecimentos a terem que ir a estes locais colocar garrafa por garrafa. Muitas das vezes estas máquinas não estão em funcionamento porque estão fora de serviço ou já estão cheias. Depois é preciso trocar o talão que sai em numerário, no outro local, mais uma fila de atendimento e, portanto, isto não é operacional.
1: Queixas da Aresp. Da parte da Associação Portuguesa de Empresas de Distribuição, o balanço é mais positivo, embora nem tudo esteja a correr bem, admite o secretário-geral da APED, que sublinha que já foram devolvidas mais de 300 milhões de embalagens. No entanto, o Gonçalo Lobo Xavier sublinha que há muita pressão porque os empresários de cafés, restaurantes e hotéis estão a usar as máquinas que deviam ser usadas pelos consumidores.
4: Nós temos que continuar a aumentar a disponibilidade das máquinas, que já existem do lado do retalho cerca de 3 mil, mas nós estamos também a ser bastante pressionados por alguns atrasos no sistema que devia estar preparado, que são os tais quiosques SDR, que têm máquinas que conseguem receber 120 embalagens quase em minutos. Evidentemente que estas questões operacionais têm que ser corrigidas, mas em 5 meses os resultados são muito positivos.
1: A Associação Portuguesa de Empresas de Distribuição, sobre o sistema Volta, com problemas operacionais, admite a APED. O Presidente da Câmara de Lisboa já pediu várias vezes o fim deste sistema de recolha de garrafas de plástico. Carlos Moedas afirma que o Volta está a criar pressão enorme na higiene urbana e refere que o sistema está a contribuir para o agravamento dos problemas de adições na cidade. A Associação Crescer, que dá apoio a pessoas em situação de sem-abrigo em Lisboa, alerta que as pessoas que remexem o lixo para tentar obter 10 cêntimos por garrafa o fazem por desespero, conta o diretor executivo Américo Nave.
5: Sim, estas pessoas não têm prazer em fazer este tipo de atividade, pois ninguém tem gosto de entrar em locais ou de lixo ou destes sistemas recolher garrafas para ganhar-se 10 cêntimos em cada garrafa. Ninguém tem prazer em fazer isso. Isso demonstra o desespero em que estas pessoas se encontram. No fundo, o sistema volta é só mais uma situação em que as pessoas tentam sobreviver, e isso demonstra só a situação de precariedade e de vulnerabilidade em que as pessoas se encontram. Também demonstra que o apoio que existe para essas pessoas fica muito aquém de quem tem que sobreviver diariamente.
1: Os argumentos da Associação Crescer, que presta apoio a pessoas em situação de sem-abrigo em Lisboa. Ontem a Ministra do Ambiente admitiu que o problema de as pessoas remexerem no lixo está relacionado com a pobreza e com os sem-abrigo. Maria da Graça Carvalho disse que outras cidades europeias criaram soluções que envolvem colocar embalagens que têm retorno num recipiente separado do resto do lixo, e adiantou que o Governo está a estudar várias opções. Com o Conselho de Ministros reunido para aprovar, entre outras medidas, a descida do IRS, já anunciada pelo Governo, o líder do Chega insiste que o Primeiro-Ministro devia estar focado em travar o aumento do preço dos combustíveis e também do cabaz alimentar. André Ventura considera que qualquer redução de impostos é positiva, mas defende que o Executivo devia ir mais longe para fazer face ao aumento do custo de vida.
6: Não é que descer alguma coisa ao IRS não seja sempre positivo. Nós temos impostos a mais nos impostos sobre rendimento, isso é uma evidência. Mas nós neste momento temos um problema sério que está a afetar todos os dias a vida das pessoas e com um impacto brutal na economia. Esse problema é o problema dos combustíveis. O que o Primeiro-Ministro devia estar focado hoje a fazer no Conselho de Ministros é impedir a selva no preço dos combustíveis que estamos a assistir dia após dia, com um impacto brutal no rendimento das famílias, com um impacto brutal no rendimento das empresas, e era isso que devia fazer. Portanto, para lá dessas medidas, eu acho que o Governo se devia concentrar agora em descer o cabaz alimentar, porque há muitas pessoas a entrar no ciclo da pobreza por causa do que está a acontecer à nossa economia, e ao mesmo tempo, e isto é o mais urgente, descer o preço dos combustíveis.
1: André Ventura voltou a desafiar o PS para que os socialistas aprovem as iniciativas do Chega para o IVA zero no cabaz alimentar e para a descida do IVA nos combustíveis, propostas que vão estar na próxima semana em debate no Parlamento. O Chega também anunciou hoje que vai propor pela terceira vez uma comissão parlamentar de inquérito aos mandatos de Luís Neves à frente da Polícia Judiciária. As anteriores propostas foram rejeitadas pelo Presidente da Assembleia da República. Esta manhã, Aguiar Branco esteve reunido com o Presidente do Chega e André Ventura anunciou que o partido não desiste de escrutinar o trabalho do atual Ministro da Administração Interna enquanto liderava a PJ. O PS vai dar luz verde à proposta do Bloco de Esquerda de uma comissão parlamentar de inquérito sobre as falhas na correção digital dos exames nacionais. O coordenador do Bloco de Esquerda, José Manuel Pureza, disse hoje que a provável viabilização da iniciativa, mesmo com o voto contra de PSD e CDS, comprova que o Governo pretende esconder o que correu mal durante este processo.
7: PSD e CDS continuam a obstaculizar a transparência do caso do caos nos exames nacionais. O Parlamento perguntou e não teve resposta. A segunda coisa que ressalta deste momento de aprovação da proposta do Bloco de Esquerda sobre a constituição de uma Comissão Parlamentar de Inquérito para o caos nos exames nacionais é de que esta Comissão Parlamentar de Inquérito é necessária porque as declarações do Governo não resistiram aos factos.
1: José Manuel Pureza, hoje em declarações aos jornalistas na sede nacional do Bloco de Esquerda em Lisboa, a propósito da provável viabilização amanhã, com votos anunciados a favor das bancadas do PS e do Chega, da proposta do Bloco de criação de uma comissão parlamentar de inquérito aos problemas na digitalização da avaliação dos exames nacionais. É o balanço dos primeiros dois dias de proibição da circulação de caminhões na VCI. A PSP registou 27 infrações desde a entrada em vigor do novo regime, que só permite veículos pesados na via de cintura interna para operações de carga e descarga nos municípios do Porto ou de Gaia e com autorização prévia através de uma plataforma digital. A Polícia de Segurança Pública promete manter-se no terreno com ações de fiscalização e sensibilização. Como alternativa à proibição de pesados na VCI, está isenta de portagens a crepe A41 desde o início do ano. Os tripulantes de cabine da EasyJet vão mesmo avançar com uma greve em Portugal. Os trabalhadores aprovaram hoje essa paralisação devido ao facto das condições de trabalho estarem a deteriorar na companhia aérea. A greve vai acontecer em dois períodos. Primeiro, entre os dias 2 e 6 de outubro. Depois, num período mais crítico, próximo do Natal, entre os dias 19 e 23 de dezembro. Foi o que revelou hoje o Sindicato Nacional do Pessoal de Voo da Aviação Civil. E vem aí mais uma onda de calor. A partir de sábado, as máximas devem ultrapassar os 30 graus em grande parte do território continental e assim se vai manter o estado do tempo durante pelo menos uma semana. É o que explica a Antena 1, a meteorologista Patrícia Gomes.
8: Neste momento, com os valores previstos para os próximos dias, estamos a falar de uma onda de calor que deverá atingir quase todo o território do continente, excetuando eventualmente a região do Algarve. Os valores mais elevados deverão ser registados a partir de dia 19, sábado, e portanto a partir daí começa a contagem de número de dias para uma onda de calor, e quando chegar a 25 realmente são 6 a 7 dias a contar para uma onda de calor.
1: As regiões mais afetadas vão ser o Alentejo e Val do Tejo, mas no litoral norte e centro o calor também deve apertar nos próximos dias. O Instituto Português do Mar e da Atmosfera deve ainda hoje emitir avisos meteorológicos para as regiões mais afetadas pelas altas temperaturas. Marcelo Rebelo de Sousa foi distinguido com o prémio do Fórum La Torre, um grupo de reflexão que promove encontros na Galiza entre políticos, empresários e pensadores. O prémio vai ser entregue ao antigo presidente português no dia 1 de outubro pelo rei de Espanha. O Fórum La Torre explica em comunicado que Marcelo Rebelo de Sousa vai receber um prémio que visa reconhecer figuras com mérito e trajetórias em prol do reforço e desenvolvimento das democracias representativas e também do vínculo atlântico. É mais um alerta sobre os perigos da inteligência artificial. O rei de Inglaterra avisou hoje para os riscos associados a esta tecnologia. Carlos III transmitiu a mensagem diretamente a responsáveis de empresas que lidam com a inteligência artificial. O monarca salienta que a ferramenta pode cair nas mãos erradas e defende a adoção de mecanismos de proteção antes que seja demasiado tarde. É uma viagem de ida e volta. A Associação Portuguesa de Veículos Elétricos está hoje a promover uma viagem de Guimarães a

0: até Sagres, no Algarve, e com regresso à cidade berço num só dia, ao volante de um automóvel elétrico. Felipe Machado, vice-presidente da Associação para a Sustentabilidade e Comunicação, explica que o objetivo desta iniciativa é mostrar que é possível percorrer todo este caminho num veículo com bateria.
1: Depende dos modelos e depende do custo associado aos modelos, mas neste momento o ponto importante que nós quisemos aqui é até validar, e na verdade já sabendo a resposta por antemão, é que mesmo já no segmento de carros económicos, começamos a ter carros na gama até já abaixo dos 30 mil euros, capazes de fazerem 200 km seguidos e recarregar rapidamente. Não é apenas uma questão de autonomia pura. O carro até pode ter uma autonomia de 300, 400 ou 500 km, mas depois de demorar muito tempo a carregar, perde-se uma parte do benefício. Neste momento, o que os congestores já compreenderam é que é preciso conjugar bateria com o tamanho certo, não tem que ser baterias gigantescas, com velocidade de carregamento. Para nós, em 15, 20 minutos, com a tecnologia atual, já conseguimos repor 2 horas de condução, tipicamente.
0: Uma viagem num carro elétrico hoje, num só dia, com partida de Guimarães, paragem em Sagres, no Algarve, e regresso a Guimarães para demonstrar que é possível com a bateria dos automóveis elétricos. Pelo segundo ano consecutivo, a Irlanda rejeita participar no Festival Eurovisão da Canção. O anúncio foi feito hoje pela televisão pública irlandesa. A RTE explica que vai ficar de fora do evento como forma de protesto pela participação de Israel, tendo em conta os ataques militares na faixa de Gaza. No ano passado, 5 países recusaram participar na Eurovisão pelos mesmos motivos: Irlanda, Países Baixos, Espanha, Eslovénia e Islândia.
2: Frederico Moreno com a edição das 3 da tarde num simultâneo com a RTP Antena 1 Madeira e também RTP Mundo. Lembro que a informação está em permanência em noticias.rtp.pt.
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3: 15 horas mais 21 minutos. Vai começar o programa dos discos na Quinta.

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3: Então, muito boa tarde. Bem-vindos ao programa dos Discos na Quinta. Como habitualmente, às quintas-feiras, neste horário, entre as 13 e as 5 da tarde, recebemos as dedicatórias dos sócios da Liga dos Amigos da Rádio Regional de Arouca. É claro, o programa exclusivo aos sócios, que fica por aqui, como habitualmente, todas as quintas-feiras, entre as 13 e as 5. Vamos começar com as primeiras mensagens do programa. Olá, boa tarde.
4: Olá, Tony, boa tarde.
3: Boa tarde, Rosinha do Campo de Valongo.
4: Eu toda.
3: Rosinha, a sua dedicatória para quem vai?
4: A minha dedicatória vai já um beijinho para o Tony, um beijinho para a sua filhinha, para toda a sua família, todos que trabalham nessa grande e maravilhosa rádio. Vai para toda a minha família, mas um beijinho muito querido para os meus da Suíça. Eles não falam, mas ouvem a rádio. E agora vai para a minha querida Fatinha, de Paredes, que não posso esquecer dessa menina. Vai para a minha querida Mafaldinha de Algas das Mães, um beijinho para a Margarida Olival, um beijinho para o Dei do Café da Dom, para a Alicinha Balcalda também com um beijinho, o Sr. Belmar, Dona Natacília de Gondomar, com muita saúde, mesmo que eu lhe desejo, para o Sr. António Silva de Alvar, para o nosso Tolito. Obrigada pela atenção e até amanhã, se Deus quiser,
3: está bem, Tony? Um beijinho à Rosinha, um abraço ao Sr. Pinto e obrigado pela companhia. Até amanhã, pois
4: o
3: então, cá estaremos.
4: Obrigado, tá bem,
3: obrigado,
4: Tony?
3: Minha querida.
4: Pessoal,
3: até amanhã, beijinho.
4: Até amanhã.
3: E assim continuamos em Discos na Quinta, no programa desta tarde de quinta-feira, dia 17 de setembro. E esta mensagem é do Carlos Alves de Oliveira de Azeméis. Ele dedica para todos os ouvintes da rádio, a toda a família, em especial à esposa, filhos, aos cunhados, para todos os amigos, ao pessoal do Petisco de Oliveira de Azeméis. Um grande abraço ao Miguelinhos e uma boa tarde, quinta-feira. Outra dedicatória no programa dos Discos na Quinta, do Carlos Fernandes Pereira de Mozelos, Santa Maria da Feira. O amigo Carlos dedica para todos os sócios da Liga dos Amigos, da rádio, a toda a família, uma boa tarde, quinta-feira. Um abraço também para o amigo Carlos. E terminamos a primeira série de dedicatórias com o Manuel Alves Gonçalves de Figueiredo Arouca, sócio da Liga dos Amigos, dedica para todos os ouvintes da Liga, de sócios da Liga, para a esposa de Donzília Gomes, também a nossa sócia, toda a restante família, ouvintes do programa Discos na Quinta, e um abraço ao amigo Manuel, um obrigado pela amizade. E assim chega primeiro tema da tarde, a sugestão da Rosinha do Campo de Valongo, é de Carlos Sotelo e chama-se o Limoeiro do Amor. Até às 5, está no ar o programa dos Discos na Quinta.

0: E até às 5 da tarde, programa no ar, Discos na Quinta. Olá, boa tarde.
1: Olá, boa tarde.
0: Olá, viva, o amigo Bininho do Dragão, bem disposto.
1: Bem disposto.
0: É o que é preciso, não é? É. Coisas boas. Bininho, e a dedicatória?
1: Olha, está uma faldinha. Uma faldinha para o Luís, para o Augusto Gonçalves, para o Fernando Figueiredo, para o Ivo Valente do Alvar, para o Ricardo Marquinhos. A Sãozinha do Cio, um abraço aos jogadores lá do Porto. Ao meu Tony, um abração. Uma quinta-feira ótima e até amanhã.
0: E um abraço ao amigo Bininho, um beijinho para a Zairinha chamá-la ainda até nós. E até amanhã. Obrigado, amigo.
1: Obrigada.
0: Mais dedicatórios no programa dos Discos na Quinta. Este chega-nos de Santa Cristina Amarante, é do amigo Normando Costa. Ele dedica para toda a equipa da Rádio Regional de Arouca com desejos de uma boa tarde e continuação de boa disposição. Depois, para as filhas Kélia Nina e Josuene, aos netos Lucas e Isaac, à esposa Emília, toda a restante família, todos os amigos, aos doentes rápidas melhoras, um abraço do amigo transmontano de parabéns a todos os aniversariantes. Um abraço ao amigo Normando Costa de Amarante. De Amarante paramos na Lixa, em Gondomar, para ler a dedicatória da Natacília. Ela dedica a toda a família, à Lúcia, a família em Cesar, a Licinha de Valdecâmara, Conceição do Porto. Dedica também para a Maria José de Gondomar e para todos os ouvintes da rádio. Um beijinho à Natacília. Vamos terminar em Mosteiro Arouca com aquele abraço ao amigo Manuel Gomes, ele que dedica para a esposa Vera Lúcia Gomes, também nossa sócia, para a filha Manuela e filho Gabriel no Brasil, toda a restante família, um abraço para todos os imigrantes. Chega-nos ali de Mosteiro do amigo Manuel Gomes, um grande abraço, Manuel, obrigado pela companhia e, acima de tudo, um obrigado pela amizade. E assim, na sugestão do Albino do Café Dragão, é na Sombra do Arvoredo com os Trios Boêmios no programa Discos na Quinta.

0: Na sombra do arvoredo, a música dos Trios Buenos. 15 horas, 40 minutos, seguimos em frente. Até às 5 da tarde partilhamos dedicatórias com os sócios da Liga dos Amigos. Olá, boa tarde.
1: Olá, boa tarde.
0: Boa tarde, quem é que fala?
1: Olá, Zairinha do Café Dragão.
0: A menina Zairinha do Dragão veio logo atrás do Bininho, que é para arrumar com a questão, não é? Pronto, fica já tudo arrumado lá em casa.
1: Exatamente.
0: Muito bem. Então, e a dedicatória para quem vai?
1: Olha,
0: Rosarinho.
1: Primeiro lugar é para ti, para a tua esposa, depois é para a minha família toda. Um grande beijinho ao meu netinho e ao meu pininho também. Um grande beijinho também para a Alice, com melhoras, que está tudo a correr pelo melhor com as aquelas criançazinhas que ela tem. Ela tem que ficar boa, realmente. Um beijinho grande. Um grande beijinho à Rosinha Campos, do bom que já ouvi, à nossa princesinha em França, à nossa Joaninha. E vou deixar dois beijinhos para duas meninas, são muitas, são cinco irmãs, mas deixo para duas que estão a ouvir em França, que é a Aline e o marido, e a Nela e o Quinela. Um grande beijinho para eles, que eles costumam ouvir o programa lá, sabes? Tenho um encontro com eles, estava maravilhoso de ouvir lá a nossa voz. Então um beijinho para todos os imigrantes que estão longe, e estão sempre na sintonia da rádio Clube de Aruca. Um beijinho grande.
0: Um beijinho, Rosadinho.
1: Mais uma vez, obrigada.
0: Obrigado também pela companhia. E até amanhã, que nos voltaremos a encontrar pela manhã. Muito obrigado, minha querida. Deus, boa tarde. Seguimos até às 5 em Discos na Quinta, aqui na Rádio Regional de Aruca. Agora a mensagem vem do Manuel António Brandão, de Santo Eulado de Aruca, sócio da Liga dos Amigos. Dedica para toda a família, em especial à esposa Maria de Fátima, filhos Célia e André, aos netos Aidan e Diana, genro David, para a Nora Anaís, toda a restante família em Santo Eulado de Aruca. Um abraço aos ouvintes e também aos imigrantes. Um grande abraço para o Manuel, obrigado aí pela companhia. E uma boa tarde, quinta-feira, também a toda a família. A Cidália Tavares de Valdecâmara, sócia da Liga dos Amigos, dedica para todos os ouvintes da rádio, para toda a família, aos locutores, para os doentes, as rápidas melhoras, a todos os amigos e amigas, sem esquecer os imigrantes. Para a Cidália fica um beijinho, um obrigado pela companhia. Deixar aqui um abraço aqui ao lado para o Diogo e para a esposa, lá da churrasqueira, com uma boa tarde também e um obrigado pela companhia. Terminamos em São João da Madeira esta série de mensagens com a dedicatória do António Fernando, que dedica para a esposa Olinda, ao filho, toda a restante família, aos sócios da Liga dos Amigos da Rádio. Um abraço para o amigo António de São João da Madeira. E assim chega a música na sugestão de Rosarinho do Café Dragão, um telefonema para Cristina, a voz de Ernesto Sedovinho.

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ao fim desta primeira parte do programa dos Discos na Quinta da Rádio Regional de Arouca. E vamos para mais dedicatórios. Agora entregamos estes instantes apenas a mensagens enviadas pelos sócios por escrito. Começamos com a Alicinha de Valdecâmara, sócia da Liga dos Amigos, dedica a toda a família, a todas as pessoas amigas, para todos os que trabalham nesta grande e maravilhosa rádio, a todos os amigos, amigas, aos ouvintes e aos imigrantes. Para Alicinha, um beijinho, uma boa tarde de quinta-feira. Outra dedicatória vem no programa de hoje do Silvio Leite de São João da Madeira. O amigo Silvio dedica para a esposa Isabel Marques, a toda a família, a todos os amigos, aos ouvintes do programa Discos na Quinta e da Rádio Regional de Arouca. Silvio, um abraço. Obrigado aí pela companhia. Outra dedicatória no programa dos Discos na Quinta chega do António Costa Formiga de Figueiredo, Santiago de Ribaúl, Oliveira de Azemais. Ele dedica para todos os ouvintes da rádio, toda a família, desejos de uma boa quinta-feira, com beijinhos e abraços para as filhas, menores, genros, netinhos, e beijinhos a todos e felicidades. Um abraço para o amigo António, votos de uma boa tarde de quinta-feira. É com outro António que terminamos esta primeira parte, o de dedicatórias, com o António Paiva da Avó, da Rua da Avó em Orvida, Farmedo, Arouca. Ele dedica para todos os familiares, seja em Portugal, seja no Brasil, a todos os ouvintes da Rádio Regional de Arouca. Para o amigo António, meu abraço e uma boa tarde. E assim, ouvimos Faz de Conta com Adão 21, no programa dos Discos na Quinta. Programa exclusivo dos sócios da Liga dos Amigos, que acontece todas as quintas-feiras, neste mesmo horário, entre as 3 e as 5 da tarde. E até às 5 levamos as mensagens, as dedicatórias em linha direta dos sócios da Liga dos Amigos da Rádio Regional de Arouca. Faz de Conta, Adão 21.

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3: Hora 4:14, muito boa tarde, bem-vindos, que chegamos ao programa dos discos na quinta, segunda hora desta quinta-feira, dia 17 de setembro. E até às 5, continuamos a dar voz aos sócios da Liga dos Amigos de Rádio Regional de Arouca. Vamos lá de volta às dedicatórias e às mensagens. Olá, boa tarde.
4: Boa tarde, amigo Tony.
3: Boa tarde, amigo Zeca, como está? Bem disposto?
4: Graças a Deus, estou sempre, eu ando sempre bem disposto.
3: Isso é que é preciso, exatamente, não é mais? Zeca, vamos dedicar para quem?
4: É pá, eu quase que podia gravar uma coisa e
3: uma cassetezinha,
4: mandar que era...
3: não era a moda antiga, exato. Mas pronto, olha, vai cantar em direto então, vamos lá.
4: Olha, para a minha esposa, para as minhas cunhadas, para os meus cunhados e para ti, para a tua esposa e para o Sr. Adelino. E até à semana que vem, 2 ou 8 dias, se Deus quiser, vou fazer...
3: Já cá estamos, para o abraço.
4: Vou fazer, como é que se diz isso? As dedicações no...
3: A dedicatória em linha direta, exatamente. Aliás, presencialmente, exatamente.
4: Para
3: o amigo Zeca, aquele abraço, cá te espero então para a semana. Amanhã ainda falamos, que amanhã também é dia. E um beijinho para a Mafalda. E obrigado aí pela companhia. Tá bom, amigo?
4: Ok, muito obrigado. Até amanhã.
3: Até às 5 da tarde, seguimos em Discos na Quinta. Agora, esta é dedicatória que chega de César, do Normando Lima dos Santos, que dedica uma boa tarde para as filhas em netos e genros, em Friburgo, na Suíça, e em França, em Orné. Também para todos os imigrantes, uma boa tarde. E um abraço para o amigo Normando. Alice Campelo, de Luzinho Penafiel, dedica para o marido Carlos e toda a família dos Melos de Luzinho. Dedica também para a Fatinha de Paredes e filho Luís, a todos os amigos da rádio, a toda a restante família, amigos, ouvintes do programa. Um beijinho, um obrigado à tia Alice de Luzinho. Terminamos na Rua da Avó, em Orvida, Farmedo, com a mensagem de Graciete Paiva da Avó. Ela dedica aos amigos, amigas, familiares em Portugal e no Brasil e aos ouvintes da rádio. Para a Graciete, um beijinho, uma boa tarde de quinta-feira. E chega, na sugestão do amigo Zeca de França, Mário Mata e Há Dias de Manhã. Espero por si, até às 5, no programa Discos na Quinta.
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0: 4h22, de regresso. Há discos na quinta até às 5 da tarde. Olá, boa tarde.
1: Olá, meu anjo, boa tarde.
0: Boa tarde, quem é que fala?
1: É a tia Fátima, Tony.
0: E é de Rebordosa, é de Lordelo, é de onde ela quiser, não é?
1: Exatamente. neste momento estou a falar para o
0: que. Exatamente, aí não falha. Então, tia Fátima vai dedicar para quem?
1: Ora, em primeiro lugar, como sempre, para ti, com um beijinho toda a tua família e da tua esposa, teus colegas, ex-colegas, todos imigrantes, todos os ouvintes, a família dos ouvintes todos, não esquecendo a nossa Madalena, toda a minha família e para a minha enteada, para Rocas de Volga, que está de parabéns hoje, Tony. É tudo, um beijinho até um dia desse.
0: Está feito, que seja em breve. Beijinho, tia Fátima, e obrigado pela visita. Está bom, minha querida? Até à próxima. E seguimos, mais dedicatórias e mais mensagens no programa dos Discos na Quinta. Esta chega do António Silva de Ovar, ele dedica a Rosinha do Campo Valongo, Maria do Rosário Silva de São João de Madeira, Clara Pinho de Iroca, Albino e Rosarinho do Café Dragão, Almerinda em França, para o amigo Adelino em Valga e ao Fernando Figueiredo de Ovar. Para o António, um abraço e obrigado pela companhia. A Marilena Paiva, da avó da Rua da Avó Orvida Fermeda Roca, é sócia da Liga e dedica também para todos os ouvintes da rádio, para toda a família em Portugal ou no Brasil, aos imigrantes e aos sócios da Liga dos Amigos. Um beijinho, obrigado à Marilena. Fechamos um pouquinho ao lado, em Mansouros, aqui em Roca, para ler a dedicatória do amigo Luís Cabral, que nos ouve em Friburgo, na Suíça. Ele dedica a toda a família Cabral de Mansouros, em especial à querida esposa, filhos, com muito amor e carinho. E fica também um grande abraço para o amigo Luís. E assim volta a música e o sucesso no programa das tardes da sua rádio, o programa dos Discos na Quinta. E é para ouvir na sugestão Ana Carolina com o tema Quem de Nós Dois. Fico consigo até às 5 da tarde no programa dos Discos na Quinta.

0: até às 5 horas da tarde, então partilhamos aqui as dedicatórias dos nossos sócios da Liga dos Amigos da Rádio Regional de Europa. Se ainda não é nosso sócio, liga o 917-521-804 e venha também fazer parte desta Liga de Amigos. Vamos lá? Olá, boa tarde.
1: Olá, boa tarde.
0: Boa tarde, Mafalda da Granja ou da Oliveira. Pronto.
1: Igual. É a mesma, é única.
0: Exatamente. É a mesma, seja em Oliveira, seja na Granja, seja onde for, é sempre uma faldinha. Então, a Mafalda vai dedicar para quem?
1: É para si, para a sua quininha, toda a sua família e todos os locutores da rádio. Depois vai para toda a minha família, sem exceção ninguém, para a família de Café Dragão, a Lixinha de Valcambra, a nossa querida Rosinha em Campos Valongo, a Maria Lúcia em Cesar, a família Arrojado, a madrinha do pessoal todo que ouve a rádio, para a Lídia também, em França. E não sei se ainda falta mais alguém. A Diolinda de Romariz, a nossa princesinha também. E pronto, e muito obrigada por me ter atendido e até uma próxima.
0: É sempre um gosto ter a Mafalda connosco. Dois beijinhos para as meninas, um abraço grande ao amigo Alberto e um beijinho para si. Obrigado pela visita. Está bom, Mafalda?
1: Sim, obrigada, retribuímos igual e vamos ouvir os amigos de Canelas.
0: Vamos sim, vamos sim. Beijinho, até à próxima. Mais dedicatórias e mensagens, mais discos na quinta. Esta chega da Maria da Conceição Ferreira, Albertina de Aroca. Ela dedica para os irmãos, sobrinhos, amigos e amigas, todos ouvintes do programa Discos na Quinta e da Rádio. Beijinho, obrigado à professora Maria da Conceição Albertina Ferreira. A Eulália Silva dos Santos, de Chave Aroca, dedica para todos os ouvintes, toda a família, para todos os que escutam a rádio. Um beijinho à Eulália, uma boa tarde. E paramos agora no Canadá para ler aqui a dedicatória da Ana Maria Arrojado, que nos ouve no Canadá e é da Mortosa. Ela dedica para o marido Tomané, para o filho Marco, aos netos, para a sogra Maria Arrojado, às cunhadas Fernanda e Glória, à madrinha Maria Ruela da Mama Parda, para a Rosita, para o Tony e esposa e a todos os amigos da rádio. Beijinho, obrigado para a Ana. Uma boa tarde, quinta-feira. Ainda vamos ficar aí à espera do amigo Tomané. Terminamos com a Donzília Gomes, a Cachopa de Aroca. Sócia da Liga dos Amigos, dedica ao marido Manuel Alves Gonçalves, aos filhos e neta, toda a restante família, aos ouvintes do programa Discos na Quinta, aos locutores da rádio. Fica daqui também um beijinho para a Donzília Gomes e obrigado pela companhia. De regresso à música e os amigos de Canelas, para ouvir o Rio Paiva na sugestão da Mafalda de Oliveira Dias Meis. E nós ficamos consigo até às 5 no programa Discos na Quinta. Para participar, ligue 256-948-219 ou então 916-691-020. O programa já sabe, é exclusivo aos sócios da Liga dos Amigos da Rádio Regional de Aroca.

A 20 minutos das 5 da tarde e do final do nosso programa de hoje dos discos na quinta. E vamos para mais dedicatórios. Começamos com o Carlos Tavares Gomes, de Lamas, Tropeço, Arouca. Ele é sócio da Liga dos Amigos. Dedica para a esposa, aos filhos, toda a restante família, ouvintes da rádio. Fica também para o amigo Carlos um grande abraço. Outra dedicatória no programa de hoje dos discos na quinta aqui da Rádio Regional de Arouca. Chega-nos da Adelaide Pesquina, de Água Levada. Ela dedica para todos os ouvintes da rádio, em especial ao marido, também para os filhos, toda a restante família. Dedica para a Rosarinho e Albino, do Café Dragão, para o Vitor e a esposa, a Lúcia de Cesar, Mafalda de Oliveira de Azeméis. Dedica ainda para o Fernando de Ovar, Almerinda em França, e a todos os clientes e amigos. Outra dedicatória, esta vem da Lourdes de São Seglan. Ela é natural de Portosa, vai dedicar a todos os imigrantes, a toda a família, em especial ao marido António, às filhas, netos, nora, também a toda a restante família na Mortosa, aos amigos, ouvintes, locutores, sem esquecer os imigrantes. E um beijinho para a Lourdes, um obrigado pela companhia. Tony Carreira. E o tema Vou-te Amar, para ouvirmos assim no programa dos Discos na Quinta. Ainda vamos ficar por aqui até às 5 da tarde, em Linha Direta.

0: Assim ficamos a 13 minutos do final do nosso programa de hoje dos Discos na Quinta. Olá, boa tarde.
1: Olá, boa tarde, Tony. Como
0: boa
1: está?
0: Tarde. Eu muito bem, obrigado, e espero que a tia Olinda também. Tudo bem por aí? Pronto, é o que importa. Então, Diolinda de Romariz vai dedicar para quem?
1: Pai, vou dedicar a uma senhora que está aqui em minha casa, que se chama Dona Rosa. Vou dedicar à Margarida e ao marido, para o Tony e sua esposa, para a Dona Almerinda, Mafaldinha, Rosarinho e uma faldinha. Acho que está tudo, Tony.
0: E eu vou deixar um beijinho à Diolinda. É sempre gosto dele cá connosco. Volte sempre e até breve. Está bem, minha querida?
1: Muito obrigado, Tony. Tchau.
0: Tudo bom, beijinho. Cada vez mais perto do fim do programa de hoje dos Discos na Quinta, desta quinta-feira. Hoje é dia 17 e vamos ler as últimas dedicatórias e encerrar o programa. Começamos com Maria Teresa Mota, da Avó, da Rua da Avó, em Orvida Fermedo. Dedica uma boa tarde de quinta-feira para todos os ouvintes da rádio, aos locutores, famílias, em Portugal e também no Brasil. Um beijinho à Maria Teresa e um obrigado. A Fatinha Pinho, do bairro de Moldes, Arouca, connosco em Discos na Quinta, dedica ao marido Adriano, filhos, netas, genro, para o Tony e esposa, a todos os sócios e ouvintes da rádio. Um beijinho, obrigado também para a Fatinha. Outra Fatinha, de Paredes, chega aqui ao programa. Ela dedica para todos os sócios da Liga dos Amigos da Rádio, para os locutores, a quem está de parabéns, um feliz aniversário. Para toda a família, em especial ao filhote Luís. Tia Rosa do Furador, Rosinha do Campo Valongo, ainda para os imigrantes, ouvintes do programa Discos na Quinta, com uma boa tarde de quinta-feira. E um obrigado também para a Fatinha de Paredes. O Orlindo Pereira do Pombal, que ouve-nos em França, dedica para a querida esposa Almerinda, amigos e amigas, aos imigrantes, toda a família, uma boa tarde. E um grande abraço para o amigo Orlindo. A Emília Sousa, em Pardilhó, vem também dedicar ao programa Discos na Quinta para todos os ouvintes da rádio, a toda a família em Pardilhó, em especial para a mãe Isabel, para a Lúcia de Cesário, família e aos locutores da rádio. Um beijinho obrigado para a Emília Sousa. O António Tavares Lourosa, Santa Maria da Feira, dedica aos clientes e amigos, toda a família, a todos os ouvintes em geral, com uma boa tarde. E um abraço também para o amigo António. A Margarida Neves Pereira, de Pindelo, Oliveira Dias Mais, dedica para o companheiro Tono Pinto, aos filhos, netos, a todos os ouvintes da rádio. Um beijinho para a Margarida. Há mais dedicatórias, esta chega agora no programa, vindo Rui Manuel Pina, de Nogueira do Cravo, que dedica para toda a família, aos patrões e colegas da Mérito Impagável, um abraço e uma boa tarde. Um abraço grande ao amigo Rui Pina. A Olinda Rocha, de São João da Madeira, também vem ao programa dedicar para o marido António Fernando, ao filho, restante família, todos os ouvintes da rádio, com uma boa tarde. Beijinho ao Olinda e obrigado pela participação. Outra dedicatória vem da Almerinda Pereira do Pombal. Ela ouve-nos em França. Dedica aos ouvintes da rádio, a todos os familiares, amigos, amigas, a todos os desejos de uma boa tarde, sem esquecer os imigrantes. E um beijinho à Almerinda, obrigado também pela companhia. São as últimas dedicatórias, cada vez mais perto do fim. O António Vasco Soares, de Avanca, dedica para a esposa Alice, à filha Liliana, toda a restante família, uma boa tarde quinta-feira. Grande abraço ao amigo António, também à Alice e à Liliana, um beijinho, uma boa tarde. O Manuel António Brandão, de Santo Eulália Arouca, dedica para todos os ouvintes da rádio, a toda a família, em especial à esposa Maria de Fátima, aos filhos Célia e André, netos Aidan e Diana, o genro David, a nora Anaís, toda a restante família em Santo Eulália Arouca, com um abraço aos ouvintes, sem esquecer os imigrantes. Um abraço, Manuel, obrigado também pela companhia. O Zé Ramalho é de Mosteiro Arouca e dedica para a esposa Maria, aos filhos, netos, cunhados Manuel Gomes e Vera Lúcia, António Vidalete, restante família em São Paulo, no Brasil e cá em Portugal. Um abraço ao amigo Zé Ramalho, uma boa tarde. O Tono Pinto, de Oliveira Dias Meis, também vem ao programa e dedica em primeiro à companheira Margarida, depois ao filho Pedro, a toda a família, a todos os amigos em geral. Um grande abraço, Tono, e uma boa tarde de quinta-feira. Outra mensagem vem do Adão Nogueira Castro, de Cabeça Santa, Penafiel, que dedica primeiro para toda a família, aos ouvintes da Rádio Regional de Arouca, a todos os amigos, uma boa tarde. Um abraço grande aqui, até Cabeça Santa, Penafiel, saudar o amigo Adão. O Adriano Gomes de Pinho, do bairro de Moldes, Arouca, também connosco, dedica uma boa tarde à esposa, também nossa sócia, às filhas, genro, netos e todos os ouvintes da rádio, com desejos de uma boa tarde e um abraço para o Tony. Um grande abraço aqui ao amigo Adriano e uma boa tarde. Terminamos o programa no Canadá com o amigo Toma Nero Jade. Ele dedica uma boa tarde a toda a família, à esposa Ana, aos netos, filho Marco, a madrinha Maria Ruela da Mama Parda, à mãe Maria Arrojado, ao amigo Zé Pacheco em Lousada, para o António Brandão e esposa Mortosa, a todos os ouvintes do programa Discos na Quinta. Grande abraço de Tomané e obrigado pela companhia. Chega ao fim, programa de hoje.

Roberto Carlos. 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No regresso a casa, logo depois, até às 7 na Rádio Regional de Iroca. 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
2: Contas prevêem um aumento de cerca de 10 cêntimos na gasolina e no gasóleo. No Algarve foram apreendidos mais de 6 mil litros de gasolina em jerrycans. Este ano as crianças entre os 2 e os 4 anos vão poder tomar a vacina da gripe de forma gratuita.
3: Por esta altura estão 23 graus no Porto, também em Ponta Delgada, 24 no Funchal, 25 em Coimbra, 26 em Faro e 27 em Lisboa. São as notícias às 5 da tarde na Antena 1. A edição é de Rita Fernandes.
2: O PS pede ao Governo mais medidas para responder à subida dos preços, mais ajudas para as famílias com rendimentos mais baixos e que vivem no limiar da pobreza. José Luís Carneiro diz que é preciso dar mais ajuda às famílias para suportar, particularmente, a subida do preço dos combustíveis. As contas feitas hoje por vários jornais apontam para uma subida de cerca de 10 cêntimos a partir de segunda-feira na gasolina e no gasóleo. O secretário-geral do PS pede mais medidas e já fez as contas às medidas que o PS queria que fossem aprovadas.
4: Eu posso garantir que as propostas que o Partido Socialista apresenta são sustentáveis do ponto de vista orçamental, do ponto de vista do equilíbrio das contas públicas. 132 milhões de euros por mês. O que significa que nós, até ao final do ano, se elas fossem adotadas hoje e daqui até ao final do ano, só aquilo que o Governo já ganhou a mais com receita não prevista, cobrem toda a despesa entre o dia de hoje e o final do ano. Outra coisa diferente será se o Governo agora adotar medidas para além daquelas que nós estamos a apresentar. Nós entendemos que elas podem e devem ser alargadas, mas aqui até ao final do ano também haverá receita por conta do aumento da inflação que não estava prevista no Orçamento do Estado.
2: José Luís Carneiro, que pede ao Governo mais medidas, em particular para ajudar as famílias com rendimentos mais baixos, mais ajudas por parte do Estado, para que as famílias possam responder à subida dos preços, em particular à subida do preço dos combustíveis. Há várias contas feitas hoje por jornais que mostram que a partir de segunda-feira, gasolina e gasóleo podem aumentar cerca de 10 cêntimos. Ainda esta tarde, o Governo vai dar uma conferência de imprensa depois da reunião do Conselho de Ministros, uma reunião que aprovou mais uma descida do IVA. É uma medida positiva, diz André Ventura, mas que não é suficiente.
5: Não é que descer alguma coisa ao IRS não seja sempre positivo. Nós temos impostos a mais nos impostos sobre rendimento, isso é uma evidência. Mas nós neste momento temos um problema sério que está a afetar todos os dias a vida das pessoas e com um impacto brutal na economia. Esse problema é o problema dos combustíveis. O que o Primeiro-Ministro devia estar focado hoje a fazer no Conselho de Ministros é impedir a selva no preço dos combustíveis que estamos a assistir dia após dia, com um impacto brutal no rendimento das famílias, com um impacto brutal no rendimento das empresas, e era isso que devia fazer. Portanto, para lá dessas medidas, eu acho que o Governo se devia concentrar agora em descer o cabaz alimentar, porque há muitas pessoas a entrar no ciclo da pobreza por causa do que está a acontecer à nossa economia e, ao mesmo tempo, e isto é o mais urgente, descer o preço dos combustíveis.
2: Pedidos feitos por André Ventura. Ainda esta tarde, o Governo vai dar uma conferência de imprensa. As informações recolhidas até esta hora pela RTP Antena 1 dizem que vai ser o Primeiro-Ministro, Luís Montenegro, a falar mais logo, ao final da tarde, para apresentar as medidas aprovadas em Conselho de Ministros. Uma dessas medidas é a descida do IVA. No Algarve foram apreendidos mais de 6 mil litros de gasolina em Sagres. João Marques, do Destacamento de Controlo de Fronteiras de Olhão, explica que foram encontrados quase 270 jerrycans de combustível na praia de Cabanas Velhas e no porto de pesca de Sagres.
6: Ao chegar ao local foi possível verificar vários indivíduos em fuga na praia. E por intermédio do nosso sistema aéreo, do nosso drone, foi possível apercebermos de duas fontes de calor, de dois indivíduos que se esconderam e que foram entretanto interceptados pela nossa patrulha terrestre e foram transportados para as nossas instalações constituídos arguidos. Foi também possível a apreensão de vários jerrycans de combustível, portanto em duas localidades, uma delas na Praia de Cabanas Velhas e outra junto ao Porto de Sagres, portanto um total de 269 jarricãs.
2: João Marques, do Destacamento do Controlo de Fronteiras de Olhão, que explica a RTP Antena 1 esta operação, dá-nos mais detalhes e confirma que foram apreendidos mais de 6 mil litros de gasolina em Sagres, no Algarve. São cerca de 270 jerrycans de combustível que foram encontrados na Praia de Cabanas Velhas e também no Porto de Pesca de Sagres. O Governo está reunido a esta hora com os polícias, com agentes da PSP e também da GNR, uma reunião para negociar com as organizações sindicais que representam os agentes, os polícias da PSP e da GNR, uma reunião que está a ser acompanhada pela jornalista da RTP, Soraya Ramos, e que foi suspensa.
7: Os sindicatos da polícia estão agora em reflexão. A reunião que estão a ter com o Governo aqui no Ministério da Administração Interna foi suspensa temporariamente, está em pausa, precisamente para que os sindicatos consigam avaliar a proposta do Governo, que a RTP, Antena 1, apurou que se trata de 160 euros em relação a 2026, ou seja, um aumento de 160 euros para os elementos que trabalham na Unidade Nacional de Estrangeiros e Fronteiras, na parte aeroportuária, e é um suplemento que passa a ter retroativos a 1 de julho de 2026, depois a partir de 2027 210 euros, mas isto significa uma absorção dos suplementos que os polícias já têm neste momento. Passa a tirar esse suplemento de patrulha para os agentes e um suplemento de comando que também sai para os chefes e oficiais, tudo isto indexado à taxa de inflação, e passa a ser um suplemento único para todas as classes da polícia, os oficiais, os chefes e os agentes, tudo isto para ser avaliado agora, sendo que a esta hora já devia estar a decorrer a reunião com os elementos da GNR, e tudo isso está atrasado para reflexão dos sindicatos.
2: A jornalista da RTP, Soraya Ramos, que continua a acompanhar esta reunião entre o Governo e as associações sindicais que representam PSP e GNR, estão reunidos para discutir o suplemento especial para o controlo de fronteiras aeroportuárias. Este ano, as crianças entre os 2 e os 4 anos vão poder tomar a vacina da gripe de forma gratuita. A vacinação vai começar dia 30 deste mês e estende-se depois até março do próximo ano. Numa nota da Direção-Geral da Saúde, fica explicado que este ano as crianças entre os 2 e os 4 anos vão também poder tomar a vacina da gripe de forma gratuita. Ao longo dos últimos dias, aqui no programa da tarde, temos falado de temas que cruzam a escola e a família, deixado também algumas pistas para enfrentar os desafios de mais um ano letivo. Agora que as aulas já começaram, olhamos para uma questão que está cada vez mais presente da vida dos alunos, a relação com a tecnologia. A proibição dos telemóveis estende-se até ao 9º ano, mas educar para o digital continua a ser um desafio. Falamos agora do plano de transição digital nas escolas, também das orientações internacionais para que haja nas escolas uma integração saudável da tecnologia nas escolas. E por isso, a jornalista Isabel Cunha conversou com a especialista em tecnologias educativas, uma especialista que ouvimos com a ajuda da jornalista Isabel Cunha, ela que defende que educar para o digital não pode ser feito longe dos telemóveis.
8: O novo ano letivo traz o alargamento até ao 9º ano da proibição do uso do telemóvel em vários espaços escolares. Um erro será impedir que seja um recurso de apoio à aprendizagem na sala de aula, defende a especialista em tecnologias educativas, Sara Dias Trindade.
9: Vamos vendo que há muitos bons exemplos de que o telemóvel é usado enquanto um equipamento para trabalhar. Há muitos exemplos que eu vou ouvindo, estou-me agora a recordar de uma professora que dizia que os alunos brincavam com ela dizendo que às vezes até preferiam esquecer-se do telefone em casa porque estava a dar-lhes demasiado trabalho dentro da sala de aula com ela.
8: O telemóvel, um recurso que aproxima a escola da linguagem que os alunos conhecem, com vantagens a vários níveis.
9: Podemos pensar nisso exatamente como tradutores automáticos para os estudantes estrangeiros, que não são poucos aqueles que estão já nas nossas salas de aula, como forma de personalização do próprio processo de aprendizagem. Agora, isto só pode funcionar se houver regras claras e se os alunos perceberem que aquilo é, no fundo, mais um equipamento de trabalho e separar isso do lado social que aquele telemóvel tem.
8: E estão os professores capacitados para o uso do telemóvel em contexto de sala de aula?
9: Pela primeira vez nós temos neste momento um decreto-lei que estipula que a formação inicial de professores também tem que contemplar uma formação para a educação digital. É a primeira vez que nós temos isso claramente escrito num decreto-lei e, portanto, isso demonstra claramente que há esta preocupação.
8: Sara Dias Trindade defende que educar para o digital implica aprender a habitar de forma responsável os espaços digitais que fazem parte do nosso cotidiano.
2: Uma questão que está cada vez mais presente na vida das crianças, em casa e também na escola, a relação com a tecnologia. Os Estados Unidos estão a preparar mudanças nas leis sobre a proteção de espécies animais. Os média norte-americanos estão a publicar, Sérgio Infante, um documento da administração Trump que mostra a intenção de mudar algumas das leis.
10: Na prática, apenas a mudança do conceito de uma palavra provoca uma revolução nas leis de proteção ambiental. Em causa está a expressão dano. A administração Trump estabeleceu novos significados para as espécies protegidas e o dano continua a ser crime punível por lei quando, ao propósito explícito de matar ou capturar animais, como na caça ilegal ou o envenenamento. A grande mudança vem a seguir. Já não é crime nos Estados Unidos a morte ou ferimento de espécies protegidas provocada, por exemplo, pela construção de uma estrada, pela construção de uma fábrica ou de um projeto imobiliário. Também o abate de árvores ou a agricultura intensiva, que leva à destruição de habitats naturais, deixa de constituir um crime automático de dano à espécie. E por isso as empresas deixam de estar obrigadas a requerer licenças, reduzindo os custos dos planos ambientais. O Departamento do Interior já veio dizer que este novo quadro legal impede excessos regulatórios que afetam o investimento e, por isso, nesta altura, nos Estados Unidos, grupos industriais, grupos de agricultores e também no setor imobiliário aplaudem a decisão, alegando que reduz a burocracia, custos de conformidade e atrasos judiciais em grandes projetos de investimento. Do outro lado da barricada estão os ambientalistas, que prometem uma contestação feroz, e nas últimas horas uma coligação de 21 procuradores-gerais estaduais avançou com processos judiciais nos tribunais para travar e anular estas novas normas regulatórias.
2: As reações mais recentes para esta mudança que está a ser divulgada pelos média norte-americanos, de que os Estados Unidos estão a preparar mudanças nas leis sobre a proteção de espécies animais.
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No More e a música da Alexis aqui na sua rádio. Está no Regresso a Casa desta quinta-feira, 17 de setembro, até às 7 da tarde. Viajamos por 103.2 km nesta viagem de fim de tarde para lhe dar o melhor regresso a casa. E juntamos aqui à música O Sucesso, primeiro com Belo e Daniel, As Lembranças, e Vandro com o Julinho e Chakras pela abertura. Ana Gabriela e Quanto Tempo Tenho Tempo. Agora é Fortnite. Juntamos aqui dois grandes valores do outro lado do Atlântico, Taylor Swift e Post Malone. Para

Os Tribalistas, o projeto do início da década de 2000, do milénio, na verdade, e que juntou aqui a Marisa Monte, Arnaldo Antunes e o Carlinhos Brown Jr. Este foi o seu primeiro grande sucesso, chama-se Já Sei Namorar. Ficamos a 12 minutos do fim do programa de hoje, primeira hora. Atrás trouxemos ainda o Lagoon, com as vantagens de amar alguém que mora longe, e pela abertura o Fortnite da Post Malone com a Taylor Swift. E assim avança agora o dilúvio, garota não. Trazemos ainda Romani com David Gilmour, o Between Two Points, e até à hora certa. Agora quero ir com a Ana Vitória. Às 6 trazemos notícias, o país e o mundo, depois o essencial da informação regional, 6:30 da tarde, o Jornal do Desporto. Às 7 toma comando Adelino Pinho com mais um Aqui Brasil Emoções.

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2: Anuncia medidas para responder à subida do preço dos combustíveis. Este ano, as crianças entre os 2 e os 4 anos vão poder tomar a vacina da gripe de forma gratuita. O Ministro da Educação garante que está a resolver todos os casos de alunos que ainda não estão colocados nas escolas.
3: Porto e Ponta Delgada, a esta hora com 21 graus, Funchal 23, Coimbra 24, Faro 25, Lisboa 26. 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
2: O primeiro-ministro vai falar ao país às 8 da noite na residência oficial em São Bento. Uma declaração de Luís Montenegro depois da reunião do Conselho de Ministros e sem direito a perguntas por parte dos jornalistas. O primeiro-ministro vai falar daqui a cerca de 2 horas na residência oficial. Uma declaração depois de ter estado reunido com os ministros do governo. Na semana passada, no debate da moção de censura, Luís Montenegro anunciou um suplemento extraordinário para os pensionistas, pago em dezembro. Também uma descida do IRS. Espera-se que nesta declaração o primeiro-ministro anuncie medidas para responder à subida do custo de vida e, em particular, à subida do preço dos combustíveis. As informações recolhidas pela RTP Antena 1 mostram que na próxima semana gasóleo e gasolina vão aumentar cerca de 10 cêntimos por litro. O economista Filipe Grilo explica que a subida está relacionada com a instabilidade nas refinarias.
4: Neste momento, não só está a haver algumas manutenções de refinarias um pouco por todo o mundo, aliás, na Noruega tem havido até algumas manutenções não só a nível dos combustíveis, mas também do gás natural. O preço do gás natural também a subir acaba por aumentar bastante também o processo de refinação e de obtenção de alguns aditivados, o que faz aumentar também estes custos e, portanto, tudo em cima de um aumento do preço do próprio petróleo, que nestes últimos 2-3 dias tem dado folgas, mas o efeito vindo das últimas semanas também ainda se está a sentir e, portanto, é perfeitamente natural que o preço de combustível continue ainda a subir.
2: O economista Filipe Grilo explica também à RTP Antena 1 que o grande efeito do aumento do preço dos combustíveis vai ser nos fertilizantes e depois com impacto no preço de alguns produtos alimentares.
4: É certo que este efeito ainda vai acontecer com mais força nos próximos meses, ou seja, obviamente que temos um aumento ligeiro dos preços dos alimentos por causa do transporte, mas o transporte ocupa cerca de um terço dos custos destes produtos e, portanto, uma subida de 8 cêntimos no litro do combustível não reflete automaticamente esses mesmos 8 cêntimos no preço dos alimentos. Ainda assim, o grande efeito, eu diria que já está a aparecer e vai continuar a aparecer nos próximos meses, é também no preço dos fertilizantes, que está altamente influenciado, mais uma vez, pelo preço do gás natural, que é preciso utilizar muito gás natural para obter os fertilizantes, e isso vai condicionar depois, mais à frente, o preço dos alimentos.
2: O economista Filipe Grilo, que explica à RTP Antena 1 que a subida prevista para a próxima semana, a subida do preço dos combustíveis, está relacionado com a instabilidade nas refinarias. As informações recolhidas até esta hora pela RTP Antena 1 mostram que na próxima semana gasóleo e gasolina vão aumentar à volta de 10 cêntimos por litro. Às 8 da noite, o primeiro-ministro vai fazer uma declaração na residência oficial, uma declaração sem direito a perguntas por parte dos jornalistas, por volta das 8 da noite. É uma declaração de Luís Montenegro que a RTP Antena 1 vai acompanhar em direto. O ministro da Educação garante que está a tratar de todos os casos de alunos que ainda não foram colocados nas escolas. No ensino básico, as aulas começaram na passada segunda-feira. Na próxima semana, arrancam as aulas para os alunos do ensino secundário. Hoje, o ministro Fernando Alexandre esteve em Coimbra e inaugurou uma escola, uma visita acompanhada pelo jornalista da RTP Antena 1, Joaquim Reis, ele que ouviu o ministro da Educação garantir que está a tratar de todos os casos, de todos os alunos que ainda não têm escola, mas diz também que quando ficam tratados alguns dos casos, aparecem outros casos de mais alunos sem escola.
5: Os alunos sem escola ontem ficaram todos colocados e logo durante o dia de ontem surgiram mais 100 matrículas. O seu secretário-geral do Partido Socialista, José Luís Carneiro, veio dizer que pela primeira vez em Portugal há alunos sem colocação. Isso é uma falsidade, não é a primeira vez que acontece. Aliás, desde os governos do Partido Socialista, que há milhares de alunos que chegam ao sistema de ensino durante o ano. Por exemplo, nós temos todos os anos centenas e centenas de alunos que chegam a Portugal e que se vão matricular. E por isso é uma falsidade tão grande. Aquilo que o secretário-geral do Partido Socialista veio dizer, que eu tenho dificuldade em perceber como é que alguém que é candidato a primeiro-ministro fala sobre a educação com este desconhecimento.
2: Críticas ao PS, ao secretário-geral do PS, feitas pelo ministro da Educação, ele que esteve esta tarde em Coimbra, inaugurou uma escola e foi lá que garantiu que o Ministério está a tratar de todos os casos dos alunos que ainda não têm colocação. O ministro da Educação, Fernando Alexandre, adiantou também que continua a receber novos pedidos de mais alunos que querem entrar nas escolas pelo país. Este ano, as crianças entre os 2 e os 4 anos vão poder tomar a vacina da gripe de forma gratuita. A vacinação vai começar dia 30 deste mês e estende-se depois até março do próximo ano. O presidente do Colégio de Pediatria da Ordem dos Médicos, Ricardo Costa, diz que esta vacina é importante para as crianças.
6: Foi feito um passo, que nós achamos que é um passo bastante importante, do alargamento das crianças dos 2 aos 4 anos a permissão da sua vacinação, mas continuamos a afirmar, devido ao grande risco de contagiosidade e passagem de contactos uns com os outros a nível da escola e da pré-escola, onde eles estão inseridos, estas crianças mais pequenas, e o risco de transmitirem não só entre eles, mas depois nos seus familiares, o risco de serem também eles os grandes transmissores do vírus da gripe para populações mais vulneráveis. Daí a ordem sugerir e ter solicitado que devia ser alargado e, sobretudo, ser colocado no Programa Nacional de Vacinação a possibilidade de fazer essa vacinação para a gripe sazonal.
2: Ricardo Costa, presidente do Colégio de Pediatria da Ordem dos Médicos, sobre o alargamento este ano da toma da vacina da gripe para crianças entre os 2 e os 4 anos. São crianças pequenas, ainda assim, o presidente do Colégio de Pediatria diz que, como qualquer outra vacina, esta vacina da gripe pode também ter efeitos, mas são passageiros.
6: Qualquer vacinação tem um efeito imediato. Primeiro é a dor, que nós sabemos que pode acontecer e que pode ser evitada depois, nós fazendo depois em casa analgesia, se houver necessário, ou aplicação de algum produto local que possa aliviar a dor. Pode aparecer algum processo inflamatório, ligeiramente avermelhado, mas isso é tudo transitório. Relativamente à febre, nós sabemos que a imunização pode dar febre. E a febre pode ser surge sobretudo nas primeiras 24 horas após a administração deste tipo de vacinação. E deve ser controlada, como nós devemos controlar as nossas crianças com febre, com o uso de paracetamol em doses adequadas e em intervalos adequados.
2: A vacinação contra a gripe vai começar dia 30 deste mês, estende-se depois até março do próximo ano e este ano podem também tomar a vacina da gripe as crianças entre os 2 e os 4 anos. Foram apreendidos mais de 6 mil litros de gasolina em Sagres, no Algarve. João Marques, do Destacamento do Controlo de Fronteiras de Olhão, explica que foram encontrados quase 270 jerrycans de combustível na praia de Cabanas Velhas e também no Porto de Pesca de Sagres.
7: Ao chegar ao local foi possível verificar vários indivíduos em fuga na praia e por intermédio do nosso sistema aéreo, do nosso drone, foi possível apercebermos de duas fontes de calor, de dois indivíduos que se esconderam e que foram entretanto interceptados pela nossa patrulha terrestre e foram transportados para as nossas instalações constituídos arguidos. Foi também possível a apreensão de vários jarricões de combustível, portanto, em duas localidades, uma delas na Praia de Cabanas Velhas e outra junto ao Porto de Sagres, com um total de 269 jarricães.
2: Os detalhes da apreensão de mais de 6 mil litros de gasolina em Sagres, no Algarve. Detalhes dados à RTP Antena 1 por João Marques, do Destacamento do Controlo de Fronteiras de Olhão. Ele que adianta que foram encontrados quase 270 jerricãs de combustível na Praia de Cabanas Velhas e também no Porto de Pesca de Sagres. Os Estados Unidos estão a preparar mudanças nas leis sobre a proteção de espécies animais. Os média norte-americanos publicaram nas últimas horas um documento da administração de Trump que mostra essa intenção, alterar as leis que protegem algumas espécies animais. Sérgio Infante.
8: Na prática, apenas a mudança do conceito de uma palavra provoca uma revolução nas leis de proteção ambiental. Em causa está a expressão dano. A administração Trump estabeleceu novos significados para as espécies protegidas. O dano continua a ser crime, mas agora só em duas situações. Quando há o propósito explícito de matar ou capturar animais, como na caça ilegal ou nos casos de envenenamento. A grande mudança vem a seguir. Nesta altura já não é crime nos Estados Unidos a morte ou ferimento de espécies protegidas provocada quando, por exemplo, é construída uma estrada, erguida uma fábrica ou um grande projeto imobiliário. Também o abate de árvores ou a agricultura intensiva que provoquem a destruição de habitats naturais deixa de constituir um crime automático de dano à espécie. E as empresas deixam de ser obrigadas a requerir licenças, reduzindo com isso os custos dos planos ambientais. O Departamento do Interior já veio dizer que agora acabaram os excessos regulatórios que afetam o investimento. E, nesta altura, nos Estados Unidos, grupos industriais, grupos de agricultores e do imobiliário aplaudem esta decisão, concordando que reduz a burocracia, os custos de conformidade e atrasos judiciais em grandes projetos de investimento. Do outro lado da barricada estão os ambientalistas, que prometem uma contestação feroz e, nas últimas horas, uma coligação de 21 procuradores-gerais estaduais avançou com processos judiciais nos tribunais para travar e anular estas novas normas regulatórias.
2: Críticas que já começam a aparecer são reações a um documento que está a ser publicado por médias norte-americanos, por meios de comunicação social nos Estados Unidos, que revelam que os Estados Unidos estão a preparar mudanças nas leis sobre a proteção de algumas espécies animais.
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0: Rápido, são estas as notícias que marcam a edição desta quinta-feira. Hoje é dia 17 de setembro do ano 2026. Sejam todos bem-vindos. A GNR avançou com os novos números, o balanço do último ano, e daí resultaram a detenção de 459 pessoas. Foram fiscalizados mais de 100 mil cidadãos estrangeiros nos últimos 3 anos em todo o país. Os dados revelados pela Força de Segurança mostram um aumento expressivo da atividade operacional desde que a GNR assumiu a fiscalização de fronteiras e imigrantes no final do ano 2023. Apenas nos primeiros 8 meses do ano foram registadas mais de 230 detenções, o número já superado na totalidade do ano 2024 e 2025. A fiscalização inclui, sobretudo, na via pública, com mais de 46 mil pessoas abordadas. As autoridades inspecionam também o comércio e a indústria e várias explorações agrícolas. As operações resultaram ainda na emissão de mais de 1000 notificações para abandono voluntário do país. A Unidade de Controlo Costeiro e de Fronteiras garante que vai manter as ações direcionadas para combater a imigração ilegal, o tráfico de seres humanos e a exploração laboral. A Biblioteca Municipal de Arouca recebe este sábado, dia 19, às 5 da tarde, a apresentação do livro 4 mais 1, Os Beatles e George Martin. A obra foi escrita por Paulo César Gonçalves e conta com ilustrações da jovem artista aroquense Luísa Portugal. O livro explora a relação entre a famosa banda britânica e o produtor George Martin para abordar o tema da educação colaborativa. A publicação junta a música à cultura, à pedagogia, para demonstrar a importância do trabalho de equipe e do estímulo da criatividade das novas gerações. Luísa Portugal assina a vertente visual da obra inspirada no seu universo colorido e experimental dos Beatles. A sessão de apresentação em Arouca tem entrada livre para o público. Está marcado, recordo, para sábado, 5 da tarde, na Biblioteca Municipal de Arouca. A Vila de Arouca prepara-se para receber a edição deste ano da Feira das Colheitas e a partir do dia de hoje e até 30 de setembro, a Vila Arouquense vai registar vários condicionamentos do trânsito e também de estacionamento devido à realização das colheitas. As alterações vão afetar as principais artérias do centro urbano da Vila de Arouca com proibições de circulação em horários específicos durante o evento. Os automobilistas que necessitem de autorização especial de circulação deverão submeter o pedido até ao dia de amanhã, sexta-feira, dia 18. A solicitação é feita exclusivamente online através de um formulário disponibilizado pela autarquia. A realização do certame obriga também à transferência temporária da Praça de Táxis para a Avenida 25 de Abril em frente à Escola Secundária entre os dias 24 e 27. Vários parques de estacionamento do centro da vila ficam igualmente reservados ao evento e também à organização. Esta mudança pode ser também analisada através do portal do município em cm-arouca.pt. Quem já está em festa é Espinho e celebra as festas da cidade e de Nossa Senhora da Ajuda até ao próximo dia 21, segunda-feira. Há um conjunto de iniciativas que acontecem na cidade de Espinho para celebrar as festas da cidade e da Nossa Senhora da Ajuda. Dos grandes concertos, hoje é o dia de Paulo de Carvalho subir ao palco montado para, acompanhado pela Sinfónica 4500, promover assim o seu espetáculo que junta, recordo, as 4 filarmónicas do Conselho de Espinho. Amanhã é vez de Bispo subir ao palco. No sábado, Rui Veloso vai juntar-se também às festividades. Os grandes concertos terminam no domingo, dia 20, com a atuação dos vizinhos. É também no dia 20 que acontece o grande espetáculo do Piro Musical, que faz assim uma marca bem diferente das celebrações principais, de onde não faltarão ainda a procissão e a bênção do mar precedida pela construção dos tapetes de flores elaborados por mais de 300 pessoas. É Espinho em Festa. Até à próxima segunda-feira. E Espinho prepara-se também para acolher a Feira do Livro Entre Livros, Contos e Marés. Entre 13 e 31 de outubro, a iniciativa do município quer afirmar-se na leitura como um eixo central da oferta cultural da cidade, com um mês de propostas variadas. Com curadoria da escritora Marta Paes Oliveira, o evento vai reunir nomes como Gonçalo Tavares, Patrícia Portela e João Luís Barreto Guimarães. A programação cruza ainda a literatura com a música através de conversas com Samuel Luria e Márcia. O cartaz aposta forte na narração oral com contadores como Jorge Serafim e estende sessões de leitura às escolas do concelho. A produção literária ganha palco também com as conversas descentralizadas pelas freguesias e homenagens aos autores pinhenses José Marmelo e Silva e José Emílio Nelson. Jorge Atoldo, presidente da Câmara Municipal de Espinho, destaca a aposta na criação de hábitos de leitura junto dos mais novos como um motor de enriquecimento cultural. A Biblioteca Municipal Ferreira de Castro, em Oliveira de Azemés, recebe amanhã uma iniciativa cultural com vista para a Ria de Aveiro. O programa arranca às 17h45 com a apresentação pública da edição da Agenda Municipal. A ação é aberta à população e dá a conhecer a programação do concelho para os próximos meses. Mais tarde, às 7, o destaque vai para um sunset literário. O evento junta o escritor Francisco Moita Flores para uma conversa com o público em ambiente dinamizado pelo DJ Vero e pela Associação Pais de Pais Fonte Joana. A entrada no terraço da biblioteca é livre e gratuita, fica contudo sujeita às condições. Em Oliveira de Azemés, é palco este fim de semana para o projeto A Festa na Aldeia. O evento acontece no Parque Temático Molinológico e pretende celebrar a cultura, as tradições e a identidade local. O programa aposta na união entre gerações e na valorização do património material e imaterial. Entre os pontos altos, destaca-se uma caminhada de 8 km organizada em parceria com o Centro Municipal de Marcha e Corrida. Os visitantes podem ainda contar com o Festival de Sabores com Identidade, focado no tradicional pão de ouro, com o Mercado da Aldeia. A animação estende-se ao longo de todo o fim de semana, junto aos moinhos de água em funcionamento. A iniciativa resulta de uma organização da Adritema, Associação de Turismo da Aldeia e Associação de Desenvolvimento Rural Integrado das Serras de Santa Maria, contando com o apoio do município de Oliveira de Azemés. O Centro Cultural de Milheiros Poiares é palco para a 9ª edição do Fora de Eixo. No próximo dia 25 de setembro, às 10 da noite, o encontro recebe e debate os bastidores da criação e da comunicação sob a forma de encontros com marionetes. A arte do invisível, o painel junta Norberto Amaral, do TEDx Porto, Jorge Usado, da Associação de Palhaços do Hospital e Filipa Mesquita, do Teatro de Marionetas de Mandrágora. A moderação do debate vai ficar a cargo de Ana Delgado Martins. A iniciativa pretende revelar histórias e processos e as inquietações de quem cria antes de o espetáculo chegar ao público. A ação cruza o humor com marionetas e intervenção artística para mostrar como diferentes áreas convergem na ligação com a plateia. As portas abrem à noite para uma reflexão sobre tudo o que permanece invisível e aos olhos do público durante uma produção artística. Santa Maria da Feira vai receber de dias 25 e 27 a primeira edição do MIOL, Festival de Literatura e do Pensamento. A Biblioteca Municipal vai acolher 12 vozes de referência na área da cultura, da ciência e da filosofia para debater o mundo contemporâneo. O cartaz completo vai juntar 9 nomes agora divulgados aos 6 já anunciados em agosto. Entre os participantes encontra-se o filósofo francês Gilles Lipovetsky, o português Nuno Venturinho, o físico Carlos Fiolhais, a escritora Dulce Maria Cardoso e o projeto musical Lavoisier. Com curadoria de Isabel Lucas, esta iniciativa vai dividir-se em 3 eixos temáticos ao longo de 3 dias. O programa aposta em conferências, conversas temáticas, um concerto, uma exposição e a apresentação de um livro. Todas as atividades são gratuitas, mas algumas iniciativas requerem a inscrição prévia, que já estão abertas. O município de Ilhavo vai promover o programa Solidão Zero para combater o isolamento e a solidão, sobretudo entre a classe sénior do município. A iniciativa vai juntar o apoio comunitário de teleassistência ao voluntariado da cultura e da saúde. A estratégia surge num concelho onde o índice de envelhecimento subiu para 160 idosos por cada 100 jovens. O objetivo do projeto é oferecer acompanhamento contínuo através do serviço de teleassistência 24 horas, equipado com um botão de emergência e um sensor de quedas. A vertente da saúde conta com a parceria da Unidade Local de Saúde da região de Aveiro para dar uma resposta integrada aos utentes. O programa inclui ainda uma rede de voluntários para contactos regulares e a iniciativa Café Solidário em 21 estabelecimentos do concelho. A GNR está a colaborar com um plano de segurança e proteção aos idosos mais vulneráveis. Agora está aberto o período de inscrições e que deverá ser feito junto da Casa do Povo, da GNR ou então do município de Ilhavo através do Fórum da Maioridade. A fechar, a Casa do Povo, agora sim, Santa Cruz de Alvarenga, promove a 5 de outubro a iniciativa Caminhada com Vida. O evento é destinado a pessoas com mais de 55 anos de idade e procura promover a atividade física, a saúde e o bem-estar com a população. Além da caminhada, que será orientada, o programa vai incluir ainda a avaliação de sinais vitais por profissionais de saúde e um lanche partilhado entre os participantes. A ação está integrada no projeto Inatel Longevidade Mais. As inscrições são obrigatórias, devem ser feitas previamente junto da organização. Os interessados podem contactar a Casa do Povo Santa Cruz de Alvarenga pelo 256-958-077 ou via e-mail para geral@spalvarenga.com. As notícias estão de regresso logo mais, ficam por aqui, por agora. Até lá vou deixar votos de uma boa quinta-feira, uma excelente semana com a sintonia da Rádio Regional de Arouca.
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0: Muito boa tarde, 6:30, como habitualmente esta hora, o Jornal do Desporto.
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1: Prometeu a descida do IRS e um suplemento extraordinário para os pensionistas que recebem até 1.600 euros. As informações recolhidas pela RTP Antena 1 indicam que na próxima semana os combustíveis deverão aumentar 10 cêntimos por litro. O primeiro-ministro da Polónia alerta para planos da Rússia com vista a atacar os aliados da Ucrânia. Donald Tusk falou no Parlamento em Varsóvia esta tarde e, atribuindo a informação às secretas, adiantou que os planos de Moscovo incluem ataques híbridos de drones e mísseis contra os países que apoiam Zelensky. A vacinação contra a gripe vai começar a 30 de setembro. Desta vez vai ser alargada a crianças entre os 2 e os 4 anos. Esta é a principal novidade da campanha, hoje divulgada pela Direção-Geral de Saúde, que garante vacinas gratuitas para todos aqueles que, fazendo parte dos grupos de risco, queiram tomar. O SNS adquiriu mais de 2 milhões e meio de doses contra a gripe, mais de 200 mil face ao ano passado.
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4: Dia histórico para o Torriense, com estreia nas competições europeias. Daqui a pouco, direto a partir de Lillestrøm, Porto-Benfica é o clássico de domingo. João Manuel Pinto deixa aviso após vitória dos encarnados em Milão. Pablo Rosário quer Dragões a manterem a identidade. Sporting prepara Arouca sem Ibrahima Ba. Jorge Jesus lança amanhã a primeira convocatória. Eurovolley, Portugal promete jogar olhos nos olhos com a França.
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4: Já vamos ao clássico Futebol Clube do Porto Benfica. Antes, o Torriense está há pouco tempo de fazer história no futebol português ao defrontar o Lillestrøm na Noruega a partir das 20 horas na primeira jornada da Liga Europa. Será a 28ª equipa nacional a disputar as competições europeias de futebol. Num dia especial para a cidade e para a região, a Rádio Pública foi ao encontro de pessoas que, de forma mais ou menos direta, estão ligadas ao ADN do Torriense. É o caso do antigo jogador Paulo Inácio, um dos históricos do emblema do Oeste, entrevistado por João Alves Domingos.
5: É um dia em que o Torriense escreve uma página dourada na história do clube, vai fazer a estreia em competições europeias. Comigo tenho Paulo Inácio, um dos jogadores com mais partidas no clube, são mais de 100. Paulo, para quem faz parte da genética do clube, acredito que seja um dia especial.
6: Sim, é verdade. Isto, nem nos melhores sonhos de todos os torrienses e de toda a gente do Oeste, estávamos à espera de um dia destes. Agora queremos desfrutar, queremos vivenciar, como fizemos com o Sporting, como fizemos com o Porto, queremos competir. É um jogo em que não estamos habituados, mas o Torriense vai lá com todas as forças para tentar conquistar pontos, para dar mais uma alegria às pessoas de Torres.
5: Têm sido dias especiais este que o Torriense tem trazido à cidade?
6: Sem dúvida, os últimos meses não se tem falado de outra coisa que é o Torriense, que é a conquista da Taça, a Liga Europa. Confesso, não estava à espera. O Torriense já em 109 anos viveu muitas dificuldades e agora é um prémio para estes 109 anos que poder participar numa Liga Europa é um prémio, como eu disse, e vai desfrutar e com certeza vai deixar as pessoas de Torres orgulhosas.
5: Sente a cidade mais perto do clube?
6: Sim, quem tem ido ao Manuel Marques tem visto que o estádio tem estado sempre composto. Em Coimbra e no Jamor viu-se que as pessoas estão com o plantel. Este ano, infelizmente, as coisas não começaram como desejávamos, mas estamos todos com o grupo, sabemos que vai ser uma época difícil, uma época histórica, e penso que hoje vamos fazer um bom jogo e orgulhar mais uma vez as pessoas.
5: Tem já algum plano especial para mais logo, para assistir à partida?
6: Neste momento estou ligado ao futebol ainda, estou no Lourinhanense, vamos ter treino e com certeza vou estar a acompanhar lá numa televisão. O nervoso vai estar um bocadinho, porque é normal estar nestas competições. Não é para todos, o Torriense é a primeira vez, é um dia diferente, mas depois o nervosismo vai passar e é mais um jogo em que o Torriense vai tentar ganhar pontos e é isso que vai acontecer.
5: Paulo Inácio, muito obrigado por o seu testemunho, um dos jogadores com mais partidas na história do Torriense, com o coração apertado num dia que vai ser especial para o clube de Torres Vedras, pela primeira vez vai participar nas competições europeias.
4: Obrigado, João Alves Domingos. Agora vamos dar um salto até à Noruega, onde está já o Carlos Rui Abreu pronto para o relato desse Lillestrøm Torriense, com início às 20 horas, hora continental portuguesa. Carlos Rui Abreu, vamos às primeiras a partir de Lillestrøm. Tu também fazes parte da história do Torriense. Boa tarde.
0: era importante também que o Torriense pudesse pontuar neste jogo de estreia, um jogo que aconteça ou que acontecer vai ficar para sempre nos livros de história do clube já centenário, praticamente com 110 anos, com esta curiosidade, tem apenas um mês de diferença. O Lillestrøm e o Torriense foram ambos fundados em 1917, o Lillestrøm em maio, o Torriense, aliás, o Lillestrøm em abril, no dia 2, o Torriense no dia 1 de maio. E há também outra curiosidade fantástica, é que quem assiste a jogos no estádio Manuel Marques pode ver de quando em vez o comboio a passar, e o mesmo acontece aqui na Orson Arena. O trânsito de comboios até Oslo é intenso e passam aqui por trás de uma das bancadas. São apenas curiosidades neste dia de estreia do Torriense. Nesta altura ainda não são conhecidas as escolhas dos treinadores, de Luís Tralhão e também de Hans-Erik Odgaard, o pai de Martin Odgaard, e lá vai o comboio a passar, mesmo aqui à minha frente, mas é incrível que o técnico do Torriense aposta aqui no seu melhor 11 para tentar fazer boa figura frente a um clube que, tal como o Torriense, o ano passado estava na 2ª Divisão da Noruega, mas subiu, ao contrário dos do Oeste, e ganhou também a Taça Nacional, neste caso a Taça da Noruega. Este é o momento em que a equipa de arbitragem entra no relvado, vai perceber se está tudo a postos. Falo do checo Ondrej Berko, checo de 38 anos, pela primeira vez vai hoje também apitar um confronto onde está na UEFA uma equipa portuguesa. Partida agendada para as 8 da noite, mais uma aqui em Lillestrøm. Nesta altura não chove, mas está frio, cerca de 12 graus. É, e sublinho esta ideia, um jogo para a história do Torriense e do futebol português.
4: Lillestrøm Torriense, relato de Carlos Rui Abreu, para ouvir depois das 20 horas. Agora o clássico Futebol Clube do Porto Benfica, depois da vitória inédita frente ao AC Milan na Liga Europa. Os encarnados visitam o Dragão este domingo no tão aguardado clássico dessa 7ª jornada da Liga. Na Antena 1, João Manuel Pinto, que vestiu as duas camisolas, deixa um aviso: o Benfica saiu de San Siro com a motivação nos píncaros para afrontar o rival.
7: O Benfica teve a audácia, teve a capacidade, teve a inteligência, teve qualidade, acima de tudo, de chegar lá e vencer. Portanto, isso só demonstra para o Porto também ter aqui alguns cuidados, porque vem uma equipa memorizada, sei que são clubes diferentes, mas certamente que o Porto vai estar ainda muito mais atento, muito mais, digamos, organizado, desconfiante sempre, porque não é uma equipa qualquer, é um Benfica que também quer muito este ano ser campeão nacional.
4: Entrevistado por João Santos Correia, um antigo jogador de Porto e Benfica, considera que nada vai ficar resolvido para já, seja qual for o resultado do clássico.
7: Neste momento o Porto tem 2 pontos de avanço. Ganhando, fica a 5. E nós já sabemos como é que é aqui em Portugal, não é? Já começa-se logo a dizer, já neste início, e tão cedo ainda, dizer que o Porto já vai embalado. Portanto, há muito campeonato pela frente, independentemente seja qual for o resultado, seja do Benfica ou do Porto, ou até no caso de empate, pode acontecer. Portanto, é muito cedo ainda para dizer, ou para já começarmos já a pensar quem vai ser campeão.
4: João Manuel Pinto sobre o Porto Benfica, Estádio do Dragão, 20:30 de domingo, para escutar, claro, aqui na Rádio Pública. O Porto que ultima esse clássico. Pablo Rosário, numa entrevista a um patrocinador, já abordou o encontro prometendo uma equipa com a identidade sempre.
8: It's a big game. We play at home, so the support of our fans is going to be amazing like always.
9: É um grande jogo. Jogamos em casa, por isso o apoio dos nossos adeptos vai ser incrível, como sempre. Jogar no Dragão dá uma força extra à equipa e a todos os envolvidos. Podemos dizer que é um jogo diferente, mas não vamos fazer nada de distinto. Aquilo que funciona connosco é sermos fiéis a nós próprios, e é isso que vamos fazer novamente.
8: I think what worked for us is always that we stayed to ourselves, and that's what we're going to do this time.
4: Pablo Rosário, que também sublinhou o regresso do Porto esta temporada à Liga dos Campeões, um processo que encara como natural.
9: Acho que os números falam por si. Estamos entre os 5 clubes com mais participações na competição, por isso é um facto. Estamos muito felizes por voltar a disputar a Liga dos Campeões.
4: Pablo Rosário, notas principais do boletim clínico dos Dragões a poucos dias do clássico. Neuen Pérez contraiu uma lesão muscular, fez tratamento. Vítor Frolde e Oscar Pietuszewski permanecem em regime de treino condicionado. Samu continua o plano de treino integrado, condicionado. Sporting prepara também jornada 7. Sábado recebe o Aroca. Ibrahima Ba e Nuno Santos não treinaram. O central senegalês sofreu uma recaída da lesão no joelho direito e não deverá ser opção até outubro. Zalazar está recuperado de uma gripe. É já amanhã a primeira convocatória de Jorge Jesus enquanto selecionador nacional. Está aí mais uma edição da Liga das Nações. O jornalista Walter Madureira foi às origens do atual selecionador e encontrou alguém que trabalhou diariamente com Jorge Jesus nos primeiros passos como treinador no Amora.
10: Foi na época de 89-90 que Jorge Jesus, na altura jogador do Almacilense, deu nas vistas. Conta José Teixeira.
11: Tudo começou no jogo entre o Almacilense e o Amora. Na altura, o então presidente do Amora, Mário Rui, reparou na forte liderança que o Jorge Jesus tinha dentro do campo enquanto capitão de equipa do Almacilense. A influência era de tal forma evidente que o Mário Rui terá dito: ele é o verdadeiro treinador da equipa e vai ser o nosso treinador. E assim aconteceu. O convite foi feito ao Jorge, aceitou e começou dessa forma a sua carreira como treinador.
10: No Amora, José Teixeira era secretário técnico e por isso trabalhou de perto com o treinador, reconhecendo muitas qualidades a Jesus.
11: Desde o primeiro momento ficou evidente a sua forma de trabalhar, muita dedicação, exigência, responsabilidade e profissionalismo. Essas características foram sempre uma marca ao longo da sua carreira. Para quem partilhava o dia-a-dia com ele, fazer parte da sua equipa técnica significava acompanhar esse mesmo nível de compromisso. Trabalhava-se muito, com seriedade e sempre com o objetivo de fazer melhor. Foi assim que começaram aqueles primeiros tempos numa mora e olhando para trás percebe-se que muitas das características que mais tarde marcaram a sua carreira já estavam presentes nessa altura.
10: E também diferenciado no trabalho, quer no gabinete, quer também no terreno.
11: Era exigente, tinha uma capacidade de trabalho que naquela altura eu sinceramente nunca tinha visto. Era organizado, tinha ideias muito próprias, sabia exatamente aquilo que queria da equipa e depois tinha uma forma de comunicar muito simples e direta, que fazia com que os jogadores percebessem rapidamente a mensagem e acreditassem no trabalho dele. Os treinos eram intensos, competitivos, bastante acima daquilo que era habitual naquela época.
10: Desde 10 de junho deste ano, que é mais um a torcer por Portugal e a acreditar que o técnico vai ter êxito, como teve nos clubes por onde passou.
4: Primeira convocatória de Jorge Jesus é amanhã, meio-dia, emissão especial aqui na Antena 1 e na quinta-feira, dia 24, há jogo com o País de Gales na primeira jornada da Liga das Nações no estádio José Alvalade. Depois haverá mais 3 encontros, viagens até à Noruega e Dinamarca. O ciclo termina com a recepção aos noruegueses no estádio do Dragão já em 4 de outubro. Portugal já prepara os oitavos de final do Europeu Masculino de Voleibol e Paulo Vidal, enviado especial à Bulgária, ao Europeu de Voleibol Masculino. Portugal promete jogar olhos nos olhos com a França, campeã olímpica.
12: Ultrapassada a euforia após o inesperado apuramento para os oitavos de final do Europeu de Voleibol Masculino, Portugal regressou esta quinta-feira aos treinos para preparar o duelo com a França. O jogo diante dos campeões olímpicos está marcado para o próximo domingo às 5 horas da tarde na Arena de Sófia. Lourenço Martins atira toda a pressão do jogo para o lado dos franceses, que venceram o grupo D.
13: As perspectivas só podem ser boas, não é? O pior que pode acontecer é nós perdermos e irmos para casa, como já teve para acontecer neste europeu. Acho que neste tipo de jogos também o facto de sermos uma seleção jovem que joga com alguma irreverência que pode estar do nosso lado e acho que a pressão vai estar sempre do lado da França e acho que nós temos que usufruir disso.
12: Apesar das evidentes dificuldades que Portugal vai encontrar, o Zona 4 que alinha no Sporting promete um jogo de olhos nos olhos.
13: Acho que vai ser, antes de tudo, um jogo pelo qual nós trabalhamos muito, mesmo não tendo chegado aqui aos oitavos de final da maneira mais glorificante, talvez. Acho que o mais importante é que estamos neste jogo e estamos para jogar contra os campeões olímpicos, que estão a passar um processo de renovação, tal como nós, mas acho que vai ser um bom jogo para podermos jogar olhos nos olhos com eles.
12: Contagem decrescente para os oitavos de final do Europeu de Voleibol. Portugal quer surpreender diante da França.
4: Eurovôlei masculino, Portugal-França, 17 horas de domingo em Sófia, na Bulgária, para ouvir com informações de Paulo Vidal. O Rally da Arábia Saudita sai do calendário do Mundial 2026. A guerra no Médio Oriente e as dificuldades logísticas precipitaram a decisão da Federação Internacional do Automóvel e do promotor do campeonato, ainda pendente da aprovação do Conselho Mundial do Desporto Automóvel. A temporada termina no Rally de Itália, na Sardenha, entre 1 e 4 de outubro.
2: David Carvalho, nesta edição do Jornal de Desporto, simultâneo com a RTP Antena 1 Açores, África e RTP Mundo, e também em desporto.rtp.pt.
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1: Quais títulos a esta hora?
2: Daqui a uma hora, o Primeiro-Ministro vai falar ao país depois de ter estado em Conselho de Ministros. Espera-se que Luís Montenegro fale ao país sobre as medidas anunciadas na semana passada para os pensionistas e também sobre a descida do IRS. O Ministro da Educação garante que estão resolvidos todos os casos de alunos que até ontem não tinham escola, mas adianta também que já recebeu mais pedidos para novas matrículas. Este ano, as crianças entre os 2 e os 4 anos vão poder tomar a vacina da gripe.
3: Estão 19 graus no Porto, 21 em Coimbra, 22 em Lisboa e também em Ponta Delgada, 23 no Funchal e 24 em Faro. Notícias às 7 da tarde, edição de Rita Fernandes.
2: Daqui a uma hora, o Primeiro-Ministro vai falar ao país depois de ter estado reunido em Conselho de Ministros. Luís Montenegro vai falar por volta das 8 da noite na residência oficial em São Bento. Não vai haver perguntas por parte dos jornalistas, mas espera-se que o Primeiro-Ministro fale ao país sobre as medidas anunciadas na semana passada para os pensionistas e que fale também sobre a descida do IRS. Foram medidas anunciadas na semana passada por Luís Montenegro no Parlamento, antes da votação da moção de censura apresentada pelo Chega. O país espera também que o preço dos combustíveis seja um dos temas desta declaração do Primeiro-Ministro às 8 da noite. As informações recolhidas pela RTP Antena 1 mostram que na próxima semana gasóleo e gasolina vão aumentar cerca de 10 cêntimos por litro. O economista Filipe Grilo explica que esta subida está relacionada com a instabilidade nas refinarias.
4: É certo que este efeito ainda vai acontecer com mais força nos próximos meses, ou seja, obviamente que temos um aumento ligeiro dos preços dos alimentos por causa do transporte, mas o transporte ocupa cerca de um terço dos custos destes produtos e, portanto, uma subida de 8 cêntimos no litro do combustível não reflete automaticamente esses mesmo 8 cêntimos no preço dos alimentos. Ainda assim, o grande efeito, eu diria que já está a aparecer e vai continuar a aparecer nos próximos meses, é também o preço dos fertilizantes, que está altamente influenciado, mais uma vez, pelo preço do gás natural, que é preciso utilizar muito gás natural para obter os fertilizantes, e isso vai condicionar depois, mais à frente, o preço dos alimentos.
2: O economista Filipe Grilo explica que o grande efeito da subida do preço dos combustíveis vai fazer-se sentir nos fertilizantes, com impacto depois no preço de alguns produtos alimentares, e diz também que a subida esperada para a próxima segunda-feira está relacionada com a instabilidade nas refinarias.
4: Neste momento, não só está a haver algumas manutenções de refinarias um pouco por todo o mundo, aliás, na Noruega tem havido até algumas manutenções não só a nível dos combustíveis, mas também do gás natural. O preço do gás natural também a subir acaba por aumentar bastante também o processo de refinação e de obtenção de alguns aditivados, o que faz aumentar também estes custos e, portanto, tudo em cima de um aumento do preço do próprio petróleo, que nestes últimos 2-3 dias tem dado folgas, mas o efeito vindo das últimas semanas também ainda se está a sentir e, portanto, é perfeitamente natural que o preço do combustível continue ainda a subir.
2: O economista Filipe Grilo, que explica à Antena 1 as razões que estão a gerar esta nova subida do preço dos combustíveis. Para a próxima semana, a partir de segunda-feira, espera-se que o gasóleo e a gasolina subam cerca de 10 cêntimos por litro. O Ministro da Educação garante que já estão resolvidos todos os casos de alunos que até ontem ainda não tinham escola. Em Coimbra, esteve numa inauguração, numa escola, e foi lá que Fernando Alexandre adiantou que surgiram, entretanto, mais cerca de 100 casos de alunos sem escola e a aguardar matrícula. Mas garante que o Ministério tem estado a acompanhar estas situações.
5: Os alunos sem escola ontem ficaram todos colocados e logo durante o dia de ontem surgiram mais 100 matrículas. O seu secretário-geral do Partido Socialista, José Luís Carneiro, veio dizer que pela primeira vez em Portugal há alunos sem colocação. Isso é uma falsidade, não é a primeira vez que acontece. Aliás, desde os governos do Partido Socialista, que há milhares de alunos que chegam ao sistema de ensino durante o ano. Por exemplo, nós temos todos os anos centenas e centenas de alunos que chegam a Portugal e que se vão matricular. E por isso é uma falsidade tão grande, aquilo que o secretário-geral do Partido Socialista veio dizer, que eu tenho dificuldade em perceber como é que alguém que é candidato a primeiro-ministro fala sobre a educação com este desconhecimento.
2: Com críticas ao secretário-geral do PS, o ministro da Educação explicou que surgiram mais casos, cerca de 100 casos de alunos sem escola e a aguardar matrícula. O ministro reconhece que o sistema de colocação é complexo, sobretudo quando há alunos que mudam de residência.
5: O sistema de colocação é complexo todos os anos. Os alunos escolhem 5 opções e, como nós sabemos, se formos a uma escola num centro da cidade, se for a Alvalade, que foi um caso que foi muitas vezes dado, e chegar lá agora em setembro, porque se mudou para Lisboa, naturalmente não vai conseguir lugar. Em Aveiro a mesma coisa, em Coimbra a mesma coisa. Os alunos muitas vezes não entram na primeira, na segunda, entram na quinta. Os casos que são graves, e havia alguns desses, é que eles não conseguiram entrar em nenhuma das 5. Aí sim, é preciso uma ação concertada, que é isso que o Ministério está a fazer desde o início de setembro, que há reuniões, e mais uma vez voltamos à Grande Lisboa, à Península de Setúbal, que é onde está o grosso desta situação. Não são de emergência, são reuniões de coordenação, em que se analisa com os diretores a capacidade que eles têm de integrar os alunos que não têm colocação.
2: Para tentar resolver todos os casos dos alunos que ainda não têm colocação nas escolas, o ensino básico começou as aulas na passada segunda-feira e a partir de segunda-feira começam as aulas no ensino secundário. Este ano as crianças entre os 2 e os 4 anos vão poder tomar a vacina da gripe de forma gratuita. A vacinação vai começar já no dia 30 deste mês e estende-se depois até março do próximo ano. Ricardo Costa, o presidente do Colégio de Pediatria da Ordem dos Médicos, sublinha as vantagens de as crianças entre os 2 e os 4 anos receberem esta vacina.
6: Foi feito um passo, que nós achamos que é um passo bastante importante, do alargamento das crianças dos 2 aos 4 anos a permissão da sua vacinação, mas continuamos a afirmar, devido ao grande risco de contagiosidade e passagem de contactos uns com os outros a nível da escola e da pré-escola, onde eles estão inseridos, estas crianças mais pequenas, e o risco de transmitirem não só entre eles, mas depois nos seus familiares, o risco de serem também eles os grandes transmissores do vírus da gripe para populações mais vulneráveis. Daí a ordem sugerir e ter solicitado que devia ser alargado e, sobretudo, ser colocado no Programa Nacional de Vacinação a possibilidade de fazer essa vacinação para a gripe sazonal.
2: O presidente do Colégio de Pediatria da Ordem dos Médicos, Ricardo Costa, lembra também que, como qualquer outra vacina, também esta, a da gripe, pode ter efeitos, mas deixa uma mensagem de tranquilidade para os pais. Esses efeitos são passageiros.
6: Qualquer vacinação tem um efeito imediato. Primeiro é a dor, que nós sabemos que pode acontecer e que pode ser evitada depois, nós fazendo depois em casa a analgesia, se houver necessário, ou aplicação de algum produto local que possa aliviar a dor. Pode aparecer algum processo inflamatório, ligeiramente avermelhado, mas isso é tudo transitório. Relativamente à febre, nós sabemos que a imunização pode dar febre. E a febre pode ser surge sobretudo nas primeiras 24 horas após a administração deste tipo de vacinação. E deve ser controlada, como nós devemos controlar as nossas crianças com febre, com o uso de paracetamol em doses adequadas e em intervalos adequados.
2: A vacinação contra a gripe vai começar dia 30 deste mês, estende-se depois até março do próximo ano e nesta campanha de vacinação podem também ser vacinadas crianças entre os 2 e os 4 anos. Os polícias não chegaram a acordo com o governo, os representantes das organizações sindicais da PSP e da GNR estiveram reunidas ao longo da tarde com o Ministério da Administração Interna. Era uma negociação do suplemento especial para os polícias que fazem controle de fronteiras aeroportuárias. Paulo Santos, da Associação Sindical dos Profissionais de Polícia, explica à RTP Antena 1 que a negociação falhou.
7: Entendemos esta proposta como frágil, não responde nem sequer ao universo de profissionais. Entendemos que há aqui uma incompatibilidade, por isso acho que querer renegociar estes valores ou criar este suplemento no âmbito do Acordo de 2024 para reestruturar os suplementos, uma vez que há aqui incongruências, ou seja, um profissional que entra na UNEF vai perder o suplemento de patrulha ou de comando, ou seja, estes valores que estamos a falar agora dos 160 euros, sem que haja o complemento de um suplemento de patrulha, nós sabemos que a lei neste momento não o define, mas a verdade é que podíamos negociar nesse sentido.
2: Paulo Santos, da Associação Sindical dos Profissionais de Polícia, depois da reunião no Ministério da Administração Interna, ele que esteve também reunido ao lado de representantes sindicais dos guardas da GNR para negociar o suplemento especial para os polícias que fazem controlo de fronteiras aeroportuárias, mas não houve acordo com o Ministério da Administração Interna. O Torriense estreia-se hoje nas competições europeias, joga às 8 da noite com o Lillestrøm, um jogo acompanhado pelo Carlos Rui Abreu. Carlos, boa noite. Já os nomes das equipas, dos jogadores que vão entrar em campo?
8: Boa noite. É um 11 que vai ficar na história já centenária do Sport Clube União Torriense, o primeiro 11 num jogo de competições europeias da equipa masculina. Na baliza, o guarda-redes Adriel. Depois na defesa, David Bruno à direita, Ravi Vasquez à esquerda, centrais Diadier e Volney Feltes. Meio campo para Amin, Alejandro Alfaro e João Marques. No ataque, Manuel Pouso, Dani Jean e Malik Aboubakari. O arte da partida é Andrei Berca. Estão cerca de 80 adeptos do Torriense aqui no estádio Orson em Lillestrøm, um estádio com capacidade para cerca de 10 mil espectadores e que vai encher para este Lillestrøm Torriense. Joga-se a partir das 8 da noite.
2: Carlos Rui Abreu, que acompanha este jogo, um jogo que vai poder também acompanhar aqui na RTP Antena 1 e é também aqui na rádio, que por volta das 8 da noite vai acompanhar também essa declaração por parte do Primeiro-Ministro.
3: Rita Fernandes, nesta edição das 7 na Antena 1, também em simultâneo com a RTP Antena 1 Madeira e RTP Mundo, encontra mais notícias em noticias.rtp.pt. Ora, Paulo Galvão, antes da estreia do Torriense, antes de entrarmos no túnel de acesso, sim, por onde podemos ir a esta hora?
9: Vamos parar em Benavente, acidente na Nacional 118 para quem vem de Samara Correia, com trânsito demorado. Na região de Lisboa temos esta hora na A1 um acidente de Lisboa para Alverca, à chegada à Vila Longa, com trânsito parado. Na A5 uma avaria no Alto de Monsanto, no sentido de Lisboa-Cascais. As filas começam no interior da cidade, nos acessos ao Marquês de Pombal. A segunda circular está preenchida nos dois sentidos, entre o relógio e as torres de Lisboa. A Acril também tem dificuldades com um acidente no final dos túneis de Benfica. Há filas no sentido Algés-Sacavém, ponto 25 de Abril, Norte-Sul, Par e Campo Lido. O melhor acesso é o de Alcântara. Temos na região do Porto a VCI lenta, do Dragão para A3 e de Francos para a Ponta Rábida. Há 28 a complicar, do Porto para Matosinhos. A3 da circunvalação para a Via de Cintura Interna. Nacional 14 mantém-se com vários quilómetros de fila com o acidente desta tarde na zona de acesso à A3, a Norte de Famalicão, na zona de Cruz, com trânsito a ser desviado.
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3: Olá, continuação de boa sintonia aqui na Rádio Regional Arouca com Adelino Pinho. 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
4: Gosta de ouvir programa. A Fafá de Belém. Vamos ouvi-la.

Ora, não esqueça de avisar os seus amigos sempre das 19 às 21 aqui em Brasília, na Rádio Regional Arouca. 19 e 22 minutos. A música ouve-se aqui. Para continuar, vamos ouvir Amado Batista.

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1: Ora, vamos ouvir sucessos populares. Brasil.

0: entrevista do programa Aqui Brasil, todos os dias entre as 19 e as 21. Mais um sucesso. Ora, para ouvirmos Bruno e Marrone.
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0: que não.
1: Boa música, ouve-se aqui, Cláudio e Daniel, com aquele sucesso que faz arrebentar o coração.

0: Ora bem, vamos então daqui a um pouquinho ficarmos em cadeia de esporto Antena 1. São 19 horas e 46 minutos, quinta-feira, 17 de setembro. Por cá, Adelino Pinho faz-lhe companhia.
1: Cá estamos no dia que para muitos parecia nunca estar no horizonte e que, afinal, até chegou. A dimensão regional do Sport Clube União Torriense tornou-se definitivamente nacional a 24 de maio com a inédita e estrondosa conquista da Taça de Portugal no Jamor, com vitória 2-1 nessa final frente ao Sporting.
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4: Já agora, um grande abraço para os ouvintes da Rádio Regional de Arouca que acompanham sempre, semana a semana, as emissões de desporto também da Antena 1.
1: Ora, 4 meses depois da entrada em território desconhecido e a histórica primeira aparição em provas uefeiras, porta de entrada a Noruega na fase regular da Liga Europa 26-27.

0: juventude. Por isso mesmo arrancamos esta hora o acompanhamento in loco do Torriense, que terá pela frente o Lillestrøm nesta emissão mundial que vai até às 22h30 da noite. Com o orgulho do Oeste do seu lado, de Torres Vedras, entra em cena o 28º clube português a figurar numa competição europeia. Homenagem ao Sport Clube União Torriense, que hoje começa essa histórica caminhada na Liga Europa. Somos Antena 1. Venha daí connosco.
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0: Nesta jornada inaugural da fase regular da Liga Europa 26-27, do dia de hoje já dois resultados finais, jogos que começaram às 5h45 da tarde e que entretanto já terminaram. Levski de Sofia 0, Salzburgo 1. Aldair e também Serginho foram titulares, os portugueses, no conjunto búlgaro, sendo que a grande surpresa até agora do dia vem da Grécia, com o Ofi de Creta a bater o Hoffenheim por 2-0. Atenção que o Ofi de Creta será adversário do Benfica, visita o Estádio da Luz no dia 10 de dezembro. A partir das 8 da noite, para além desse Lillestrøm Torriense, também Beşiktaş Marselha, Thiago Diallo está no banco dos turcos, Angel Gomes, o luso inglês, é titular na formação francesa. Celtic Ferencváros, o Celtic vai ser adversário do Benfica e o Ferencváros vai defrontar o Torriense, sendo que o Torriense também defrontará o Celtic. Crystal Palace, Lech Poznan, com Joel Pereira titular no conjunto polaco e João Moutinho no banco do Lech Poznan, adversário o Lech Poznan também de Benfica e Torriense nesta fase regular. Ainda Juventus NEC Nijmegen, o NEC será adversário do Benfica já no mês de janeiro. Na equipa da Juventus, Chico Conceição está no banco de suplentes. Ainda Vitória Pilsen União São Giloise, o Pilsen vai defrontar o Benfica em novembro. Finalmente, grande jogo no País Basco, no Anoeta, Real Sociedade Bournemouth, a Real Sociedade que será adversária do Torriense no mês de dezembro. Na equipa basca, Gonçalo Guedes está no banco. No conjunto inglês, o conjunto do Bournemouth, os Cherries, o Benfica, António Silva é titular na equipa britânica.
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0: Nota ainda rápida para duas modalidades com equipas portuguesas em ação no basquetebol, qualificação para a Liga dos Campeões. Atenção que o Benfica está a perder no primeiro período com o Vecta por 26-28. Jogo já está, entretanto, no segundo período. O Benfica vence nesse segundo período por 5-0, mas continua a perder no resultado global frente ao Vecta. No handball, Liga dos Campeões, também qualificação preliminar para a formação do Futebol Clube do Porto. A partida iniciou-se há pouquíssimos minutos e o Porto já está com vantagem de 2 sobre o Partizan de Belgrado. Futebol Clube do Porto 4, Partizan 2. Às 8 da noite teremos esse Lillestrøm Torriense, mas também vamos ter comunicação oficial ao país do Primeiro-Ministro Luís Montenegro, uma comunicação a partir da residência oficial em São Bento, que vamos também acompanhar nesta emissão mundial da Rádio Pública Portuguesa.
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0: Mas sem mais delongas, vamos olhar com o Carlos Manuel Santos para os dados que envolvem a estreia histórica europeia do Torriense na Noruega, nos arredores de Oslo, frente ao Lillestrøm.
3: Encontro histórico para a equipa de Torres Vedras. Pela primeira vez vão defrontar um clube fora de Portugal. Torriense vai ser o 28º clube português a representar Portugal nas competições europeias. Atualmente, Lillestrøm vem de 3 vitórias consecutivas. Já o Torriense, apenas uma vitória nos 7 jogos já disputados nesta época. Mas já não sofrem golos há 200 minutos.
0: O lançamento do Carlos Manuel Santos, mas o que importa é de irmos em direto já para os arredores de Oslo, localidade de Lillestrøm, que acolhe essa estreia europeia. O Efeira, se preferir, para o Torriense na Liga Europa. Equipa da Antena 1, vamos ter os comentários em estúdio do Luís Cristóvão e o relato em direto da Noruega, do enviado especial da Rádio Pública, Carlos Rui Abreu. Muito boa noite, saí para Lillestrøm, um grande abraço.
4: Boa noite, José Pedro Pinto, ouvintes do Auditório Mundial da RTP Antena 1. Estamos aqui no Arasen Stadium a presenciar história. É verdade, o Sport Clube União Torriense, já aqui foi dito, sublinho, é o 28º clube português a participar numa prova da UEFA. Humilde, pequenino, com um nome quase impronunciável por estas paragens, não houve ninguém, como me cruzasse nos últimos dias, que soubesse dizer torriense, da forma como nós dizemos, mas pode ser que daqui para a frente sejam obrigados a decorar, a pronunciar da melhor forma o nome do clube fundado a 1 de maio de 2017 e que neste ano de 2026 está a viver provavelmente o melhor ano da sua história. Ganhou a Taça de Portugal de forma inédita e também de forma inédita vai participar na fase de Liga da Liga Europa, onde muitos querem estar, mas onde só alguns com mérito conseguem chegar. E o Torriense chegou com todo o mérito. Se não, recordem a vitória frente ao Sporting na Taça de Portugal. A partir daqui é história. A partir daqui, tudo o que vier é proveito para a formação orientada por Luís Tralhão, que hoje, para esta partida que vai ficar registada a letras de ouro na história do Sport Clube União Torriense, escolheu o seguinte 11. Adriel é o guarda-redes. Na defesa, David Bruno à direita, Ravi Vasquez à esquerda, centrais Diadier e Volney Feltes. Depois, meio-campo para Amin, Alejandro Alfaro e João Marques. No ataque, Manuel Pozo, Dani Jean e Malik Aboubakari. Do outro lado está um Lillestrøm, também uma espécie de clube da classe média do futebol norueguês. É verdade que já foi campeão da Noruega, mas nas décadas de 60 e 70 anda muito longe desses tempos áureos. É, no entanto, uma equipa já com 20 presenças nas competições europeias, mas que o ano passado teve uma história um pouco semelhante à do Torriense. Há aqui uma pequena nuance que faz a diferença. Se não, tome nota, o ano passado estava, porque tinha caído na época anterior na 2ª Liga da Noruega. Foi à final da taça, tal como o Torriense. Ganhou a taça da Noruega, tal como o Torriense ganhou em Portugal. Só que a tal nuance que os separa é que o Lillestrøm subiu à primeira liga do país e o Torriense falhou esse objetivo no play-off diante do Casa Pia. De resto, é um clube que tem vivido nestes últimos dois anos, destas duas últimas épocas, momentos de grande glória, de grande empolgamento, e por isso este estádio hoje está praticamente cheio na lotação que pode levar a um estádio com capacidade para cerca de 10 mil espectadores, mas que hoje tem uma das bancadas encerradas. Há também a bancada onde são os adeptos do Torriense, com cerca de 80 a 90 adeptos que viajaram desde Torres Vedras, e por isso acredito que hoje estarão aqui 6 mil, mas ruidosos, adeptos dos Canários. Assim são conhecidos os adeptos do Lillestrøm, equipa que traja de amarelo e negro e que hoje vai jogar com

0: Gulbranson, aliás, o jogador que este ano regressou ao Clube do Coração, regressou ao Lillestrøm. Quarta partida é o checo Andrei Berka, de 38 anos, vai também estrear-se esta noite, vai dirigir pela primeira vez um jogo de uma equipa portuguesa, neste caso o Torriense. Luís Cristóvão, grande abraço para ti, boa noite, um abraço muito especial nesta noite de estreia do Torriense nas competições europeias. O que é que se pode esperar? Chegou a hora do Torriense.
1: Boa noite, Carlos. Um grande abraço para ti aí na Noruega e um grande abraço também para todos aqueles e aquelas que nos acompanham nesta emissão mundial da RTP Antena 1. De facto, um dia histórico para o Sport Clube União Torriense, no dia 1 de maio de 1917, quando um grupo de jovens de Torres Vedras se juntou para formar este clube. Estaria muito longe do seu pensamento ver ou imaginar a sua equipa a jogar na Noruega para uma competição europeia que tem esta visibilidade e esta enormidade para todos aqueles que se apaixonam pelo futebol. E a verdade é que essa história de mais de 100 anos do Sport Clube União Torriense, tendo sido na época passada coroada com a vitória na Taça de Portugal frente ao Sporting, permite agora também fazer esta estreia como a 28ª equipa portuguesa a participar nas competições europeias. E não será uma passagem fugaz, serão pelo menos 8 jogos para que este conjunto de jogadores, que habitualmente jogam na segunda divisão portuguesa, possam medir-se com conjuntos de nível europeu. Este Lillestrøm, e ontem o técnico adjunto Carlos Simões dizia isso mesmo, vive numa realidade bem diferente da do Torriense, mas não será do conjunto de adversários que a equipa de Torres Vedras tem para enfrentar, não será o adversário mais difícil ou sequer mais distante.
0: Não é o bicho papão, não é?
1: Exatamente.
0: Desta série de jogos.
1: Um pouco por essa história que contas de também o Lillestrøm ter regressado agora à Primeira Liga, portanto em 2025 também jogava na segunda divisão norueguesa, porque olhando para a valorização dos seus jogadores num site como o Transfermarkt, que hoje em dia é utilizado para fazer essa medição do valor de mercado dos jogadores, está com uma média de valor por jogador muito próxima da do Torriense, diferença de poucos mil euros por jogador. Portanto, são duas equipas que no seu valor de mercado são identificadas como próximas. Obviamente, o fator casa terá aqui peso, o fator novidade para os jogadores do Torriense, que olhando para este grupo, a verdade é que há pouquíssima gente com cheiro de competições europeias, aqui João Marques, que já passou por esta realidade, de resto o Amin também já terá passado, o Volney talvez já tenha aqui também visto esta realidade, mas são poucos os jogadores que realmente...
0: Eu posso-te ajudar, a verdade é que o David Bruno, por exemplo,
1: há mais anos,
0: tenho aqui alguns, mas na Premier League International Cup pelo Porto,
1: para
0: fazer esse levantamento, tinhas o Stopira, o Volney não chegou a jogar competições europeias, nem o Amin, mas há aqui outros jogadores que têm uma pouquíssima experiência. O Danitir jogou competições internacionais, mas na CONCACAF, quando ainda jogava no Haiti. O Ravi Vasca jogou na Youth League pelo Sevilha, fez 8 partidas, e o Malik Abubakar, sim, tem inclusive 4 jogos na Liga dos Campeões e golos pelo Malmo, tem 100 jogos na Liga Europa pelo HJK de Helsinki e 5 na Liga Conferência pelo Slovan Bratislava. Mas são apenas estes jogadores, é muito pouco. Do outro lado também não é que haja.
1: Também não há muita gente. Sim, olhando,
0: mas a verdade é que são mais experientes.
1: Olhando para o plantel do Lillestrøm, há dois jogadores que saltam um pouco à vista. O Gabrielsen, que jogou no Toulouse de França, pelo menos, e que chegou a ser internacional norueguês, creio eu. E o Gulbrandsen, que também jogou
0: 2 vezes internacional para a Liga das Nações em 20 e 21.
1: E o Gulbrandsen, que
2: pois
1: jogou.
2: Pois, Carlos, peço desculpa para interromper, mas estava previsto, vamos acompanhar a comunicação ao país do Primeiro-Ministro Luís Montenegro a partir de agora.
3: E justificada a preocupação com o aumento do custo de vida, sobretudo por força do preço dos combustíveis, causado por guerras que não controlamos.

0: Não temos influência na origem desta crise, mas sentimos e muito o seu impacto. E temos consciência que este impacto se pode prolongar e até agravar já na próxima semana. Por isso, e para bem de todos nós, temos de equilibrar a sensibilidade social com a responsabilidade financeira. Voluntarismos excessivos ou facilitismos no presente significam problemas no futuro. Não contem comigo nem com o Governo para ilusões hoje que sejam pesados preços a pagar amanhã. Temos de preservar com prudência a capacidade de resposta e avaliar a cada momento as medidas mais adequadas. Neste momento difícil, aqui estou a dar a cara, para explicar o que estamos a fazer e porque é que este rumo que o Governo escolhe é o melhor rumo para o país. Para reforçar a resposta a esta crise, o Conselho de Ministros aprovou hoje um conjunto de medidas. A primeira, um suplemento extraordinário aos pensionistas, que será de 200 euros para quem recebe uma pensão até 537,13 euros, de 150 euros para quem recebe desde este valor até 1.074,26 euros, e de 100 euros para quem recebe pensões deste valor até 1.611,39 euros. Será pago com a pensão de dezembro e vai abranger mais de 2 milhões de pensionistas. Uma segunda medida, uma nova redução do IRS até ao sexto escalão. Será a quinta descida deste Governo no imposto sobre o rendimento do trabalho das famílias portuguesas. Uma diminuição de 400 milhões de euros em sede de IRS, de que vai beneficiar já o salário de novembro e o subsídio de Natal. É dirigida especialmente aos agregados familiares da classe média. Uma terceira medida, o alargamento do passo ferroviário verde aos serviços de transporte urbano de Lisboa e do Porto, incluindo a linha da Fertagus. Por apenas 20 euros mensais, pode-se viajar em todas, mesmo todas, as linhas ferroviárias do país, com exceção do Alfa Pendular. Em quarto lugar, um novo apoio aos setores que estão mais expostos ao aumento dos combustíveis. O setor do transporte de mercadorias e de passageiros, os táxis, as instituições particulares de solidariedade social e as associações humanitárias de bombeiros. Vamos reeditar este apoio com o objetivo de diminuir o impacto do aumento do custo dos combustíveis. Este apoio acresce, de resto, àquele que decidimos já na semana passada, de 10 cêntimos de forma extraordinária por litro para o gasóleo colorido e agrícola. Portugueses, desde março que reduzimos o imposto sobre os combustíveis, o ISP, de molde a devolver a todos o valor cobrado a mais em IVA devido ao aumento dos preços. Os descontos totais que estão hoje em vigor representam cerca de 23 cêntimos por cada litro de combustível que é abastecido nos respectivos postos. Isso acontece esta semana e provavelmente subirá para 25 cêntimos já na próxima semana. Sem este apoio, só para termos a noção do esforço que também estamos a fazer, a gasolina já custaria ao dia de hoje cerca de 2,30 euros e o gasóleo já custaria ao dia de hoje cerca de 2,40 euros. Quero reiterar de forma solene uma vez mais. O Estado ganha 0 euros com a subida do preço dos combustíveis, conforme comprova o próprio Conselho das Finanças Públicas. Quem diz o contrário está a faltar à verdade. Este desconto do ISP significa, até ao final do ano, uma redução de impostos de cerca de 1.300 milhões de euros. Dinheiro que fica com os contribuintes. Se juntarmos a este valor todas as outras decisões, a intervenção do Governo devolve 2.300 milhões de euros aos contribuintes. Estamos a falar dos descontos do ISP, da descida do IRS e do suplemento das pensões, do apoio à botija de gás solidária, dos apoios aos setores mais afetados pelo aumento dos combustíveis, transportadoras, agricultura, pesca, silvicultura, aquicultura, proteção civil, bombeiros, táxis, instituições particulares de solidariedade social, que agora reforçamos. O apoio aos fertilizantes e à energia para os agricultores. E também a receita proveniente da criação de uma contribuição extraordinária de solidariedade sobre os lucros extraordinários do setor petrolífero. Portugueses, governar é fazer escolhas e estas são as nossas escolhas. Elas seguem uma linha de rumo coerente e sustentável. Lançar neste momento o país num leilão de medidas avulsas e descoordenadas é abrir a porta a um tempo que não vamos deixar voltar a Portugal. Os portugueses ainda se lembram e lembram bem que quando em 2009, perante uma crise, se subiram os salários dos funcionários públicos e se baixou o IVA, isso foi não só sol de pouca dura, como um contributo para privações e sacrifícios no momento seguinte. Não contam comigo, nem com este Governo, para uma reedição dessa tragédia. Contam connosco para promover o crescimento económico, para aumentar os rendimentos dos portugueses a partir da criação de riqueza e de emprego, salvaguardando sempre os salários, as pensões e o funcionamento dos serviços públicos. E quero dizer-vos de uma forma muito clara, sem qualquer outra intenção que não seja o esclarecimento. Não troco, não trocamos este rumo por nenhum outro de nenhum Estado-membro da União Europeia. Não troco mais cêntimos de desconto do ISP por mais impostos, por mais déficit, por mais dívida que teríamos de pagar no futuro. Não troco a passagem do IVA de alguns alimentos de 6% para zero pelos 800 milhões de euros que estamos a devolver às famílias em sede do IRS e no suplemento das pensões. Tenho todo o respeito pelas escolhas das oposições e pelas escolhas dos meus colegas chefes do Governo da União Europeia. Mas não trocamos este caminho pelo dos governos que no passado obrigaram os portugueses a subidas de impostos ou a cativações de investimentos. E não troco a nossa política fiscal e financeira pela de outros países, mesmo aqueles que nos são mais próximos, como a Espanha, a França ou a Itália. Não é uma questão de criticar o que lá se faz, mas é uma questão de acreditar no que se faz aqui. E aqui fazem-se coisas por opção, por escolha e por estratégia. Coisas como baixar os impostos sobre o rendimento do trabalho. Nestes 2 anos e meio já foram 5 descidas do IRS, num montante próximo de 2.500 milhões de euros. Aqui aumentamos em 2 anos o rendimento líquido dos trabalhadores portugueses em cerca de 15%. Aumentamos as reformas de mais de 3 milhões de pensionistas e aumentamos 3 vezes o complemento solidário para idosos, a quem comparticipamos os medicamentos, a 100%. Temos a maior taxa de criação de emprego no segundo trimestre de 2026 ao nível da União Europeia. Valorizámos 39 carreiras na administração pública. Reduzimos em cerca de 20% o risco de pobreza. Temos uma economia que este ano também está a ter um desempenho que é mais do dobro da média europeia, foi o que aconteceu no segundo trimestre de 2026. Temos um saldo orçamental equilibrado, uma dívida pública descendente, tudo isto fundamental para que nos possamos financiar, nós, Estado português, nós, famílias portuguesas, nós, empresas portuguesas, a uma taxa de juro inferior a muitos dos nossos concorrentes. Apoiámos mais de 117 mil jovens na compra da primeira habitação. Construímos ou reabilitámos mais de 31 mil habitações a custos acessíveis. Reabilitámos cerca de 87 escolas e mais 200 estão agora já projetadas. E cerca de 500 unidades de saúde. Por isso quero terminar dizendo a todos e dirigindo-me a cada português. Nós sabemos que as dificuldades são muitas e são reais. E também sabemos que há muito a fazer. Mas nós não vamos deitar fora o esforço de tantos e tantos milhões de portugueses. O nosso sentido de responsabilidade está intimamente ligado ao vosso esforço, à vossa dedicação e à vossa confiança em Portugal. Acreditem que sentimos as vossas angústias e também sentimos apreensão com a incerteza que vem do estrangeiro. Também nós nos indignamos com a insensatez e a deriva das guerras à nossa volta. Mas não estamos aqui para nos lamentarmos ou queixarmos da responsabilidade que os portugueses nos deram. Pelo contrário, estamos aqui para decidir, para optar e para executar. Sem deixar ninguém para trás, mas também sem empurrar para a frente uma fatura pesada e injusta para as novas gerações. Estamos aqui com muita humildade, mas também com muita firmeza. Estamos aqui com muita sensibilidade social, mas também com responsabilidade cívica, financeira e geracional. Estamos aqui com muita, muita, muita confiança na capacidade dos portugueses, na capacidade de cada um de vós, na capacidade das nossas famílias, na capacidade das nossas instituições, na capacidade das nossas empresas. O momento é duro. Nós sentimos o vosso sofrimento, a vossa inquietação. Mas juntos, tenho a certeza, continuaremos a fazer de Portugal um exemplo na Europa e no mundo. Um exemplo que é apreciado de fora, mas que nós estamos a fazer para ser sentido e vivido cá dentro. Muito obrigado.
1: Declaração oficial do Primeiro-Ministro na residência oficial em São Bento, as medidas económicas ou, para utilizar uma expressão repetida por Luís Montenegro, as escolhas do Governo em relação à situação económica do país, em relação aos combustíveis, não haverá mais apoios para a globalidade da população, ou seja, prevê-se um aumento de 10 cêntimos no litro de gasóleo e gasolina já a partir da próxima segunda-feira. Há sim apoios suplementares para transportes de mercadorias, também de passageiros, táxis, IPSS e também associações humanitárias de bombeiros. Confirmado também aquilo que já se previa da parte da aprovação do Conselho de Ministros em matéria de suplemento extraordinário para os pensionistas e também um alívio do escalão do IRS, neste caso até ao sexto escalão, bem como o alargamento do passe ferroviário verde para todas as linhas de Lisboa e Porto, incluindo a Fertagos, medidas anunciadas há instantes pelo Primeiro-Ministro Luís Montenegro.
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1: De regresso ao futebol e de regresso à Liga Europa, nos jogos das 8 da noite já há 2 golos. Crystal Palace 1, Lech Poznan 0 e Juventus 1, Neck Nijmegen 1. Há mais um golo, neste caso em San Sebastián, marca o Bournemouth frente à Real Sociedade. Golo de Justin Kluivert para a equipa do português António Silva. O Real Sociedade 0, Bournemouth 1. Voltamos e agora sim, a partir de agora, em definitivo, para acompanharmos a estreia do Torriense de forma absoluta nas competições UEFA, Lillestrøm Roma, Torriense, comentários do Luís Cristóvão e o relato do Carlos Rui Abreu, em direto de Lillestrøm.
3: Corre nesta altura o minuto 12 da partida, 0-0 ainda neste Lillestrøm Torriense. Luís Cristóvão, como é que começou este desafio?
4: Começa o jogo com uma partida repartida, apesar de haver muito mais bola para o conjunto da casa, para o Lillestrøm, no que toca a oportunidades mais forte o Torriense, a criar melhores oportunidades, porque está a fazer o jogo onde penso se sente mais confortável. Um pouco na expectativa perante essa posse de bola do Lillestrøm e nos momentos de recuperação, lançando, sobretudo a partir do flanco esquerdo com Dani Jean, lançando a velocidade para depois procurar finalização. Malik já teve por duas vezes remates ali dentro da área do Lillestrøm, jogo onde a equipa do Torriense está a ser fiel a si mesmo, sobretudo dos momentos onde conseguiu ter mais sucesso, como a final da Taça de Portugal, e a equipa do Lillestrøm, querendo assumir a partida, ainda sente algumas dificuldades para criar perigo.
3: Equipa do Lillestrøm, que há pouco conquistou o primeiro pontapé de canto, já sanado o perigo por parte da formação portuguesa, ataca de novo a equipa norueguesa, vai veloz pelo lado direito, é o Nildrin Ibrahima, vai entrar na área, tira o Torrense, bola para a tentativa de contra-ataque, bela recepção agora por parte do Manuel Pozo, aí vai o espanhol, tem um excelente pé esquerdo, encaminha-se para a área adversária, tira cruzamento à procura de Malik, chegou o corte da defensiva do Lillestrøm, foi o corte de Ruben Gabrielsen, e ao canto do Lillestrøm responde o Torrense também com o primeiro pontapé de canto a seu favor. É canto para o Torrense, lado esquerdo, vai bater Ravi Vasquez, o espanhol encaminha-se calmamente para o lado canhoto do ataque, começam a ficar impacientes os adeptos da equipa da casa. Ravi Vasquez vai completar 26 anos de idade na próxima semana, no próximo dia 24, jogador formado no Sevilha, vai bater este primeiro pontapé de canto da formação do Torrense. Bola à esquerda, bola colocada no quarto círculo, Diadier está lá, também está o Volney, bate Ravi Vasquez, bola ao primeiro poste, e há pontapé de baliza, pedia um canto os homens do Oeste, mas o árbitro, o chequio Andrei Berka, diz que há pontapé de baliza para a formação do Lillestrøm. Pontapé de baliza já efetuado. Vai agora levantar de qualquer maneira o Sanderfoss. Mete na frente, é para uma zona de ninguém. Vai aparecer agora o central, Volney. Atrasa para o guarda-redes, Adriel. Está apertado Adriel. Bate na frente, mas bate para um contrário. Vai agradecer o Frederick Elkeir. Elkeir vai levantando o pé esquerdo. Mete curto na direção do angolano. Félix vá. Félix para trás. Deixa a bola jogável no companheiro que é o Filip Ottosson. O sueco devolve a bola para o angolano. Vá de novo para o Ottosson. Ottosson é uma das novidades no 11. Esta noite do Lillestrøm, já colocou para a defensiva para Gabrielsen, faz rolar a bola para Sanderfoss, faz para a esquerda, de novo a bola no Ottosson, vai controlando a bola no meio do terreno, Ottosson olha para um lado, olha para o outro, não soltou, ainda Ottosson pisa a bola, deixa curta agora para a saída de Gabrielsen, é o capitão, coloca à esquerda, sobe o lateral, é o Kair, tira cruzamento, bola na área que sai, Diadier nas alturas e consegue efetuar o corte, depois tenta completar o João Marques, ainda tira de novo o Ravi Vasquez, carregam os canários, lado direito, Ranger tira o cruzamento, o corte é de Volney, mas vai insistir o Lillestrøm, não vai não, ganha o Torrense, bem, Malik a ganhar à primeira, à segunda, grande confusão, o que sai dali, mais uma molhada, mas Malik sai bem da pressão, sai bem no meio de três, bem o ganês, ainda na Malik, agora de novo a ser muito apartado, e guarda o sinal à falta. Falta clara de Gustavo Neyam sobre Malik, o Torrense bateu rapidamente, bola à direita, Manuel Pozo, quina da área, vai fazer a finta, não consegue passar pelo adversário, bem Félix vá no corte e depois falta. Entendo o árbitro que me falta de Manuel Pozo sobre Félix Vá, este angolano que foi internacional já pelos palancas negras em 31 ocasiões, mas não vai à seleção desde 2022, ele que em 2017 passou pelo Leixões, e agora o árbitro dá uma reprimenda a Manuel Pozo, que não gostou que lhe fosse imputada esta infração sobre Félix Vá. Joga aqui para o Lillestrøm a partir da saída da grande área com Ruben Gabrielsen, e ele chorou quando a equipa do Lillestrøm eliminou o Egnatia da Albânia no playoff de acesso a esta fase de liga da Liga Europa, porque ele é o menino da casa, esteve quase sempre fora do Lillestrøm, regressou a esta época e conseguiu contribuir para que a equipa chegasse a esta inédita fase da Liga Europa. Bola na equipa do Torrense, bola à esquerda no capitão Ravi Vasquez, Vasquez deixa depois curtinho para trás, é para o Amin, Amin vai pautando o ritmo do jogo, deixa curto para o Alfaro, Alfaro devolve ao Franco Marroquino Amin. Amin deixa a bola para o central, Volney. Volney vai colocar a bola para a para o Diadier. Regressa à titularidade após lesão. Deixa a bola para Manuel Pozo, devolve a Diadier. Diadier faz uma na simulação. Ainda Diadier, algo atrapalhão, mas conseguiu ficar sempre senhor do esférico. E está mandão Diadier. Mete à esquerda para o Ravi Vasquez. Ravi Vasquez curto para trás para Volney. É a organização da equipa de Torres Vedras com o Alejandro Alfaro a transportar. Agora não pressiona tanto o Lillestrøm. E o Torrense vai controlando na defensiva. Agora estica o jogo. O Diadier, pontapé comprido à procura do Malik. Sabe a bola ainda para o jogador do Torrense, que entrega muito mal. Foi o João Marques. Bola para o Lillestrøm. Vai Gabrielsen meter na frente. É para Félix. Vá. vai colocando a bola na esquerda para o Frederic Alcaier. Alcaier para Gabrielsen, fase do jogo em que o Torrense conseguiu ter alguma bola, mas sem conseguir progredir na relvada. Bola agora na equipa do Lillestrøm, à direita, no lateral Lars Ranger. Ranger vai controlando, tem a pressão de Malik, é obrigado a jogar para trás para Sander Foss. Não é o central titular, mas o dono do lugar, o Espen Garnaz, está lesionado já há 3 semanas e por isso vai jogando o Sander Foss. Bola de novo na equipa do Lillestrøm, com mais posse de bola, claro, a jogar em casa. A equipa favorita vai mandando no jogo, mas para já também sem criar grandes situações junto da baliza do guarda-redes Adriel. Transporta ainda Gabrielsen, mete a bola à esquerda, mete a bola para o lateral, sobra o terreno, Elkeir vai cruzar, segundo posto surge o corte de Rabi Vasquez, não facilitou, mete para lá da linha de cabeceira, dá mais um pontapé de canto para a equipa do Lillestrøm. Os canários de Lillestrøm, desta pequena cidade na órbita da grande capital Oslo. Cidade muito pacata, centro com cerca de 17 mil habitantes, mas que tem aqui no Lillestrøm um dos grandes motivos de orgulho. Isso é visível por toda a cidade. Há muitas bandeiras amarelas e negras do Lillestrøm. Canto à direita para ser batido pelo lateral, Frederic Alcaier. Alcaier bateu o pé canhoto, chegada à baliza, sai Adriel a punho. Ainda vai chegar a bola para um jogador do Lillestrøm, do lado contrário. Tenta ganhar lançamento, mas não ganha. É mesmo o último a tocar o jogador do Lillestrøm. Tem alguma dificuldade em ver naquela zona do terreno, porque é verdade que estou num sítio em exclusivo para a RTP Antena 1, estou numa cabine completamente sozinho, mas à Luxo. Minha frente, e mas abri o vidro e à minha frente é a zona VIP, estão aqui as cadeiras almofadadas, estão aqui as pessoas importantes da região, mas a verdade é que eles se levantam muitas vezes e por isso eu deixo de poder ver o relvado, e então se olhar para a minha esquerda também tem as câmaras da transmissão televisiva e para aí é praticamente impossível. Ataca o Lillestrøm, lá direito vai correndo com a posse de bola, é o Pintzil. A Pintzil agora parou, dá no miolo, dá no apoio de Filipe Ottosen. Ottosen de novo para o Pintzil. Vai jogando o norueguês de origem ganesa. Deixa a bola de novo para Ottosen. Este para trás, para o central Sander Foss. Troca com Gabrielsen, vai conduzindo sobre a meia esquerda, mete agora na faixa, mete a bola no Félix Vá, enfiamento da quina da área, Félix Vá vai em simulações, somos jogador do Torriense, mais uma finta de Félix Vá, prefere a jogar atrasada para o Ottosen, Ottosen na esquerda para o Elkeir, Elkeir para o Ottosen, vai o Lillestrøm trocando a bola, o Torriense vai correndo atrás dela, vai caindo uma chuva miudinha também nesta altura aqui na Noruega, bola na posse dos noruegueses, bola em Gabrielsen de primeira, bombeou para a entrada da área, vai saltar o jogador do Lillestrøm, não conseguiu chegar, era o Gulbrandsen. A bola chega até o guarda-redes Adriel, que não perde o tempo, já tentou contra-ataque, há ali uma ação falhada por parte do Ranger, mas depois teve sorte lateral, bateu a bola contra Malik, ganha o Lillestrøm, tenta sair já rápido para o contra-ataque, corta no entanto o David Bruno, dá a bola para Alfaro, Alfaro para João Marques, tenta colocar calma no jogo, colocou a bola no relvado, mete-no para David Bruno, é um dos mais experientes da equipa, atrasou para Diadie, é um dos diamantes do Torriense, este jovem central da Mauritânia de 21 anos, Diadie, agora um passe suicida por parte de Volney, atenção ao Lillestrøm, bola na área, vai aparecer ainda um remate, não, Ottosen prefere jogar com um companheiro, pé esquerdo vai surgir o tiro, defesa e atenção ainda à recarga, Gulbrandsen, novo cruzamento e a canto, mas Volney levanta de imediato o braço, pede desculpa porque fez um passe completamente kamikaze para a zona central. O homem do Lillestrøm fez a interseção e depois, na sequência da jogada, valeu a atenção do guarda-redes Adriel. Guarda-redes de 25 anos, formado no Grêmio de Porto Alegre. Canto para o Lillestrøm. Bola à direita, canto para o pé esquerdo de Elkeir, bola no segundo poste e Gabrielsen já saltou desenquadrado com o esférico, a bola acaba por sair, é ponta, pé de baliza para a formação do Torriense. Aproveitamos para carimbar quando estamos praticamente a meio desta primeira parte do jogo histórico para o Sport Clube União Torriense. 22 minutos para já aqui na Noruega, juntinho ao Oslo, Lillestrøm 0 Torriense 0.
1: Dos jogos que arrancaram às 8 da noite, apenas não há golos nesse Lillestrøm Torriense. Para já, Beşiktaş 1, Marselha 0, Celtic 0, Ferencváros 1, Crystal Palace 1, Lech Poznan 0, Juventus 2, Neck Nijmegen 0, Pilsen 0, União São Giloase 1 e Real Sociedade 0, Bournemouth
3: 2. Entrou! história! É do Torriense! É do orgulho do Oeste! É do orgulho de Porto!

0: assistem, apontem, abram os livros, é para a história! É do Torreense, minuto 23, no estádio Orason, em Lillestrøm, o primeiro golo da história do Torreense tem a assinatura de Alfaro Sebenvi, Lillestrøm 0. Torreense, um fantástico!
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2: Transição a réguas, quadro e compasso no ataque do Orgulho do Oeste e dos jogos das 8 da noite. Felizmente, já todos têm golos.
0: Luís, história, mais história e outra vez história. Alejandro Alfaro, este jogador de 24 anos, formado no Elche, que está a cumprir aqui a segunda época no Torreense. Torreense descobriu no Deportivo, faz 1-0. Já vou a ti, Manuel Pouso, faz a finta, escorrega Pouso, vai-se levantar, ainda pode rematar Manuel Pouso, dá a bola para o corredor central, o tiro de Alfaro, não, tenta um cruzamento, um remate, um chapéu, não sei bem, foi um disparate, bola para fora, mas o Torreense, é verdade, está em vantagem, está a ganhar por 1-0 aqui na Noruega.
3: É, escrever história faz agora parte do cotidiano desta equipa. E para o Torreense, primeiro jogo na Europa e primeiro golo já assinado numa jogada clara e límpida de contra-ataque, muito bem conduzida até Manuel Pouso, que abre em David Bruno à direita e depois o cruzamento com régua e esquadro para Alfaro, um dos médios centro da equipa de Torres Vedras, a chegar de cabeça e a desviar para o fundo das redes. É um 0-1 que comprova que, apesar de haver muito mais bola para o Lillestrøm, as grandes oportunidades estavam a ser criadas pela equipa azul-grená e não só criou as oportunidades como já marcou o golo e confirma esta maneira de abordar o jogo, esta maneira de estar na partida, permite ao Torreense competir contra clubes de outras realidades e quem sabe continuar a escrever história para também trazer pontos da Noruega.
0: Lembrar-se-ão os ouvintes da RTP Antena 1, a maioria dos ouvintes daquela personagem, daquela personalidade da Liga dos Últimos, o Vítor do Poste, ficava atrás do poste para ver os foras de jogo. Ora, hoje eu sou uma espécie de Vítor do Poste, porque na verdade eu não vi o Alfaro a cabecear porque tenho um poste. Atenção, Malik ia fazer do segundo. Que defesa espetacular de Pontus Dahlberg. O guarda-redes dinamarquês faz uma, aliás, guarda-redes sueco da equipa dinamarquesa faz uma defesa espetacular. Malik em zona de finalização esteve quase a dilatar a vantagem para a formação portuguesa, mas para concluir a ideia, onde na zona do Alfaro cabeceou, tenho aqui um pilar enorme da bancada e por isso eu disse terá sido o Alfaro, porque eu de facto eu não vi o gol do Torreense que fica para a história. Estou no estádio e um poste tapou uma visibilidade total para o lance, vi o cruzamento e a bola a entrar na baliza. Há instantes,
2: vais poder dar a nota ao árbitro auxiliar.
0: Entretanto, Luís Cristóvão, mais uma oportunidade para o Torreense. Malik só não marcou porque fez uma defesa importante, o guarda-redes Pontus Dahlberg.
3: É, a chegar de forma muito oportuna Malik, correspondendo ao cruzamento do lado esquerdo de Javi Vásquez e com um desvio ali à queima-roupa, obriga Pontus Dahlberg a estar muito atento. E que grande defesa fez o sueco, impedindo o 0-2, mais uma grande oportunidade do Torreense. Torreense já soma três grandes oportunidades para marcar, marcou no lance de Alfaro, mas é mais uma situação onde mostra o Torreense as chegadas que tem na área do adversário. Todas elas cheiram a golo.
0: Vai jogando o Torreense, minuto 28, primeira parte, vence por 1-0 da Noruega. Bola à direita, David Bruno está projetado para o meio-campo adversário, agora tem que parar, joga para trás na direção do Diadier para o homem do golo, mais um homem para a história do Torreense, é verdade. Alejandro Alfaro, dá para Diadier, de novo Alfaro para David Bruno, joga bem, passos curtos o Torreense, agora mete longo, bola para o Manuel Pouso, colocou para João Marques, invencilha-se bem da pressão de um adversário, ainda João Marques, corredor central, abre à esquerda, Dani Gin, atira, pé direito, contra um jogador do Lillestrøm, não dá canto porque o corte de Sander Foss levou a bola para a linha final, mas o guarda-redes Pontus Dahlberg foi leste e evitou que a bola saísse pela cabeceira, conseguiu agarrar, já soltou na direção do capitão Ruben Gabrielsen. Aí está Gabrielsen a pisar, pé direito, ainda Gabrielsen Cabeça dele parece um farol, anda para um lado e para o outro, à procura de um companheiro, prefere jogar curto para Sander Fosse. Sander Fosse pela direita, dá para a meia esquerda para Gabrielsen. Ultrapassa a linha de miséria do Udabay. Campo já está a invadir o terreno contrário. Colocou a bola para Félix Vá. Vai em fim, passou no meio 2. Félix Vá caiu. O artista que não há nada. E diz ao Angolano que é para levantar e jogar. E a bola vai para o guarda-redes contrário, para o Pontos Dalberg, depois do alívio da defensiva do Torrense. Bola de novo em Gabrielsen. Deixa curto para Felipe Ottossen. Está a fazer apenas o terceiro jogo este sueco de 30 anos. É um recente reforço da equipa amarela. Viajou desde Gotemburgo, na Suécia, jogava no IFK. Bola no Torrense, pode saltar para o contra-ataque. É o Malik, virou para a esquerda, dá a bola para Dani Jean. Tem espaço Dani Jean, mas preferiu parar. Também fez uma boa transição defensiva o Lilstrom. Dani Jean, o internacional haitiano, foi inteligente, preferiu guardar a posse de bola. Estamos a chegar à primeira meia hora do desafio. E para já há um golo de um espanhol que dá alegria a Portugal, que dá alegria a agentes do Oeste, a agentes do Torres Vedras. O Torrense vence por 1-0. Gol de Alejandro Alfaro, bola na defensiva do Torrense, bola em Adriel, apertado guarda-redes, bateu de pé esquerdo à procura de Dani Jean, bola no entanto para o homem da Lars Ranger, para o lateral direito do Lilstrom, jogou para trás para Gabrielsen. Gabrielsen mais curtinho para o Ottossen, quase perdia para Malik, ainda assim consegue chegar a fazer chegar a bola até ao Gabrielsen, e este para Sander Fosse à direita, Lars Ranger, tudo muito parado na equipa do Lilstrom, parece-me ter sentido o golo do Torrense, a equipa orientada pelo pai de Martin Odegaard do Arsenal, é verdade, Hans-Erik Odegaard deu ao mundo um grandíssimo jogador de futebol. Vai jogando de novo o Lilstrom, bola no Omna Gabrielsen, a aproximar-se cada vez mais da área do Omna Torrense. Sander Fosse abre à direita, bola para o Omna Pantil. Pantil no 1 para 1, enfrentamento da área, pé esquerdo, dá atrasado. Ottossen cruzou de primeira, bola na área, tira o Torrense, tira por intermédio de Amin. Mas o Torrense desfaz rapidamente da bola, recupera o Lilstrom. Ottossen à direita para Pantil, pode cruzar, está na quina da área, pela frente. Tinha o Dani Gino, jogou atrasado, de novo Ottossen, de novo o Pintzel, linha final, vai cruzar, mais uma finta, cruzamento ao segundo posto, surge o cabeceamento de Amin e agora sim o Artesanal à falta. Ainda ressurgiu o remate de ressaca por parte de Frederick Elkeier. A bola tinha sido defendida pelo guarda-redes Adriel, mas o árbitro já tinha assinalado uma infração cometida sobre o franco-marroquino Amin, o jogador que está há muitos anos em Portugal, este franco-marroquino. Desde 2016, são 10 anos de Portugal, com uma paragem ali pelo meio. Ele começou a jogar no Lusitano de Vila Real de Santo António, no Algarve. Depois andou pelo Leixões, pelo Farense, pelo Rio Ave, onde se notabilizou. Estrela da Amadora, o ano passado, jogou no Maghreb Fes, em Marrocos. E este ano está de regresso ao futebol português para jogar no Torrense e para tentar ter também esta experiência de competições europeias, esta experiência de Liga Europa. Luta-se muito no meio-campo pela posse de bola. João Marques não conseguiu ganhar sobre um contrário. Ainda João Marques à segunda. João Marques tenta ganhar. Está a proteger João Marques. Vai para o relvado. O artista que não há nada. Depois é David Bruno. Foi puxado. Agora sim, foi mesmo aqui à minha frente. Não há poste que me estorve a visão para esta falta cometida por Gustav Niam sobre David Bruno. É livre para a equipa do Torrense, para o orgulho do Oeste. 32 minutos. Vence por 1-0 o Torrense aqui em Lilstrom. Vai bater a Manuel Pouso. O livre à direita. Os adeptos do Lilstrom desesperam com estas demoras. Claro, o Torrense está a fazer o seu jogo. Está a utilizar todas as armas que pode. Bola em Diadie. Joga atrasado. Mete a bola novo na guarda-redes Adriel. Apertado. Bateu o pé esquerdo na frente. À procura de Dani Jean. Dani Jean de cabeça fez o amorti para Javi Vasquez. Também de primeira colocou para Alfaro. Alfaro esconde a bola dos contrários. Deixou ficar para trás. Para a central Volney. Volney para Adriel. Joga o compatriota Adriel na interior da grande área. Mete para Diadie. Diadie tem a pressão de Félix Vá. Prefere jogar curto. Dá a bola para Amin. Amin para Diadie. A fugir cada vez mais para trás. Depois joga comprido. Na frente é para o corte da defensiva do Lilstrom. Respondeu-me no Torrense. É uma espécie de ping-pong. Bola acaba lá. Coloca agora no relvado. Manuel Pouso. Bem agora Alfaro. Colocar rapidamente à esquerda Dani Jean. E já passa nas costas o Javi Vasquez para dar uma opção de passe. Dani Jean vai sozinho contra o mundo, mas foi em demasia o egoísmo de Dani Jean. Bola para fora, ponta, pé de baliza para o Lilstrom, que me parece, tenho essa sensação. Luís Cristóvão sentiu muito o golo do Torrense aos 23 minutos.
3: Sim, mas com 33 minutos jogados neste momento, Se há equipa que parece estar mais toldada pela ansiedade e por algum nervosismo, é a equipa do Lillestrøm. Torrense muito mais seguro nas suas ações e naquilo que quer fazer deste jogo. A equipa do Lillestrøm, apesar de poder ter mais iniciativa ofensiva, sem criar grande perigo, e, como tu dizes, também um pouco marcada pela resistência que o Torrense está a demonstrar. Diziam-me durante esta tarde alguns companheiros que estão na Noruega que os noruegueses estavam muito confiantes, que os adeptos noruegueses estavam muito confiantes porque viam uma equipa da segunda divisão.
0: Entrevistei um barbeiro português no jornal da Hora do Almoço da Antena 1 que tem como clientes alguns jogadores do Lillestrøm e ele confessou aos ouvintes da Antena 1 que a confiança era extrema, eles nem punham sequer em causa.
3: Exatamente. Se calhar não estavam preparados para esta realidade.
0: E conversa de barbearia é quase como a confissão ao padre, não é?
2: Sem revelar segredos de Estado muitas vezes.
3: Exatamente. E a verdade é que o Torrense, sobretudo no momento defensivo, é uma equipa que se poderia equiparar com um conjunto de Primeira Liga Portuguesa. E aí já estamos a falar de um nível que, para o Lillestrøm, já não é assim, já não dá essa ideia de tanta superioridade. Se acrescentarmos a capacidade de Manuel Pozo, Dani Jean, aparecerem com tanta velocidade a partir dos extremos, de facto o Torrense está a criar muitos problemas ao Lillestrøm e a equipa norueguesa não parecia preparada para tantas dificuldades.
0: Fica o jogador do Torrense caído, vai o Lillestrøm para o ataque, grande jogada, Félix Vá vai romper, rematou, Adriel defende a canto. Houve uma entrada no início da jogada sobre o jogador do Torrense, o árbitro numa primeira instância pareceu ir assinalar a falta, deixou jogar porque a bola ficou na posse dos homens de Torres Vedras, ia chegando até Malik, depois do contra-ataque o Lillestrøm a criar uma oportunidade, conquista um canto, mas há um jogador do Torrense que ficou caído no meio campo contrário. Vai lá o árbitro agora, Andrei Becker, perceber o que se passa com o jogador do Torrense, que olha para o pé e mostra, é João Marques. João Marques mostra o pé direito ao juiz da partida e vai mesmo ser necessária a assistência.
2: Falta vai evidente, ser mesmo necessária pisão a assistência. É João Marques.
0: É, ele está a mostrar o local onde foi pisado ao árbitro. Vai entrar a equipa médica do Torrense, o árbitro aponta para o relógio perante a impaciência dos adeptos, mas a verdade é que a falta existiu e o árbitro deixou jogar, mas depois poderia ter assinalado a falta porque beneficiou claramente o infrator. Os homens do Lillestrøm acabaram por fazer um contra-ataque em superioridade numérica. Vai ter que sair depois o João Marques, depois de ser assistido, ele está caído no relvado. Há também dois jogadores do Lillestrøm que vão até ao banco de suplentes para beberem alguma água, ouvirem algumas indicações. E há um dado curioso também neste estádio, um estádio já antigo, um estádio de 1951, pequenino, com capacidade total para 10 mil espectadores, já aqui referi, é que por imposição da UEFA, os bancos suplentes mudaram de local, ou seja, eles estavam do lado onde me encontro agora, ou seja, do lado que também é o lado da transmissão televisiva, e passaram para o lado contrário, junto aos balneários, que a UEFA não queria que os jogadores e os treinadores, todos os elementos que estão no banco, depois cruzassem o relvado ao intervalo e antes do jogo até à zona dos balneários. João Marques fora do terreno a ser assistido, é canto para o Lillestrøm, canto do lado esquerdo, batida à maneira curta, bola para o Ottossen. O Ottossen colocou para um companheiro cruzado na área, segundo posto de cabeceamento, não vai surgir e depois vai para fora. Mas o árbitro assinala fora de jogo. O árbitro assinala uma posição irregular depois de um cruzamento que saiu, parece-me ter sido do pé de Ottossen. Aliás, não, o cruzamento acabou por ser de Ibrahima. Este internacional kosovar que nasceu na Noruega, está já com 30 anos, foi só também uma vez internacional pela seleção balcânica, mas cruzou e apanhou um companheiro em posição irregular. 38 minutos, primeira parte, 1-0, ganha o Torrense. Ainda a jogar com 10 porque João Marques ainda não entrou. Está a penar, é da lei agora, tem que esperar um minuto pelo menos. Bola na posse da equipa do Lillestrøm. Bola no lateral, canhoto, Frederik Elkayer. Elkayer mete no Sander Foss. Foss para a construção de Ibrahima. Ibrahima para a direita, para o Lars Ranger. Ranger para trás, para Sander Foss. Agora sim, de novo 11 para 11 no relvado. Bem tratado, relva curta. Aqui no estádio Orson em Lillestrøm. João Marques já reentrou, está bem. O 33 do Torrense ataca a formação do Lillstrom, já passou por Volney, pode ser perigoso. Toca o calcanhar, mal. Quis jogar bonito, mas não foi eficaz. E corta a formação portuguesa, falta clara. O público não gosta, protesta. Está em pulgas, está em polvorosa o público aqui nas bancadas do Estádio Arosen. Mas uma falta clara sobre Alejandro Alfaro. É livre para a formação portuguesa. Alfaro para já vai colorindo o placar. O Torrente está em vantagem nesta estreia europeia. Está a vencer por 1-0. Marcou Alfaro aos 23. Bate o guarda-redes Adriel. Bate longo na frente à procura de Malik. É abatido pela defensiva amarela. Vai depois a bola sair. O lançamento é para o Torrense. É à esquerda para ser efetuado por Ravi Vasquez. Ele tem essa experiência internacional curta, ter jogado apenas 8 partidas na Youth League, a Liga dos Campeões dos Mais Jovens, ao serviço do Sevilha, clube que o formou e onde Ravi Vasquez acabou por chegar também à seleção de Espanha, à seleção sub-18. Ataque ao Torrense, falta de Malik, falta nas costas de Sander Foss, vai dar pontapé livre para a equipa nórdica. Há duas bolas nesta altura no terreno de jogo. Está a ganhar o Lillstrom, parece. Vai lá o guarda-redes. Tinha a bola na mão, agora sim atira uma para fora e vai bater. Mas parece que estava a ganhar, porque estava com muita cerimónia o guarda-redes Pontos Dahlberg, que já fez uma boa defesa depois do 1-0 da Torrense a evitar o segundo, que seria da autoria de Malik Aboubakari. Bate o guarda-redes Pontos Dahlberg, bola nas alturas, nos céus de Lillstrom, cai já perto da área contrária, tira de Adier, vai a bola de novo para o céu, Dani Gin perde para o Ranger, depois é o Ravi Vasquez de primeira, pontapiou, vai correr o jogador do Torrense, que era o Malik. No entanto, a bola vai acabar por sair, é lançamento para a formação do Lillstrom à direita, lançamento já efetuado por Sander Foss, deu para Pontos Dahlberg. O gigante sueco colocou para o Gabrielsen. Gabrielsen está parado na grande área, o Torrense sobe mais as linhas, pressiona um pouco mais alto, está Malik junto do guarda-redes Pontos Dahlberg, obriga a bater forte o guardião, coloca na frente, o corte de Ravi Vasquez sobre o Paintzil, depois da luta do meio campo quem se impõe é o jogador do Lillstrom, surge ali o Gustav Neum, dá para Sander Foss, volta a bola aos centrais, trabalha Gabrielsen, ainda Gabrielsen, curtinho para o Ottossen, a este quem assume a construção, já ultrapassou o risco de divisão do meio campo, mete à direita, bola para cima do terreno de Lars Ranger. Ranger vai no 1 para 1 com o adversário, depois ao corte de Ravi Vasquez, faz a bola bater em Pantil, pedia um canto, mas foi evidente, é pontapé de baliza para o Torrense. Aproveitamos para carimbar em direto da Escandinávia, em direto de Lillstrom, estamos a apadrinhar a estreia europeia do Sport Clube União Torrense nesta altura. 41 minutos, primeira parte, que colorido está o placar. Lillstrom 0, Torrense 1.
2: Nos outros jogos que arrancaram às 8 da noite, assinal duas alterações de marcador. Besiktas 1, Marselha 1, já empatou o Marselha e dilata disparando o Crystal Palace 3-0 frente ao Lech Poznan. Acaba também de marcar a Juventus, faz 3-0 sobre o NEC Nijmegen. Resultados a esta hora da noite. Joga-se também para a Taça da Liga Inglesa. O Manchester City, sem portugueses na equipa, está com pé e meio nos oitavos de final da prova. Está a bater em casa o Norwich por 4-0. Na Liga Espanhola já terminou a atenção do Futebol Clube do Porto. O próximo adversário dos Dragões na Liga dos Campeões no mês de outubro, o Real Betis, recebeu e bateu o Retafe por 1-0. No basquetebol, qualificação para a Liga dos Campeões, o Benfica a vencer os alemães do Rasta Vetsta por 64-63, sendo que na Liga dos Campeões, primeira partida, estamos a falar de handball. Futebol Clube do Porto 18, Partizan 16. Estamos já na segunda parte no Dragão Arena.
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2: Noruega.
0: Em Lillstrom, a equipa do Lillstrom acaba por conquistar o seu quinto pontapé de canto. Chega à mão cheia depois de uma arrancada de Félix Vá. Grande corte de Diadier. Canta à esquerda para ser batido por Elkayer. Bola para a área. Tira o central Volney. Mas vai carregar a formação da casa. Vai a bola para trás. Vai a bola na direção do Filipe Ottossen. Ottossen mete à esquerda para o canhoto Elkayer. Elkayer abre sobre na meia direita. Colocou para o Paintzil. A Paintzil espera por uma linha de passe. Não conseguiu encontrar ninguém da frente, chegou para trás, no para o Ottossen, abre à direita, Lars Ranger, lateral, não quis cruzar no Protossen, este para o Sander Foss, reorganizam-se as peças do Lillstrom depois deste canto ofensivo, bola para a esquerda para Félix Vá, Félix Vá para Elkayer, Elkayer para Gabrielsen, Gabrielsen de pé direito, impela a bola para o corredor central, para Sander Foss, pode rematar, arma o tiro, Sander Foss, a bola bate no jogador do Torriense e é canto. Tentou a sorte o central de muito longe, poderia ter sido feliz, a bola tabelou no jogador azul-grená, sai pela linha final e há pontapé de canto, mais um para o Lillstrom. Neste aspecto é uma abada, 6 a 1 em cantos. Chega ao canto meia dúzia, a equipa orientada por Hans-Erik Odgaard. O canto é à direita, é para ser batido pelo canhoto Elkayer, aliás ele bate todos os cantos, à direita ou à esquerda, bateu bola, se chegada à baliza, falha o guarda-redes, atenção a Félix Vá, grande confusão na área, o que vai acontecer? Pede-se penalti, mas é um ato completamente falhado, para já dá canto, para já dá o sétimo canto para o Torriense. A verdade é que foi um ato falhado do guarda-redes Adriel, saiu a soco, não conseguiu dar da bola, o árbitro pede ainda um compasso de espera ao jogador do Lillstrom para bater este canto, espera pela validação da equipa de vídeo-arbitragem, diz que não há nada, é canto, vamos lá então, canto à esquerda, de novo para Elkayer. Que perigo há instantes depois da saída em falso de Adriel. Canto batido, bola ao segundo posto, confusão na área. Vai aparecer um remate de alguém, não vai. Tira ao Torriense, mete para longe. Estamos no último minuto desta primeira parte. Dentro de instantes vai subir a placa indicativa do tempo de compensação. Que o árbitro vai dar, porque ele prometeu. Bola em Ottossen. Ottossen já encostou para Amna Sander Foss. É o último esforço do Lillstrom para tentar chegar à igualdade ainda antes do intervalo. Gabrielsen no controle. O pulo que desespera. Gabrielsen dá a bola para Sander Foss. Foss abre à direita. Para Pintzil, recebe perante a pressão de Ravi Vasquez, ainda Pintzil a trabalhar, combinou com o companheiro, vai aparecer o remate, pé esquerdo, vai surgir, ainda não, alguma atrapalhação, muita hesitação do Ranger, pois ele estava ali a tentar arranjar para o outro pé, olha o cruzamento, corta David Bruno, tinha espaço para rematar de pé esquerdo, pois há uma falta, o árbitro diz que não há nada, foi apenas lançamento, segue o jogo, atenção à equipa do Lillstrom, de novo com o Ranger. 2 minutos de tempo de compensação, já está a contar esse tempo extra, mas há pouco, para explicar bem a jogada, o lateral direito Lars Ranger arranjou espaço à entrada da área para rematar de pé esquerdo, hesitava e depois percebi, é que aquele pé esquerdo deve ser para subir para o elétrico, porque a verdade é que ele depois atrapalhou-se todo e acabou por fazer um passo com o melhor pé ao direito. Agora falta sobre Malik Aboubakari. Está a contar o tempo de compensação, bate o guarda-redes do, aliás, o defesa do Torriense, o Diadier, bate na frente, bola para Dani Jan, vai meter a bola para a direita para o Manuel Pozo, recebe do pé esquerdo, o público não gosta do Pozo, vai efetivando o Pozo, cá está a receber, combinou com o Malik, de novo, Pozo, Malik, vai andar lá direito, vai depois com ele o Elkayer, melhor, defensiva do Lillstrom, ainda com alguma dificuldade, bola já metida no ataque do Lillstrom, corta o Torriense, Alfaro, David Bruno, ainda David Bruno, estava a ser agarrado, o Artis que não há nada, segue o jogo, que perigo para o ataque do Lillstrom, Félix Vá, lado esquerdo, pode entrar na área, tira cruzamento, cabeceamento nas mãos de Adriel, foi bem lá acima, cabecear o Pencil, mas a bola acabou por chegar às mãos do guarda-redes Adriel, estava muito bem colocado o brasileiro, e é também um guarda-redes muito alto, 1,95m, vai bater de pé direito, falou na frente, à procura de Dani Jan, acaba por tirar a equipa do Lillstrom, depois despacha também para a bancada, o Alejandro Alfaro, é lançamento para o Lillstrom, estamos quase a atingir o final desta primeira parte, o árbitro Checo Andrei Berca já está a olhar para o relógio, mas ainda faltam alguns segundos pelo cordómetro da Antena 1 aqui em Lillstrom. Bola no Sander Foss. Foss abre à direita para Ranger. Pode ser o último ataque do Lillstrom nesta na primeira parte. Bola na poça dos Canários. Atenção a esta entrada com perigo. Corta Ravi Vasquez. Bola fora e agora sim. Não há tempo para mais. É tempo de intervalo. Apita o juiz Andrei Berca. O Torriense está em vantagem. Bate o Lillstrom por 1-0. Gol de Alejandro Alfaro. Minuto 23. Luís Cristóvão, a tua análise a esta primeira parte para já sorrir às cores nacionais.
3: Sim, sorri à equipa do Torriense, frente a um Lillstrom que teve muito mais bola, mais tempo no meio campo ofensivo, mas raras vezes com capacidade para criar perigo. Aliás, o perigo que o Lillstrøm cria nasce dos erros, primeiro de Volney e depois de Adriel. Quando teve bola e, sobretudo, a partir dos ataques rápidos, a equipa de Torres Vedras foi especialmente incisiva na chegada à área, consegue um gol, tem mais duas boas oportunidades para marcar nos pés de Malik Aboubakar e o ponta-de-lança. É um torriense a cumprir quase na perfeição a missão que tem para esta partida e a demonstrar que, de facto, apesar de ser uma equipa de segunda liga, nestas noites grandes, o Torriense equipara-se aos maiores.
0: Enquanto o homem sonha, o mundo pula e avança. E a verdade é que os Torres Vedras estão a sonhar e a concretizar esse objetivo para já em tempo de intervalo. Aqui em Lillestrøm, na Noruega, Lillestrøm 0, Torriense 1. Até já.
2: Até já, que assim se mantenha para esta estreia histórica, para já bem saborosa, do Torriense nas competições europeias. Em tempo de intervalo, primeira jornada fase regular da Liga Europa, para além desse Lillestrøm 0, Torriense 1, também Beşiktaş 1, Marselha 1, Celtic 1, Ferencváros 2, Crystal Palace 3, Lech Poznan 0, Juventus 3, NEC Nijmegen 0, Victoria Pilsen 0, União Saint-Gilloise 2 e Real Sociedade 0, Bournemouth 2. São 8 horas e 52 minutos em Portugal Continental e na Madeira, menos uma nos Açores. Vamos a uma síntese de notícias. Edição da jornalista Camila Vidal.
4: O primeiro-ministro falou ao país para reiterar os anúncios dos últimos dias, agora aprovados em Conselho de Ministros, e Luís Montenegro confirmou os apoios de 10 cêntimos por litro no gasóleo para os setores dos transportes, lares e bombeiros.
5: Um novo apoio aos setores que estão mais expostos ao aumento dos combustíveis. O setor do transporte de mercadorias e de passageiros, os táxis, as instituições particulares de solidariedade social e as associações humanitárias de bombeiros. Vamos reeditar este apoio com o objetivo de diminuir o impacto do aumento do custo dos combustíveis.
4: 10 cêntimos é precisamente quanto vai subir o gasóleo na próxima semana. A gasolina sobe cerca de 8 cêntimos por litro. Já o desconto no imposto sobre os combustíveis sobe 2 cêntimos. Deve passar agora a ser no total de 25 cêntimos.
5: Os descontos totais que estão hoje em vigor representam cerca de 23 cêntimos por cada litro de combustível que é abastecido nos respectivos postos. Isso acontece esta semana e provavelmente subirá para 25 cêntimos já na próxima semana.
4: O primeiro-ministro insistiu que não é possível ir mais além sem arriscar uma fatura pesada para o país. O Conselho de Ministros aprovou ainda a baixa no IRS até ao 6º escalão de rendimentos e os bónus nas pensões, até 200 euros, que vão ser recebidos em dezembro. Quanto à redução do IRS, em vigor em novembro, vai beneficiar em especial a classe média, diz o primeiro-ministro. Luís Montenegro falou aos jornalistas, mas sem direito a perguntas. O presidente da República lamenta as falhas na classificação dos exames nacionais e, seguro, diz que é preciso combater as desigualdades que ainda existem no acesso ao ensino superior. Foi na abertura do ano académico na Universidade de Lisboa.
6: Muitos de vós chegam aqui depois de um ano difícil, com falhas nos exames que não foram vossas, com transições que não correram como deviam, e chegaram na mesma. E isso não é um dado menor, é uma vitória pessoal. E é também a demonstração da resiliência de um sistema que, com todas as suas imperfeições, vos acompanhou até aqui.
4: Mensagem do Presidente, que diz ainda que o elevador social da educação em Portugal não pode ser uma escada que só alguns têm capacidade de subir. O Ministro da Educação garante que estão já resolvidos todos os casos de alunos que até ontem ainda não tinham escola. Admitem-se, no entanto, casos pontuais que estão a ser resolvidos e há mais pedidos de matrícula que vão surgindo. Neste momento são uma centena de casos pendentes, de acordo com Fernando Alexandre. No Seixal, a Câmara garantiu ontem que há vagas para todos, mas admite hoje à Antena 1 que houve alunos colocados em turmas do secundário em cursos diferentes daqueles que escolheram. Há 4 caminhos possíveis a partir do 10º ano: artes, humanidades, economia ou ciências, mas nem todos vão para onde querem.
2: Sinto-se notícias com o jornalista Camila Vidal, informação sempre atualizada em noticias.rtp.pt. Já vamos retomar o desporto.
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2: 8 horas mais 57 minutos em Portugal Continental e na Madeira, menos uma nos Açores. Retomamos o desporto. Estamos em modo Liga Europa. Em tempo de intervalo, a estreia absoluta do Torriense na Liga Europa está a correr de vento em pompa. A equipa de Luís Tralhão, o orgulho do Oeste, está a bater o Lillestrøm na Noruega por 1-0. Golo de Alfaro para a história do conjunto português, o vencedor da Taça de Portugal da temporada 25-26. Já a seguir, antes da segunda parte, conferimos o resto da atualidade desportiva. A começar com as últimas do clássico Futebol Clube do Porto Benfica. O Benfica regressou hoje de Itália depois da histórica vitória frente ao AC Milan ontem no arranque da fase regular da Liga Europa. A equipa do Futebol Clube do Porto, em matéria de boletim clínico, a poucos dias dessa recepção aos encarnados, com as duas equipas separadas por 2 pontos, o Porto é líder e o Benfica no segundo lugar do campeonato. Neuen Pérez, a contas com lesão muscular, faz tratamento e baixa garantida para Francesco Farioli, sendo que Victor Froholt e Oscar Pietuszewski permanecem em regime de treino condicionado, podem ser recuperáveis para o clássico. Samu prossegue plano de treino integrado condicionado. Sobre o clássico, falou hoje Pablo Rosário, médio dominicano dos campeões nacionais, em entrevista a um patrocinador do clube, abordando esse encontro com o Benfica e deixando uma promessa de um Porto com a identidade de sempre.
3: It's a big game. We play at home, so the support of our fans is going to be amazing like always.
4: É um grande jogo. Jogamos em casa, por isso o apoio dos nossos adeptos vai ser incrível, como sempre. Jogar no Dragão dá uma força extra à equipa e a todos os envolvidos. Podemos dizer que é um jogo diferente, mas não vamos fazer nada de distinto. Aquilo que funciona connosco é sermos fiéis a nós próprios e é isso que vamos fazer novamente.
3: I think what worked for us is always that we stayed to ourselves and that's what we're going to do this time. Awesome.
2: Declarações de Pablo Rosário para esse clássico Porto-Benfica agendado para domingo. Sábado joga o Sporting na recepção ao Arouca. Ibrahim Abá e Nuno Santos não treinaram. O central senegalês sofreu uma recaída da lesão no joelho direito e não deverá ser opção até ao mês de outubro. Espreitamos em matéria de modalidades o que está a acontecer nesta altura no basquetebol para a equipa do Benfica, que tenta apuramento para as meias finais do seu grupo de qualificação para a Liga dos Campeões no basquetebol. O Benfica, à entrada para o último período, está a bater os alemães do Rasta Vetsta por 73-68, sendo que na Liga dos Campeões de Handball, já na segunda parte, o Futebol Clube do Porto está com 5 de vantagem frente ao Partizan de Belgrado. O Futebol Clube do Porto 26, Partizan 21, nesta atualização dos resultados em curso. No Eurovolley, Portugal já prepara os oitavos de final frente à França. A equipa de João José terminou no quarto lugar do grupo B. Isto quando são 9 horas em Portugal Continental e na Madeira, menos uma nos Açores. Defronta então Portugal a França, campeã olímpica, no domingo às 5 da tarde em Sófia, na Bulgária. Na Bulgária, a reportagem do enviado especial da Antena 1, Paulo Vidal.
5: Ultrapassada a euforia após o inesperado apuramento para os oitavos de final do Europeu de Voleibol Masculino, Portugal regressou esta quinta-feira aos treinos para preparar o duelo com a França. O jogo diante dos campeões olímpicos está marcado para o próximo domingo às 5 horas da tarde na Arena de Sófia. Lourenço Martins atira toda a pressão do jogo para o lado dos franceses, que venceram o grupo D.
6: As perspectivas só podem ser boas, não é? O pior que pode acontecer é nós perdermos e irmos para casa, como já teve para acontecer neste europeu. Acho que neste tipo de jogos também o facto de sermos uma seleção jovem que joga com alguma irreverência que pode estar do nosso lado, e acho que a pressão vai estar sempre do lado da França e acho que nós temos que usufruir disso.
5: Apesar das evidentes dificuldades que Portugal vai encontrar, o Zona 4 que alinha no Sporting promete um jogo de olhos nos olhos.
6: Acho que vai ser, antes de tudo, um jogo pelo qual nós trabalhamos muito, mesmo não tendo chegado aqui aos oitavos de final da maneira mais glorificante, talvez. Acho que o mais importante é que estamos neste jogo e estamos para jogar contra os campeões olímpicos.

0: estão a passar um processo de renovação, tal como nós, mas acho que vai ser um bom jogo para podermos jogar olhos nos olhos com eles.
1: Contagem decrescente para os oitavos de final do Europeu de Voleibol. Portugal quer surpreender diante da França.
2: Nesse jogo que, recordo, está agendado para as 5 da tarde de domingo em Sófia e que vai ser acompanhado pelo Paulo Vidal a reportar em direto para a Antena 1 na tarde desportiva da Rádio Pública Portuguesa. Ainda nos pavilhões, mas no hóquei em patins, a seleção masculina venceu hoje Angola por 5-3 na primeira jornada do torneio Golden Cat, que decorre na Catalunha e no qual participa também a equipa nacional feminina, que por seu turno triunfou 9-1 sobre a França na jornada inaugural desta competição. No ciclismo espanhol, Iker Bonilho, da Feira dos Sevás Boa Vista, terminou a segunda etapa da volta ao Luxemburgo no grupo da frente, numa chegada ao sprint e com o mesmo tempo do vencedor, o neerlandês Marin Vandenberg. Proeza do ciclista achadrezado com essa análise também para a Antena 1 do diretor desportivo dos achadrezados das Panteras. Falamos de André Cardoso.
3: O grande objetivo de hoje era ter um ciclista em fuga. A fuga saiu, entretanto, para a segunda parte da etapa, o objetivo seria colocar o Iker da melhor forma para este sprint, se bem que o circuito final também ele era assim um bocado perigoso e técnico. De qualquer forma, acho que a equipa esteve bem, conseguimos com que o Iker chegasse numa boa condição. Os restantes ciclistas vão sempre poupando um bocadinho para os restantes dias, porque queremos ser protagonistas, queremos estar em fuga, queremos tentar discutir uma camisola e os bónus sprint. Portanto, acho que o balanço acaba por ser positivo, apesar de parecer que só temos um ciclista na frente, mas se conseguirmos uma vitória de etapa ou ganhar uma classificação secundária, tudo isto fica abrilhantado pelo facto dos nossos ciclistas irem descansando ao longo de toda a volta para um objetivo só.
2: Amanhã a terceira etapa será a etapa rainha da volta ao Luxemburgo entre Vils e Thiarquiche, num total de 179 km mais 600 metros. Antes de voltarmos à Noruega e à Liga Europa, digo-lhe ainda que no ténis Francisca Jorge avança para os quartos de final do torneio WTA 125 das Caldas da Rainha, depois de bater Victoria Kazintseva em 3 sets, 6-2, 4-6 e 6-4. O jogo durou 2 horas e meia, uma batalha autêntica para Francisca Jorge, que agora vai defrontar a jovem belga de 18 anos, Jeline Van Drome, nessa ronda de acesso aos oitavos de final.
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2: Retomamos os caminhos do norte da Europa, em direto para a Noruega, para a segunda parte desse para já Lillestrøm 0, Torriense 1. Comentários do Luís Cristóvão e o relato do Carlos Rui Abreu.
5: Na altura em que regressam as três equipas ao relvado aqui do estádio Olsen em Lillestrøm, voltam também a animar-se os adeptos da equipa da casa. Os bancos são do lado contrário, parece-me não haver alterações em nenhuma das equipas, parecem os mesmos 22. Luís, já vamos apenas dar aqui o apito inicial da segunda parte para depois também voltar a ti para perceber o que é que poderia acontecer neste início da segunda parte, o que é que os treinadores poderiam mexer ou ter em mente algo de diferente para o início deste segundo tempo, para já com o Torrense em vantagem. Agora vai ser dado o pontapé inicial da segunda parte por intermédio do jogador do Torrense e é o homem do golo. Alfaro fez de cabeça o golo que dá para já vantagem à formação portuguesa. O árbitro Andrei Berca olha para o relógio, vai ordenar que a bola volte a rolar aqui na Escandinávia e está, rola a bola de novo neste Lillestrøm 0, Torrense 1, Luís. Os mesmos 22 de regresso para a segunda parte.
6: Os mesmos 22, do lado do Torrense não haveria a mínima razão para fazer qualquer tipo de mudança. A equipa de Torres Vedras, como dissemos antes de irmos para esta pausa, está a cumprir praticamente na perfeição a sua missão para este encontro. Do lado do Lillestrøm, não será tanto uma questão de jogadores, mas mais uma questão de orientação. A equipa a precisar de ter da parte do seu técnico aqui algumas notas em termos posicionais, em termos da intensidade com que está no jogo, da velocidade que coloca nas suas ações, porque o Lillestrøm, que apesar de o técnico Hans-Erik Odegaard não ter assumido o favoritismo, era o favorito à partida para este jogo, tem que dar muito mais para poder pontuar sequer. O Torriense, mantendo a ideia que trouxe para este jogo, conseguindo ter aqui mais algumas situações de ataques rápidos, pode acabar por decidir a partida a seu favor.
5: Entra bem a equipa do Torriense com um pontapé de canto, pois era lance estudado. Ravi Vasquez vai para dar na bola. Chega um jogador do Lillestrøm, que foi o Lars Rangers. Ranger primeiro, acaba Ravi Vasquez por chocar no adversário, ficaram os dois combalidos. Pior Ravi Vasquez, que vai ao pé coxinho, regressando à sua posição de lateral esquerdo. Entretanto, segue o jogo, livre já cobrado. É a defensiva do Lillestrøm a trabalhar por intermédio de Sanderfoss. Abre à direita para Ranger, e este para trás para Gabrielsen. Curtinho, encosta a bola na direção de um companheiro, do Noem, acaba por sofrer falta de Amin. Falta de Amin sobre Gustavo Neyam, jogador de 20 anos, já jogador norueguês, internacional sub-20, um grande jogador aqui em potência, formado no Molde, também aqui da Noruega. Ataca a equipa da norueguesa, tira o Torriense, há uma falta. Ranger atinge Dani Jean, fica muito queixoso, internacional haitiano no relvado. O árbitro manda Dani Jean levantar-se. E Ravi Vasquez faz o mesmo, pede ao companheiro para que se levante. Isto não é propriamente o futebol português, não é? Isto é para andar, vai combalido, vai ao pé coxinho, dá-lhe Gino. Recebe aqui uma subida dela, mas já vai para o seu posto no ataque. Não está claramente a 100%, parece que leva uma mola partida, dá-lhe Gino a correr. Bate o guarda-redes Adriel, bate logo na frente à procura de Malik Abubakari, jogador que veio do Ghana para jogar nos juniores do Moreirense já há algumas temporadas. Foi depois emprestado ao Vizela, também foi emprestado ao Faf, foi comprado na altura pelo Casa Pia e depois rumou para o futebol internacional, no Malmo da Suécia, onde jogou Liga dos Campeões, HJK de Helsínquia, Slovan de Bratislava, também da Eslováquia. Esteve na Dinamarca, no Viborg e no Lyngby. E agora está no Torriense, atenção, e entrou, e é o segundo!

0: Torriense. O que mais dizer deste Torriense? É Manuel Pouso, num remate rasteiro, fora do alcance de pontos de Alberg. E no início da segunda parte, o orgulho do Oeste alarga-se. É orgulho de um país inteiro. É orgulho de todo um Portugal. 5 minutos, segunda parte, Lillestrøm 0, Torriense 2. O segundo foi de Manuel Pouso.
1: Para os jogadores e treinador do Lillestrøm, recordar um ditado popular: o peixe morre pela boca.
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0: Luís Cristóvão, não é um golo, não é uma surpresa, já lá está o segundo, foi de Manuel Pouso.
3: É o Torriense a cumprir exatamente aquilo que estávamos a falar há pouco no início deste segundo tempo. A equipa do Lillestrøm volta querendo ter bola, mas com alguma passividade, e o Torriense joga com uma agressividade, joga pela vida, que de facto marca grande diferença. E aqui uma boa recuperação na zona do meio campo, a equipa a conseguir organizar-se, bola no flanco esquerdo, cruzamento bem puxado de Javi Vásquez, Malik Abubakari atrai para si o defensor que talvez tivesse que ficar de olho, Emanuel Pouso, que aparece ao segundo posto e define para o 0-2. Não é uma noite histórica. De facto, é o Torriense a mostrar as suas qualidades e as suas capacidades perante um adversário que talvez estivesse demasiado convencido do seu favoritismo antes sequer de entrar em campo. E aquilo que vemos agora é o Torriense a responder como deve ser feito, jogando, marcando e tendo uma vantagem de 2 golos que permite ao Torriense poder gerir a situação.
0: Manuel Pouso vai ver amarelo porque Ponte apiou a bola para fora do estádio já depois do árbitro ter apitado, e o árbitro fez-lhe aquele sinal 1, 2, 3, e por isso mostra amarelo ao jogador que há pouco marcou o segundo golo do Torriense, Manuel Pouso, ao minuto 51. Primeiro jogador é admoestado pelo árbitro neste encontro. O Torriense agora com uma vantagem ampliada, vence por 2-0. Que bonita, que linda está a ser esta noite aqui em Lillestrøm, muito, muito pertinho de Oslo, onde na próxima semana, precisamente de hoje a 8 dias, vai jogar Portugal diante da... Aliás, não é de hoje a 8 dias, é depois na semana seguinte, no fim de semana, diante da Noruega. De hoje a 8 dias ao jogo em casa com o País de Gales. Depois sim, esse jogo aqui frente à Noruega, segundo jogo da era Jorge Jesus. Portugal vai jogar para a Liga das Nações da UEFA. Vai jogando a equipa do Lillestrøm, bola à direita, tenta reagir a esta vantagem que já é de 2-0 do Torriense. Sander Fosse a conduzir, faz um passo em variação, mete à esquerda, bola para o lateral canhoto, sobe no terreno Frederico Elkeir. Elkeir aproxima-se da área adversária, deixa a bola para Félix Vá, deixa curtinho para Niam a controlar na cabeça da área, deixa ficar dois para Otossen para Niemeyer, bola para a esquerda para Félix Vá, pode cruzar, entrou, ainda Félix Vá, dá atrasado, vai para o seu remate, pé à esquerda, bola vai prensada na defensiva do Torriense. Vai para fora e há canto para o Lillestrøm. Segundo canto da segunda parte, já houve um canto para o Torriense, um canto agora para o Lillestrøm. Chega ao oitavo canto do jogo, a formação norueguesa. Canto à esquerda para ser abatido pelo homem do costume, Frederico Elkeir, este dinamarquês. Canto batido, bola na área. Há um toque que não foi feliz por parte do homem do Lillestrøm. A bola sai, é pontapé de baliza para o guarda-redes Adriel. A ex-guarda-redes do Aves Futebol Sado fez a última metade da temporada na equipa que acabou despromovida à segunda liga, já o disse aqui, formada no Grêmio de Porto Alegre. Está também a cumprir os primeiros jogos ao serviço do Torriense. Bate Adriel, bola à esquerda para Javi Vásquez. Javi Vásquez com um belo domínio, mete no meio, mete para Malik. Malik faz um tunel ao adversário, colocou para a direita. Vão muitos do Torriense para o contra-ataque. A condução é de David Bruno, meteu à direita. Manuel Pouso, pé esquerdo, cruzamento de Pouso, cabeceamento de Malik. Vai ao lado, passou o perigo, fica caído. Sander Fosse em dificuldades. O central tentou intermeter-se junto de Malik para evitar o cabeceamento do avançado ganês. A verdade é que ficou em dificuldades e continua em dificuldades o Sander Fosse. O Gabriel Sanz está lá junto do companheiro de defensiva a perceber o que se passa com este jogador norueguês. Entretanto, já se levantou o Sander Fosse. Vai dar pontapé de baliza para o guarda-redes sueco, pontos Dahlberg. Está a pontapé para ser batido na defensiva. Manda os companheiros avançarem no relvado. Vai bater longo. O guarda-redes já batido duas vezes pelos homens do Torreense nesta noite aqui em Lillestrøm. Bola bem trabalhada por Alfaro. Bateu contra um adversário. Foi fechar a porta o Lars Ranger. Dá lançamento para o Torreense. Torreense confortável no jogo. A vencer por 2-0. A jogada toda a largura do relvado. Não veio aqui para defender apenas, para jogar para o pontinho. Sabe o que está a fazer a equipa trabalhada por Luís Tralhão. Bola de Amin. Abre à direita. Peitaça de David Bruno. Colocou no relvado. Aí está o David Bruno. Vai colocar a bola no miolo. Vai dar a bola para o João Marques. Dá para Malik. Malik para Ravi Vasquez. Que bem se desdobra o Torreense. Bola à esquerda. Dani Gin. Aproxima-se da área. Vai em simulações. Ainda o Haitiano tentou meter na área. Tira o Lillestrøm. Bola enrolada. Ainda mexe nas imediações da grande caixa do Lillestrøm. Drove para Dani Gin. Dá atrasada para Alfaro. Alfaro vai dominar de pé direito e a ordem é congelar a posse de bola. A ordem é ir jogando para trás. Bola para o Diadie. Diadie pisar, olhar para a direita, a picar à frente, à procura de quem? João Marques não chega de cabeça, ganha o lateral, Elkeir. Elkeir vai já colocar para a velocidade na Félix Vá. Diadie chega primeiro e atrasa para o guarda-redes Adriel. E o Adriel deu para Alfaro, com muita tranquilidade, com muita personalidade, joga o Torreense. E agora é agarrado o João Marques e é livre para o Torreense. Claramente agarrado por Gabrielsen, o João Marques, livre para a formação portuguesa. Gabrielsen, que passou pelo Molde, também pelo Toulouse, Copenhaga, jogou nos Estados Unidos. Ele até marcou no último jogo, no derby, frente ao maior rival do Lillestrøm, no último fim de semana, ao Vålerenga. Venceu por 2-0 a equipa vizinha aqui de Oslo, da cidade ao lado. Cerca de 20 quilómetros, é um derby muito intenso e que até acabou mal. Os adeptos do Vålerenga destruíram uma parte da bancada que lhe estava destinada aqui no estádio. Um jogo muito polémico, também fizeram alguns distúrbios nas ruas aqui de Lillestrøm. Equipa da casa que volta a atacar, vai pela corda central. Sederfoss a levar a bola, a meter a bola à direita para o lateral, que é o Lars Ranger. Ranger apartado por Dani Gin, adianta, faz a diagonal. Agora vai colocar a bola para trás para Gabrielsen. Não perde tempo, já meteu a bola para o lateral canhoto, que é o Elkeir. A cara para Gabrielsen. Gabrielsen pisou, mete a bola de novo para o Elkeir. Elkeir para Félix Vá, vai com David Bruno. Melhor David Bruno, mas em falta. Falta David Bruno sobre o angolano Félix Vá. E David Bruno pontapeou a bola depois do árbitro apitar e leva a mesma receita de Manuel Pouso. Amarelo, o árbitro não está com contemplações. David Bruno pontapeou a bola depois da decisão do juiz. Vê também cartão amarelo e a asa direita do Torreense está nesta fase já amarelada. David Bruno e Manuel Pouso, pelo mesmo motivo, viram cartão amarelo. O árbitro manda afastar Manuel Pouso, que está a formar a barreira. Livre para a formação do Lillestrøm. Lado esquerdo para Frederik Elkeir. Aí está Elkeir preparado para a cobrança. Se tudo deu, bolas paradas, pé esquerdo, meteu bola na área, corta Malik. Ainda a bola nas alturas, vai para a linha final. Tenta evitar o canto, Manuel Pouso conseguiu ganhar a primeira, depois não ganha a segunda. E o árbitro diz que há ponta pé de canto, claro. Canto para o Lillestrøm. Chega ao nono canto a equipa de Hans-Erik Odgaard, técnico de 52 anos. Bate bola na área, tira Malik, depois Dani Gin tenta completar o corte, não consegue. Recuperação do Lillestrøm, bola vai para a área, vai lá Adriel, vai chegar primeiro que o adversário e vai ganhar pontapé de baliza. Inteligentíssimo Adriel, e vai dar amarelo o jogador do Lillestrøm, claro. Tentou ganhar a bola, fez a cobertura o Adriel e acho que é o Gulbrandsen. Camisola 8, que vê cartão amarelo, uma das principais figuras da equipa, mas que está a ser completamente anulado pela defensiva do Torreense. Atinge Adriel, minuto 58. Gulbrandsen, tradicional também norueguês, já em 3 ocasiões, ele não vai à seleção há 10 anos, mas a verdade é que ele é um jogador com experiência, está a fazer o seu jogo 72 em competições europeias, é verdade. Já defrontou o Sporting, por exemplo, pelo Başakşehir em 2020 na Liga Europa e com sucesso, já que os turcos na altura conseguiram eliminar os Leões de Alvalade. E depois, em 2017, ou antes disso, tinha defrontado o Vitória de Guimarães quando jogava no Salzburgo da Áustria. Ele também, este ano, quis regressar ao clube da sua cidade, o clube também que o formou, o Lillestrøm. Ele esteve ontem na conferência de imprensa, e admitiu ser um jogo especial poder jogar uma fase de liga da Liga Europa no clube do coração, no clube da sua terra. A partida está nesta altura interrompida, eu creio que poderá haver mexidas, não, para já, mas acho que vai mesmo haver mexidas, porque o Daniel Bassi, e vão ser três de uma assentada, são do lado contrário ao local onde me encontro. Para já aproveitamos para carimbar esta emissão especial da Antena 1, muito especial, porque estamos a apadrinhar a estreia europeia do Sport Clube União Torriense. Estamos em direto do Lillestrøm, com uma hora de jogo, um quarto hora da segunda parte. Lillestrøm 0, Torriense 2.
1: E para além dessa partida na Noruega, resultados a esta hora da noite na primeira jornada, fase regular da Liga Europa: Besiktas 2, Marselha 1, Celtic 1, Ferencváros 3, Crystal Palace 3, Lech Poznan 0, Juventus 3, NEC Nijmegen 0, também Victoria Pilsen 0, União São Gilloise 3 e Real Sociedade 1, Bournemouth 2. Gonçalo Guedes já foi lançado no conjunto basco no início da segunda parte. Atenção que à beira da capitulação pode estar o Benfica já no último período. Estamos a falar do basquetebol, Liga dos Campeões, qualificação, quartos de final. Está a perder agora o Benfica frente aos alemães do Rasta Vesta. Benfica 83, Vesta 94. Finalmente, no handball, Liga dos Campeões, já em cima do final do encontro, no Dragão Arena, Futebol Clube Porto 31, Partizan 27.
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1: Noruega.
0: Noruega ataca a formação de Wilson, mas já houve três alterações, já vamos a elas. Para já, Félix Vá, do lado direito a assistir um companheiro, corta bem o Volney, e depois é o João Marques a tentar sair a jogar e consegue. E o João Marques vai fazer o quê? Vai fazer mais uma simulação ainda, João Marques a complicar de meio dois contrários, ganhou o primeiro ressalto, vai para o chão, falta sobre o João Marques. Se bem vi, lá ao longe, Luís Cristóvão, saíram Goldbranson, Ildjan Ibrahima e também Paintzil para as entradas de Thomas Olsen, Kitolano, que até foi titular no último jogo, e outro que foi titular frente ao Valerengo, Daniel Bassi.
3: Exatamente, foram essas as três trocas de Anser e Odegaard à passagem da hora de jogo, com o Kitolano a poder juntar-se como um médio de características mais ofensivas. Thomas Olsen é o ponta de lança, vai para o lugar de onde estava Gulbrandsen, e o Bassi a poder jogar como extremo. Dentro deste 4-3-3 que a equipa tem vindo a utilizar, maior capacidade ofensiva com o Kitalino no meio campo, de resto troca por troca, é Odegaard, dentro da ideia que tem trabalhado para a sua equipa, à procura de qualquer coisa, à procura de mais energia, de mais vigor, de maior capacidade de chegada na área, tudo coisas que estão a faltar a um Lillestrøm que continua a ser inferior ao Torriense naquilo que conta para ganhar jogos, arrematar à baliza e a marcar golos.
0: E Luís Tralhão também parece que vai mexer dentro de instantes. Para já, Manuel Pouso sozinho contra o mundo, lá direito a tinha para frente toda, Gabriel Sen para Manuel Pouso, protege na posse de bola, espera por reforço, joga atrasado, joga para David Bruno mais para trás ainda para o Amin para David Bruno, volta Amin, bem jogado pelo Torriense, não há falta, depois João Marques vai ao relevado, luta com o adversário, falta agora sim, mas foi do João Marques, falta cometida, parece-me ter sido sobre Gustav Niem. Há livre para a equipa do Lillestrøm. Não há perspectiva de alterações no Torriense. Creio que sim, creio que há um jogador que já está a ouvir indicações, mas para já segue a partida com 62 minutos do jogo, 17 da segunda parte, e o Torriense vem ser por 2-0. Bola longa no ataque do Lillestrøm, mas assim é fácil para a formação portuguesa. Está a recolher Adriel, recolhe à vontade, domina Adriel perante a presença de Thomas Olsen. O avançado que entrou para o lugar de Goldbranson. Está Adriel, bateu de pé direito, bate forte lá para o meio campo adversário à procura de Manuel Pouso. Antecipa-se de Frederic Alcair, mete fora. É lançamento para o Torriense, para David Bruno executar. Aí está David Bruno em meio do campo. Já um pouquinho para lá do risco divisório, da bola para Malik. Malik tentou o domínio, tira o de Lillestrøm. Vai lá David Bruno, não vai ganhar. Bola para o ataque do Omna Torrense. Condução de Alfaro, um grande jogador espanhol. Meteu para a esquerda para outro. Bom lateral, Ravi Vasquez. Agora colocou na faixa para Dani Jean. Espera, propõe, dado para Alfaro. Alfaro olhou, pisou. Alfaro deu a bola para Ravi Vasquez. A recolher Ravi Vasquez, calcanhar contra um adversário. Bola deu para Alfaro. Alfaro para trás para o Volney Feltz. Feltz coloca a bola para Adriel vai pontapear, pé direito longo, mas foi um disparate, a bola vai para o homólogo guarda-redes do lado contrário. Pontos Dahlberg recolheu, já colocou no relvado. Bola redondinha na direção do central Sander Foss. Foss curto para Gustav Nayam, o tal internacional sub-20 norueguês, jogador de grande complexão física, bom de bola também, belo jogador aqui em potência para o futebol norueguês. Para mau passe, horrível o passe de Ruben Gabrielsen, o capitão, a receber a pupos por parte dos adeptos, e é o tempo para a mexida no Torriense. A saída de Manuel Pozo, já com cartão amarelo, e a entrada foi lá bem ao longe, não consegui perceber, ajuda-me Luís, se tiveres essa oportunidade, eu creio que foi o Noah Jata.
3: Daqui a alguns segundos já te vou poder dizer.
0: Exatamente, é o Noah Jata que entra, um jogador do Torriense. O que dizer desta alteração? Está confirmado.
3: Bem, provavelmente vamos ter João Marques a encostar-se agora à faixa e o Jata a aparecer no corredor central. É um médio de características ofensivas, mas com grande capacidade física, o que também depois lhe pode valer nos momentos em que a equipa não tem bola para esse tipo de confronto. Vai ser também importante nos lances de bola parada. É uma troca para procurar aqui refrescar um pouco Manuel Pozo, titular hoje, nem sempre tem sido titular. Ele teve uma grande lesão no início da temporada passada, que ainda o afetou no início desta temporada, não pôde jogar na Supertaça, por exemplo, e tem a pouco e pouco entrado na equipa, mas com esta vantagem do 2-0, Luís Tralhão também a sentir-se confortável para fazer alguma gestão, lançando este jogador, que é um jogador que tem características ofensivas, mas não tem nem a velocidade, nem o rasgo de Pozo.
0: Atenção ao Lillestrøm, ganha canto, cortou bem David Bruno, mais um canto, chega ao décimo canto a equipa nórdica. Ainda ficou a reclamar um possível penalti o Gustav Nayam. O Artis que diz que para já para esperar, e agora não, é para jogar. Tentou cavar um penalti, canto batido, bola para trás, pode surgir, cruzamento à segunda, bola na área, tira bem nas alturas o Volney, ainda o remate de ressaca, mas foi muito por cima, bola para lá da baliza do guarda-redes Adriel. Remate surgiu por parte de Kitolano. É, nesta altura, pontapé de baliza para o guarda-redes do Torriense. E a bola colocada no limite da pequena área, vai bater o tempo, vai correndo. E que bem sabe o cronómetro a andar para os lados do Torriense. 22 minutos da segunda parte, vence por 2-0, bola longa de Adriel. Vai a bola para fora, vai aparecer arremesso para a equipa do Torriense. E é para Ravi Vasquez, o quarto feito de Lars Ranger. Arremesso para ser efetuado por Ravi Vasquez. Demora algum tempo Ravi Vasquez. Agora sim lançou na frente à procura de Malik. Corte de Foss. Depois de Dani Gina ganhar. Ravi Vasquez tentou calcanhar de novo. Já é a segunda vez que tentou calcanhar e que falha. Atenção à equipa do Lillestrøm no ataque. Vai aparecer Diadie. Excelente no corte. Bem, Diadie. Bom passo à esquerda. Foi puxado um pouquinho. Já não conseguiu chegar o Dani Gina. A bola vai para fora. O lançamento é para Lars Ranger. Lateral, 27 anos, norueguês, formado também aqui no clube, está há 7 épocas na equipa principal. Ele pela Noruega chegou a ser internacional dos sub-19 aos sub-21. Já leva 2 golos e 1 assistência nesta temporada. Recordo que o campeonato norueguês vai já na 20ª jornada e o Lillestrøm é o atual 5º classificado. Bola na equipa do Lillestrøm, mau passe agora por parte de Kitolano. Bola para fora, mal o norueguês que nasceu na República Democrática do Congo. Ele que veio menino para a Noruega. Está a fazer uma grande temporada. Aliás, fez o ano passado uma grande temporada com 14 gols e 15 assistências. Esta época está a zero, Kitolano. E a época aqui já vai bem longa, vai já na 20ª rodada. Mais um lançamento para o Torriense, vai guardando a posse de bola. Está também a conseguir manter o perigo longe da baliza de Adriel. É Carlos Simões, o adjunto Luís Tralhão, quem vai dando indicações. Só ele pode estar de pé no banco porque tem o nível FIFA Pro. Luís Tralhão não tem ainda esse último nível para poder dirigir uma equipa nas competições europeias e por isso esteve também nas conferências de imprensa e vai estar também no final do jogo a falar aos jornalistas. Carlos Simões ataca a equipa do Torriense. Bem Alfaro, que bem protege a bola. Falta sobre Alfaro, falta cometida por Filipe Potassen. É mais um Livre batido para o Torriense, bola à esquerda, Dani Jean. Dani Jean tem o apoio de Ravi Vasquez, dá a bola para o Espanhol, linha de fundo, vai cruzar, Ravi Vasquez cruzou, corta Filipe Otossa, não há alguma dificuldade e depois cai o jogador do Torriense e vai haver amarelo. Amarelo para o jogador do Torriense que terá tentado simular um pontapé de penalti. Foi essa a indicação do árbitro. O amarelo é para Jata. E é curioso que retirou do campo o Manuel Pouso com o amarelo e agora não há Jata. Vê também cartão amarelo. Entrou para essa posição o jovem jogador alemão, também grande jogador em potência. Jogador com 1,93m. O ano passado estava ligado ao Stuttgart, embora tivesse evoluído na equipa B. Ele que é formado no Leipzig da Alemanha. Bola na equipa nórdica, bola na equipa do Lillestrøm. Há uma chuva miudinha nos últimos dois dias, a partir das 5, 6 da tarde, sempre chuva muito intensa. Hoje, a partir dessa hora, também começou a chover, mas é uma chuva mais tranquila, digo eu. Ataca o Lillestrøm, bola à direita, é o Félix Vá, dá a bola para trás, pode aparecer Neyem, o passe é para o corte de Valnei Feltz. Festeja bem, festeja muito este corte central brasileiro. Arremesso para a formação da casa, já efetuado por Félix Vá. Dá para Gustav Niem. E este para o central Sander Foss. Faz rodar a bola para Gabrielsen. Coloca à esquerda para El Kair. No para a meia-direita, onde chega Sander Foss. Foss invadir já o meio-campo adversário. Vai ser apostado por Malik. Ainda Foss dá atrasado. Obriga o companheiro El Kair, que estava à vontade a correr para trás. Ainda assim, tranquilão, recebe a bola. Volta a colocar para Foss. Insiste pela meia-direita o Lillestrøm. Vai galgando calmamente para o ataque. O centralão, Foss. Foss a colocar para Niem. Niem a parar. Vê a desmarcação de Félix Vá. Mete nas costas de Dani Jean. Falta de Dani Jean. Falta e vai ver cartão amarelo. O Inter-Sela Haitiano, para já amarelo só para a equipa. Não, há aqui um cartão amarelo para o Frederico Lebrunsen pela falta sobre o Adriel, mas agora sai mais um amarelo para os homens do Torriense. Foi para Dani Jean, que travou a progressão do angolano Félix Vá. Fugia para o lado direito até à linha final. É uma espécie de canto de mangas arregaçadas, um canto de manga curta. O canto vai ser batido à direita por intermédio, aliás, o livro vai ser batido à direita por intermédio de Frederico Alcaier. Quem mais? Só Alcaier bate os lances de bola parada, que podem levar perigo para a baliza adversária. Os adeptos do Lillestrøm também acreditam ainda na reviravolta. O Lillestrøm perde por 2-0, o Torriense vence aqui na Noruega. Aí está o livro para ser batido. Ganhou até Alcaier, para já não. O árbitro chama dois jogadores que estavam desentendidos na pequena área. E este estádio tem essa curiosidade de, tal como em Torres Vedras, passar o comboio. E lá vai mais um, em direção ao Oslo. Atenção, El Kair bateu o pé esquerdo, segundo posto, que perigo! Que perigo este pontapé livre de Frederico El Kair. A bola quase que entrava diretamente na baliza do Torriense, passou junto ao poste direito da baliza de Adriel. Acho que fica o registro para El Kair, ele é o senhor bolas paradas na equipa de Hans-Erik Odgaard. Bola no Torriense, tenta sair a jogar a partir de trás deste pontapé de baliza, mas David Bruno não conseguiu chegar, a bola foi para fora, o lançamento é para o Lillestrøm. Estamos nesta altura a caminhar para a meia hora da segunda parte, estamos com praticamente 28 minutos e Luís Cristóvão, tirando esta ameaça neste lance de bola parada, neste livre muito bem cobrado, diga-se, por Frederico El Kair, o Lillestrøm não tem conseguido criar mais junto da baliza de Adriel.
3: Não está a conseguir criar grande perigo, que deixa um pouco a ideia de que, de facto, mesmo depois das mexidas, a equipa norueguesa não tem o suficiente para ambicionar ganhar esta partida. O Torriense mais recatado nesta fase, também se compreende, está a ganhar por 2-0, já não tem a mesma explosividade que tinha em Pouso. Dani Jean também já numa fase um pouco mais parada. É natural que o Estrelhão volte a mexer na equipa dentro de alguns minutos, mas vai gerindo a vantagem frente a uma equipa do Lillestrøm que deve estar a ser uma grande desilusão para os seus adeptos, porque não consegue fazer a vida do Torriense difícil. É isso que estamos a ver. Torriense continua muito à vontade no jogo.
1: Aproveito no basquetebol para confirmar a eliminação do Benfica na qualificação para a Liga dos Campeões. Resultado final, Benfica 88, Rastavetcha 98, diferença de 10 a eliminar a equipa encarnada. Na Liga dos Campeões já terminou o jogo de estreia do Futebol Clube do Porto nessa Champions League de Handball. Porto 32, Partizan 28. Nota também para Paulo Jorge Pereira, selecionador nacional, ele que comanda em matéria de clubes os romanos do Dinamo de Bucareste, empatou a 25 na Dinamarca frente ao Skanderborg. Esta hora na Liga Europa, Besiktas 3, Marselha 1, Celtic 1, Ferencváros 3, Crystal Palace 3, Lech 0, Juventus 4, NEC Nijmegen 0, Vitória Pilsen 0, União São Giloase 3, Real Sociedade 1, Bournemouth 2 e acima de tudo esse Lillestrøm 0, Torriense 2.
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1: Carlos Rui Abreu.
0: Com o Torriense a aguentar-se bem, agora a baixar um pouco as linhas, vamos entrar no último quarto hora antes da compensação, ataca o Lillestrøm, corta Donny Jean, bola na frente à procura de Malik, ganha primeiro o Fosse, mas Malik não desiste, ficou com a bola, deixou para João Marques, e o João Marques espera, meteu à esquerda a velocidade de Donny Jean e vai o haitiano, para, perante um adversário, tem depois outro nas costas, ainda Donny Jean bem trabalhado, a assistência era para a entrada de Noah Jatta, mas a bola acaba por não chegar nas melhores condições ao jovem germânico, acaba por morrer das mãos do guarda-redes, pontos de Alberg. Já colocou rasteiro manualmente na direção do Sander Fosse. Fosse está calmamente também a sair a jogar na defensiva do Lillestrøm, dá para Gabrielsen. A partir de agora são 15 os minutos que nos separam dos 90 e o Torriense a vencer por 2 a 0 nesta estreia europeia aqui na Noruega. Ataca o Lillestrøm, bola para o de Thomas Olsen. Thomas Olsen mete no corredor central, pode aparecer remate de Filipe Ottossen contra Alfaro, ainda mais por lado dos Canários. Atenção ao Lillestrøm, há um desarme de João Marques, começa também a perder já alguma energia. João Marques fica caído no relvado, segue João jogo, bola no Lillestrøm, é o Sander Fosse, Fosse vai caminhando, aproxima-se da área, faz uma assistência, tira o Torriense, ainda mexe, Félix Vá, está na área, a finta de Félix Vá, adiantou, rematou, que remate de Félix Vá, bem, ganhou posição, abriu-se até ali uma cratera no meio campo defensivo do Torriense, mas Félix Vá fez um remate completamente desconchavado. Vai fazer mais uma alteração, o técnico do Lillestrøm, a entrada de Krigard, número 18, para a saída de Filipe Ottossen. No meio campo sai o 21, entra então Krigard, é mais uma mexida no meio campo por parte de Hans-Erik Odegaard. Luís Cristóvão.
3: É, mas continua a fazer trocas por trocas. Hans-Erik Odegaard não sente necessidade de arriscar. Parece também ele está a gerir alguma coisa, apesar de estar a perder por 0-2, mas não encontra aqui nenhum rasgo possível para a sua equipa. Krigard é um médio de características defensivas, portanto vai cumprir com o mesmo papel que o Ottossen estava a cumprir até ao momento. Aposta na mesma coisa, à espera que algo mude. Parece ser esse o lema de Hans-Erik Odegaard.
0: Ora, sai o 27, o Malik, e entra Dramé, troca no ataque, vai também mexer, sai o João Marques, já disse que estava a ficar há pouco sem energia, e entra o André Simões.
3: O Torriense com estas duas trocas vai conseguir, e eu diria, ficar melhor para esta fase do jogo. Musa Dramé, um avançado de origem como extremo, é um jogador muito rápido, não é um jogador forte com bola, mas é um jogador muito rápido, portanto pode aqui encontrar algum espaço para devolver aquela velocidade que o Sport Clube União Torriense foi perdendo durante a partida. E depois, com a entrada de André Simões para o lugar de João Marques, perdem controle de bola, mas ganham combatividade. E, portanto, nesta fase da partida, é importante para o Torriense ter esta energia do banco destes dois jogadores, Dramé e André Simões, que são lançados pelo Estrelhão. Portanto, parecem-me duas opções que fazem muito sentido para a forma como o jogo está a ser vivido nesta fase.
0: André Simões, que ontem na conferência de imprensa da Antevisão, já aqui em Lillestrøm, teve uma expressão curiosa dizendo que só se consegue ver a ilha quando se sai da ilha.
3: Para Exato.
0: Dizer que só daqui a 20 ou 30 anos é que se calhar vão perceber aquilo que o Torriense está a fazer esta temporada e no final da época transata, ou seja, a vitória na Taça de Portugal e esta presença na Liga Europa. E se a Ilha está a ficar cada vez mais paradisíaca para o Torriense, então com este resultado e a manter-se, será extraordinário. Então a Ilha, sim, aí daqui a 20 ou 30 anos ainda será outro cenário. Atenção, o Wilson vai fazer e faz. Faz gol o Wilson. Faz golo o Thomas Olsen. É um golo feliz porque o Félix Vá estava no segundo posto, pareceu-me daqui tentar finalizar, mas acabou por fazer uma assistência para Thomas Olsen, que assim, desta forma, reduz a desvantagem. Está o avançado de 35 anos que entrou para o lugar de Gulbrandsen a fazer o golo que está ainda a passar no crivo da equipa de vídeo-arbitragem e vai apertar talvez a situação para a equipa do Torriense. Minuto 79, o árbitro ainda manda esperar um pouco. Thomas Olsen meteu a bola dentro da baliza. Lá está o jogador, também foi uma vez internacional pela Noruega, ainda manda aguardar. Vamos ver qual será a decisão da equipa de vídeo-arbitragem. Schroeder, o árbitro alemão, é quem lidera a equipa de vídeo-arbitragem.
1: Atenção que é no limite do fora de jogo que acaba por interferir na jogada o jogador do Lillestrøm. No limite.
0: E é isso que está a ser ajuizado e já está. Houve o mesmo golo, foi válido. O Lillestrøm reduz agora a 10 minutos dos 90. Lillestrøm 1, Torriense 2.
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1: De resto, nos restantes jogos desta noite, somem cega Juventus em Turim, está a esmagar o NEC Nijmegen por 5-0, sendo que na Vecchia Senhora dou essa nota porque Francisco Conceição já está em campo, ainda não marcou nesta goleada 5-0 frente ao NEC Nijmegen. Carlos.
0: Aqui o Lillestrøm reduziu, o público volta a acreditar, os adeptos voltam a puxar pela equipa, a chuva também é mais intensa e ato contínuo ao golo que reduziu a desvantagem. O técnico do Lillestrøm faz uma alteração, entra Melland e retira do jogo Gustav Niem. Luís.
3: Bem, no que toca o lance do golo, é de facto uma situação em que a equipa do Torriense acaba por dar muito espaço, cruzamento para primeiro à procura de Olsen, que falha a bola acaba por sobrar para Vá, que devolve a Olsen para marcar, mas há ali muito espaço no momento defensivo do Torriense que não devia haver nesta situação. Golo que dá obviamente esperanças à equipa do Lillestrøm quando faltam 10 minutos para jogar. A troca tem que ver também com o refrescar do conjunto norueguês. O Torriense tem que também conseguir em algum momento sair com bola para o ataque e voltar a criar perigo para intimidar de alguma maneira esta equipa do Lillestrøm, que agora pode acreditar nos pontos.
0: Olsen, que marca pelo segundo jogo consecutivo, ele tinha marcado também ao Vålerenga no derby da última jogada da Liga Norueguesa. Que grande jogada agora do Lars Ranger, vai rematar pé esquerdo por cima, mas é uma jogada sensacional do lateral direito, fletiu para o meio, tirou pela frente quem lhe apareceu e depois a rematar de pé esquerdo, a bola foi muito por cima do alvo, que era a baliza de Adriel. Agora, meus caros, é apertarem o cinto, vamos até ao final, 8 minutos, o Torriense já teve uma vantagem confortável, 2-0, agora está 2-1, e tem que também saber sofrer. Vai a bola para o Drame acaba por não conseguir chegar, a bola sai, o lançamento é para o Lillestrøm, lança o gosto central, Sander Fosse para trás para o guarda-redes, pontos Dahlberg vai colocar a bola na direção do Gabrielsen na esquerda, no lateral, El Kayer mete nas costas de Ravi Vasquez, vai depois aparecer o Alfaro, tira de qualquer maneira, Alfaro mete longe, a bola não chega a sair, vai para, não há jata para David Bruno, fica curto o passe do Obna Germânico, atenção ao Lillestrøm, bola agora para o Obna Kitalano, trabalha bem, a equipa do Lillestrøm está a crescer com o golo apontado, vai aparecer cruzamento rasteiro, tira Alfaro, bola para, não há jata, tenta sair a jogar, não há jata, ainda não há jata, falta, bem a controlar, a aguentar a carga, a sofrer a falta por parte do camisola 11, Frederic Alcaer. Livre para o Torriense, dentro de instantes, Luís Trelhão vai voltar a mexer no seu xadrez. Para já, 7 minutos para os 90, livre defensivo para a equipa do Torriense. Vai bater Diadie. Bate longo na frente o jogador da Mauritânia, colocou para Dramé. Chega, no entanto, primeiro o Sander Fossi, atrasa de cabeça para o guarda-redes Dalberg. Dalberg está no limite da área, já colocou rasteiro na direção de Gabrielsen. Gabrielsen de pé direito, encosta na faixa esquerda para o Elkeir. Elkeir agora para, ainda no meio campo defensivo, deixa curtinho para Krigard. Krigard para Gabrielsen, coloca a bola de novo na meia direita para a subida no terreno de Sander Fossi. Mete para Ranger. Ranger já colocou mais na frente, estica o jogo à procura do recém-entrado Melland. Vai na luta com o jogador do Torriense. Melhor, excelente Alfaro. Que jogo está a fazer Alfaro! E depois dá para Ravi Vasquez. A bola sai, o lançamento é ainda assim para o Lillström. Lançamento para o Lillström. Na próxima paragem, acredito que haja essa mexida por parte do Torriense. Mais um jogador que vai ser lançado por Luís Tralhão. Atenção ao Lillström. Falta de JTV amarelo. JTV amarelo e vai para a rua.
5: É o segundo.
0: JTV amarelo e vai para a rua. Mais uma contrariedade para o Torriense. Já te tinha visto o cartão amarelo aos 70 minutos e agora aos 85 vê o segundo amarelo e é expulso. Uma infantilidade de um menino em crescimento, na altura em que o jogador Wilson se preparava para rematar, ainda longe da baliza, faz a falta, agarra o adversário, vê o segundo amarelo e vai para a rua.
1: Se não tivesse visto o primeiro, já era uma falta absolutamente necessária naquela zona do terreno. Mas com cartão amarelo fazer isto...
5: Sim, e o primeiro foi um cartão amarelo completamente desnecessário. Exato. Uma tentativa de simulação sem qualquer sentido. Para já está aqui uma entrada completamente ao lado nesta partida e agora deixar o Torriense desprotegido para os últimos instantes.
0: E quem vai entrar no Torriense não tarda nada é Stopira. Agora vamos ver, perceber quem vai sair. Jata esteve pouco tempo em campo, a verdade é essa. Vamos lá então ao pontapé livre para a formação do Lillström, em zona frontal, em uns 25 metros da baliza de Adriel, enquadrado Elkeir, mas também está o Thomas Olsen, ou o destro Olsen, ou o canhoto Elkeir. O árbitro checo já deu autorização, é o Olsen, pé direito, bateu contra a muralha de Torres Vedras e vai depois esperar a bola ainda para um jogador do Lillström, que ataca mas entrega mal. Pode aproveitar Dramé, ele é veloz, vai num para um, atenção ao Torriense neste ataque. Dramé sozinho contra o mundo, ainda Dramé vai se atrapalhar, cai, não há nada. Dramé caiu, foi atrapalhar, uma bola no Dalberg e vai já sem perder tempo o Lillström para tentar a resposta. Bola na direção de Félix, colocou para Ranger, vai pela direita, ainda Ranger com a pressão de André Simões, ganha André Simões, vai na luta, o menino de Braga, ainda André Simões a fugir, falta sobre André Simões, é isto que interessa ao Torriense, bem André Simões, e agora vamos então à mexida na equipa do Torriense, são duas, o Dani Jean vai sair para a entrada de Juan Alcedo, o lateral esquerdo, não é? E também vai sair o Ravi Vasquez para a entrada de Stopira. Luís.
5: Sim, neste momento trancas à porta, com menos um jogador então, não há aqui duas formas de ler esta situação, passará a jogar com três centrais, Juan Alcedo vai fechar à esquerda, depois tendo a Amin, André Simões e Alfaro no meio campo e o Musa Dramé como o único jogador que vai ter aqui alguma... liberdade para correr. Eu creio que era exatamente esse o sinal que Luís Tralhão estava a fazer dos três centrais, portanto a equipa do Torriense vai tentar defender esta magra vantagem até ao apito final.
0: Vai juntar as linhas de Torres, não é? Para tentar assegurar esta vantagem.
5: Com 10 jogadores grande... apenas em campo, tentar aproximar as linhas e fechar o melhor que pode para não deixar o Lillström chegar ao empate.
0: Um grande passo de Stopira, recém-entrado, o internacional cabo-verdiano, tira o Lillström, vai cavalgar para o contra-ataque, estamos com 87 minutos e meio. E atenção agora ao Quitalano, remate, pé direito, a bola bate no jogador do Torriense e vai para a posse do guarda-redes Adriel, que tem que agarrar, pressionado por Félix Vá. Estamos a chegar ao minuto 88, 2-1, vantagem dos homens Torres Vedras, aqui no norte da Europa nesta primeira epopeia do Torriense na Europa do futebol. Bate longo o guarda-redes Adriel, agora claro, a defensiva do Wilson está à vontade, Dramé, um homem completamente votado ao abandono na frente de ataque, corre sozinho contra a Muralha Amarela, e agora a Muralha Amarela tenta ir para o ataque, mas mal, precipitação de El Kair, mal lateral dinamarquês de 24 anos, El Kair. A bola está fora, ele que o ano passado, entre a 2ª Liga Norueguesa e a Taça da Noruega, fez 10 assistências, ele é o homem das bolas paradas, esta época tem apenas uma assistência, não estão a resultar os cantos de El Kair, nem os livres. Bola no Torriense, está a guardar, longe da baliza de Adriel, vai pela direita, parece-me ser o André Simões, ainda André Simões a trabalhar, André Simões ganhou com alguma felicidade, fez uma tabela com a bandeirola de canto, e depois acaba por ser desarmado por El Kair, e tenta ser a equipa do Lillstrom para já para a contra-ofensiva, bola metida no miolo, vai aparecer Stopira, consegue o corte, excelente Stopira, experiente, percebeu tudo, bola para o Alfaro guardar, vai para o relvado, não há falta, ainda André Simões, intromete-se André Simões, a primeira, a segunda, bola para Drame, falta sobre André Simões, falta sobre André Simões, já lá não estava a bola, não sei até se não poderia valer amarelo ao jogador do Lillstrom. A verdade é que quase a chegar ao minuto 90, o Torriense com menos humanidade está a conseguir guardar a bola no meio campo adversário, e isso é muito, muito importante, pode ser até decisivo para levar daqui os 3 pontos da Noruega. Livre para a formação do Torriense. Vamos, não tarda nada, chegar ao minuto 90, o quarto árbitro vai levantar a placa indicativa do tempo de compensação, vai começar a ouvir o tic-tac da Antena 1, a Rádio Pública Portuguesa transmite aqui, do local, a partir de Lillstrom, esta primeira partida do Torriense. Volney está a acreditar, toma muito balanço, Volney, será dali, bateu central contra a muralha, e depois vai chegar camisola 13, o Juan Alcedo, dá a bola para a frente, o Torriense continua a guardar, é o André Simões, foge André, puxa para a linha lateral, ainda André Simões, dá atrasado, subiu a placa, são mais 4 minutos, é o que falta jogar, o público te espera, os canários criam mais, mas são 4 minutos, está a contar, e o Lillstrom acredita que ainda pode chegar ao empate, bola no Ranger mete no miolo, ainda no setor defensivo Gabrielsen na meia esquerda, estica para a faixa, mete em El Kair a parar, o Torriense desceu rapidamente para as imediações da área de Adriel, agora o central Sander Foss a conduzir, a dar a bola sobre a meia direita para o Ranger, olhou para a área, ainda Ranger pisa a bola, procura algum espaço, mete a bola no Melland para Ranger deixa depois ficar num passo curto para Krigard para Ranger, o público desespera, o público quer a bola lá, o público quer a bola na zona do barulho, quer na área do Torriense, e vai descer para lá agora, vai a recolher do lado canhoto Daniel Bassi, vai no 1 para 1 com o adversário, ainda Bassi pode cruzar, meteu bola na área, atenção ao perigo, vai aparecer o corte de Volney, o Artes que não há nada, reclama-se muito, um possível penalti, mas o Checo diz que é para jogar, e o Lillstrom joga e vai para o ataque, está a gasto o primeiro minuto dos 4 de compensação, bola na área, que perigo, domínio, Adriel, e o Artes que há falta ofensiva. O Artisca, falta ofensiva sobre Adriel, livre para o Torriense. Os homens do Wilson pediam penalti, entretanto foi a bola roada, o guarda-redes do Torriense, Adriel, livre para a formação portuguesa. Isto está, Luís, de nervos nesta parte final.
5: Uf. Obviamente, estes últimos instantes é muito difícil, obviamente, o Torriense completamente dedicado à defensiva, o Lillstrom despejando bolas na área, vai conseguindo evitar o Torriense, que é já aqui algum remate de maior perigo, mas naturalmente muita ansiedade até ao apito final.
0: Bate Adriel, bate longo na frente à procura de Dramé, está rodeado por 6 jogadores do Lillstrom, acaba por não conseguir chegar, mas também não faz melhor a formação da casa, vai sobrar a bola no entanto para Félix Vah, mete para Ranger a conduzir pela direita, olhou, vai agora pisar a bola, mete num passo curto na direção de Melland a olhar para a área, vai da Melland a subir no corredor direito, dá para Félix Vah, linha de fundo, passou canto, fechou banho Juan Alcedo, dá canto para o Lillstrom. São 11 cantos, 4 nesta segunda metade do jogo. E vai lá o guarda-redes. vai também o guarda-redes, pontos de albergue, é mais 1,94m para a molhada, canta à direita para ser batido por Elkeir, o público acredita, Elkeir bate o canto, bola na área, tira a formação toda torriense, ainda insiste o Lillstrom, bola à direita, novo cruzamento, novo corte agora foi de Stopira, completa o Juan Alcedo, mas a bola vai para um contrário, é lado esquerdo, é o Bassi, puxou o pé direito, rematou por cima. Ainda voou o guarda-redes Adriel, mas o remate de Bassi foi por cima. Daniel Bassi, 21 anos, internacional sub-21 pela Noruega, ele que o ano passado jogava no Bodø/Glimt. Só fez ainda 3 jogos, este é o 4º jogo pelo Lillstrøm. O ano passado foi utilizado na derrota do Bodø/Glimt em Alvalade para a Liga dos Campeões. Recordar-se é um 8º de final dessa remontada épica do Sporting de Rui Borges perante os noruegueses, depois da derrota 3-0 neste país, mas bem lá mais a norte, em Bodø. Adeptos do Lillstrøm já vão embora. Está a contar, estamos a meio minuto do apito final do árbitro. Levanta a bola para a área à procura de Michael Thomas. Chega o Torriense, tira Juan Alcedo. Mete no guarda-redes contrário, mata no peito. Toda a gente ataca no Lillstrøm. Aí vão os canários, ainda querem chegar ao empate. Faz uma bola bombeada, imediações da área. Vai lá chegar o gigante Stopira, consegue efetuar o corte. Mas a bola vai para Ranger, Ranger dá a bola para Félix Vá. Passou Félix Vá, a assistência, atenção. Grande corte de Juan Alcedo, mas dá para um inimigo. Cruzamento, segundo posto, cabeceamento ao lado. Cabeceamento ao lado de Thomas Olsen. Há pouco chamei-lhe Michael Thomas. Bem, Thomas Olsen a cabecear ao lado e os 4 minutos já lá vão. Senhor André Berca, quando quiser pode apitar, quando quiser vamos carimbar a primeira vitória da história do Torriense. Bola nos céus de Lillstrøm, bola para Dramé, dominou, mas dominou mal, ainda insiste o Lillstrøm, é o último suspiro, cruzamento, uma bola bombeada para no lado contrário, lado canhoto, Daniel Bassi a controlar, ainda Bassi deixa para trás, deixa a bola para o Krygaard, Krygaard a complicar, ainda Krygaard a assistência, Bassi tenta arranjar espaço, está a durar muito, está a durar muito no remate do Ranger e vai acabar. Ouçam, acabou, que festa, que alegria, todos os elementos do Torriense correm, que estavam no banco de suplentes, correm para o interior do relvado. Há abraços, há muita festa, há emoção nesta primeira vitória, no primeiro jogo europeu do Torriense. Do outro lado, jogadores Lillstrøm isolados, alguns de cócoras, cabeça para baixo, mas eu vou prender o meu olhar nos cerca de 90, 100 adeptos do Torriense que estão numa das bancadas topo deste estádio. E bem, é impressionante a festa que fazem com bandeira de Portugal, com bandeiras do Torriense. Enorme festa. E agora os jogadores do Torriense correm, correm, correm até esse local do estádio onde estão os adeptos e estão, claro, a festejar. Que estreia, que momento para o Torriense, para o futebol português. É extraordinário. O Torriense ganha em Lillstrøm por 2-1 e acreditem, ninguém para a festa dos jogadores, ninguém para a festa dos adeptos do Torriense aqui nas bancadas do estádio Horizon em Lillstrøm. Uma cidade, um palco, um país, a Noruega, que ficará para sempre na história centenária do Sport Clube União Torriense. Fantástico.
1: A equipa do Torriense não se limita a ser o orgulho do Oeste, é o orgulho de

0: Celtic 1, Ferencváros 3, Crystal Palace 4, Lech Poznan 0, Juventus 5, Neck Nijmegen 0, Victoria Pilsen 0, União São Giloase 3, Real Sociedade 1, Bournemouth 2 e já está praticamente decidido, 90 mais 6, em Istambul, Beşiktaş 4, Marselha 1. Na classificação desta fase regular há duas equipas no comboio de líderes da Liga Europa 26-27 até agora. Finalizada a primeira jornada, Sport Lisboa e Benfica e Sport Clube União Torriense estão nessa liderança com esse estatuto. 3 pontos conquistados juntamente com Juventus, Crystal Palace, Sparta de Praga, Beşiktaş, União São Giloase, Ferencváros, Leverkusen, Ofi de Creta, Bournemouth, Olympique de Lyon, Olympiacos, Salzburgo, Sunderland e também o Omonia. A noite do Torriense em Lillestrøm, na Noruega, começou desta forma.
1: É do orgulho do Oeste! É do orgulho!

0: Registem, apontem, abram os livros, é para a história! É do Torreense, minuto 23! No estádio Orson, em Lillestrøm, o primeiro golo da história do Torreense tem a assinatura de Alfaro Sebenvi, Lillestrøm 0, Torreense 1, fantástico!
1: Estávamos todos a ver bem e vimos todos o que fez Manopoulos. Sim, Carlos?
2: Zé, deixa-me dar este ambiente aqui a partir do estádio. Só restam praticamente os adeptos do Torreense e fazem esta enorme festa. Que ficam para a história do Torreense, captados ao vivo aqui na Noruega, aqui em Lillestrøm. Agora sim, os jogadores vão para os balneários, abandonam a zona dos adeptos, mas era importante nesta altura termos este som ao vivo a partir aqui do estádio Orson, com este momento também histórico, sublime, inolvidável do pequenino Torreense. E atenção, vão ter que aprender a dizer o nome, é mesmo Torreense que se diz.
1: Quando são 10 horas em Portugal Continental e na Madeira, menos uma nos Açores, aí em Lillestrøm, nos arredores de Oslo, já são 11 da noite no relógio do Carlos Rui Abreu. Bem se pode dizer, com esse grande apontamento de ambiente trazido pelo enviado especial da Antena 1 à Noruega, que o estádio Orossan está transformado num novo estádio Manuel Marques. Falávamos e mostrávamos e trazíamos à escuta de todos o primeiro golo da história europeia do Torreense de Alfaro, mas ainda viria mais na primeira parte.
0: Que atenção, e entrou! E entrou! E entrou! E entrou! E é o segundo!

0: Torriense. O que mais dizer deste Torriense? É Manuel Pouso, num remate rasteiro, fora do alcance de pontos de Alba.
1: Dois golos espanhóis na vitória histórica do Torriense, cuja festa prossegue aí na Noruega. A qualquer momento vamos ter as primeiras declarações à boleia da DAZN Portugal. Esta emissão vai até às 10:30 da noite.
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1: Enquanto isso não acontece, Luís Cristóvão, Carlos Rui Abreu, vamos olhar com certamente o coração a transbordar de orgulho para esta grande vitória do Torriense na estreia absoluta nas competições uefeiras.
3: Eu podia consultar o dicionário, Luís Cristóvão, mas começam-me a falhar palavras.

0: palavras, com certeza não iria encontrar palavras para descrever aquilo que o Torreense está a fazer. É sensacional. É claro que a segunda liga começou mal, tem apenas uma vitória esta temporada, mas num palco, não é um palco de elite, ok, é frente a um Lillestrøm, mas é uma equipa superior nesta altura, primeira divisão da Noruega, vencedora da taça, a jogar no seu palco com casa cheia, e o Torreense chegou aqui e impôs. E atenção, este é o teu campo, mas é a minha opinião e também a vou dar agora. Não jogou com uma equipa pequena, jogou de forma personalizada, jogou cara a cara, sabendo aquilo que tinha que fazer, e a verdade é que sai daqui com uma vitória.
1: Já o tinha demonstrado contra o Sporting na temporada passada, creio que também demonstrou isso contra o Futebol Clube do Porto no jogo da Supertaça, e hoje volta a demonstrar. O Torreense, nos terrenos onde não é favorito, onde o adversário tende a assumir o jogo, é uma equipa muito perigosa. Parece ir um pouco ao contrário das tendências do futebol, que nos dizem que ter bola é melhor do que não ter, mas o Torreense baseia o seu jogo em ataques rápidos, na velocidade dos homens da frente e, acima de tudo, numa organização defensiva muito sólida. A equipa está um pouco debilitada em relação à época passada, porque Guilherme Liberato estava emprestado pelo Moreirense, regressou ao clube de Moreira de Cónegos, foi uma peça muito importante na segunda metade da época passada. Léo Azevedo foi vendido para os Emirados Árabes Unidos, dois jogadores muito importantes no meio-campo que no plantel ainda não encontraram substitutos à altura, mas a organização coletiva volta a marcar o jogo do Torreense neste dia histórico de estar na sua estreia europeia, e o resultado está à vista. O Lillestrøm teria que fazer muito mais e, acima de tudo, teria que ser muito mais forte no início do jogo do que aquilo que foi, para conseguir ameaçar o Torreense e para conseguir intimidar a equipa do Torreense. Não o fez e viu a história caminhar contra as suas expectativas. A história faz-se com o golo de Alfaro, faz-se com o golo de Mano Pozo, faz-se com a resistência da equipa, mesmo estando a jogar com 10, mesmo sofrendo um golo nesta ponta final, aguentando estoicamente a vantagem e já desmentindo as tendências do algoritmo que diziam que o Torreense não faria qualquer ponto nesta fase de liga. Na primeira jornada já faz 3 pontos, e se já se sabia...
0: O dia do Mano, neste caso, ainda vale mais.
1: Exato.
0: Qualquer programa informático, não é?
1: E se já se sabia que o sonho comandava a presença do Torreense nesta Liga Europa, agora pode-se dizer que não há limites para o sonho, e com 3 pontos na primeira jornada, é momento de acreditar.
0: Homem do jogo, na tua opinião, quem foi para ti o homem mais desta partida?
1: Não só porque marcou o golo que faz com que o seu nome fique na história, mas por tudo aquilo que acabou por demonstrar ao longo da partida. Alejandro Alfaro é o homem do jogo, é um jogador muito importante com bola. Lá está, neste meio campo que sofreu aqui grandes mudanças em relação à época passada, ele foi a peça que se manteve e tem assumido mais responsabilidades também no momento sem bola em relação à época passada, e hoje mostra todo o seu crescimento, todo o seu nível. É um jogador com apenas 24 anos, portanto também um jogador bastante jovem, mas a aproveitar já muito bem esta estreia na Liga Europa para mostrar o seu cartão de apresentação e a sair como homem do jogo.
0: Em relação a outros jogadores que sobressaíram nesta exibição, é uma exibição que vale pelo todo, uma exibição coletiva do Torreense, já aqui destacaste o Alfaro e por certo ficará na história por tudo aquilo que tu já aqui disseste. Marca o primeiro gol do Torreense, faz uma exibição extraordinária no meio campo, a gerir os ritmos, a segurar a bola, tudo isso, mas a verdade é que foi coadjuvado por muitos mais, e houve muito poucos, ou talvez um o jogador que tenha borrado aqui um pouco a pintura, porque de resto é uma exibição muito forte deste Torrense.
1: Sim, tendo havido alguns erros de Volney, do guarda-redes Adriel, em determinados momentos da partida, a exibição de cada um destes jogadores é globalmente positiva, ou seja, apesar de terem tido alguns deslizes, não comprometeram e estiveram mais vezes bem do que mal ao longo do jogo. Creio que deve-se destacar Manu Pozzo. Dani Jean também muito importante pela sua velocidade, mas Manu Pozzo é um jogador mais completo, com mais conteúdo, com mais técnica, com mais qualidade na gestão da bola. Está no lance do primeiro golo, marca o segundo, tem muita influência também na partida. Ainda não aguenta aos 90 minutos e sobretudo neste ritmo, mas foi um jogador muito importante ao longo do jogo. João Marques também com importância, é um jogador muito experiente. Ele e Amin acabaram por ter muita importância também, porque são dois jogadores mais de momento com bola, mas percebendo o contexto, percebendo a estratégia, adaptaram-se à realidade e creio que estiveram também muito, muito bem. E depois os dois laterais, David Bruno e Ravi Vásquez, ambos também a conseguirem compor muito bem o momento defensivo da equipa. Diria que do 11 inicial toda a gente contribuiu de alguma maneira para este resultado, e a verdade é que o Torrense não só tem aqui uma noite histórica, mas tem um primeiro momento também para mostrar à Europa do futebol que há valor na Segunda Liga Portuguesa.
0: E a tal questão, agora vão ter mesmo que aprender a dizer torriense, não é? Porque este resultado, embora não seja... Quando são os dois R's, era complicado explicar ontem como é que se dizia torriense. Aliás, eu fiz uma pergunta ao treinador do Lillestrøm na conferência de imprensa e disse torriense, em português, óbvio, e todos os outros jornalistas locais ficaram a olhar para mim a perguntar como é que se dizia aquilo, não é? Porque eles não conseguem o R, é muito complicado, mas vão ter que aprender. É certo que não é uma vitória que vá chocar a Europa, ou seja, hoje olha-se para o resultado, ok, é uma equipa da segunda liga portuguesa que acaba por ganhar o seu primeiro jogo europeu e num terreno difícil, fora de casa, na Noruega, mas não, ou seja, o Torrense, e era aqui que eu ia chegar, não ganhou a nenhum bicho-papão, a nenhum grande clube, também se calhar nesta edição da Liga Europa não há assim também tantos bichos papões por aí além, mas a verdade é que se calhar vão olhar para o Torrense com outro respeito, e a seguir vem o Sunderland.
1: Sim, a seguir veio o Sunderland, que ontem conseguiu vencer, mas que se percebe bem que está neste momento a viver, digamos assim, a Liga Europa num contexto diferente. Num contexto diferente, não está neste momento já a dar o tudo por tudo, digamos assim, para marcar as grandes diferenças. Não digo que isto dê grandes esperanças ao Torrense, mas acima de tudo dá à equipa do Sunderland e às equipas que vão jogar contra o Torrense, dá esse espaço de atenção que a equipa merece. Eu creio que o que este resultado hoje faz é o seguinte, vão deixar de olhar para o Torrense como a equipa da segunda divisão que está na Liga Europa e vão passar a olhar como a equipa portuguesa que também está na Liga Europa. E o Torrense recebeu os pontos de Portugal no ranking para o momento do sorteio, e o que está a mostrar, ou que mostrou hoje, é que vai fazer valer esses pontos. Hoje com uma vitória, e a partir daqui merecendo mais respeito dos seus adversários. Obviamente eu creio que a tarefa do Torrense até se poderá complicar depois desta primeira demonstração de qualidade, mas isso também significa que o Torrense está a fazer o seu papel, está a crescer e está a conseguir aqui resultados que, por muito inimagináveis que fossem, são reais.
0: É preciso acordar, não é? É preciso acordar do sonho, porque de facto o Torrense venceu o jogo da estreia na Liga Europa. Creias que na chave também desta vitória do Torrense, e por tudo o que o Torrense já fez e que tu já aqui disseste, há também aqui um bocadinho de demérito do Lillestrøm, talvez por ter olhado com alguma sobranceria para o adversário, para o Torrense? Ou seja, o Lillestrøm, olhando para o Torrense e pesando os pratos da balança, terá pensado ser melhor do que aquilo que de facto é?
1: Acima de tudo, diria que o Lilson não estava preparado para este Torriense. E eu, ontem, quando o Anzerico Odegaard disse que tinha vindo a acompanhar a equipa ao longo da época e que sabia bem o que esperar do Torriense, não sei se ele acabou por pensar isso ou por fazer isso, mas claramente os jogos que ele teria que ter observado eram o jogo frente ao Sporting e o jogo frente ao Porto. Os outros jogos desta época, ou nos outros jogos desta época, não é este Torriense que tem jogado, não é um Torriense mais na expectativa, é um Torriense muitas vezes mais obrigado a ter bola, a jogar contra equipas que dão um pouco de iniciativa para depois tentar trair o Torriense no momento em que são apanhados em contrapé. Essa tem sido a grande dificuldade do Torriense, é o facto de neste momento na Segunda Liga haver aqui muito conhecimento e muita atenção em relação à equipa de Torres Vedras, por aquilo que está
2: grande,
1: a fazer nas
2: é
1: outras provas.
2: Da Liga que está,
1: exatamente, está a bater, exatamente. E portanto o Lillestrøm teria que ser preparado para defrontar a equipa do Torriense que ganhou a taça e que deu luta ao Porto na supertaça. Não me pareceu que o Lillestrøm tivesse condições para bater essa equipa. A equipa do Torriense, que também apareceu aqui hoje, não conseguiu colocar velocidade suficiente a partir das faixas, não conseguiu criar movimentos na zona de meio campo e depois da chegada do último terço para colocar em dificuldades aquela linha defensiva mais fechada do Torriense. E por isso cada equipa escolheu como queria ir para este jogo. O Torriense foi muito melhor a fazer o seu jogo do que o Lillestrøm, da sua parte, conseguiu cumprir. E a diferença está no resultado final.
2: E será, na tua opinião, assim, desta forma, que Luís Trelhão vai encarar estes jogos da Liga Europa? Ou seja, a perceber que há diferença de valores, como é óbvio, com todos os adversários, uns mais, outros menos, a verdade é essa, mas que com esta diferença de valores terá que ser sempre um Torriense a jogar desta forma.
1: O único jogo onde isso provavelmente não vai acontecer é quando receber em casa o Ararat da Arménia, que era visto como o jogo, quando no dia do sorteio, não é? Era visto como o jogo onde o Torriense poderia jogar para ganhar. Ora, a vitória já chegou nesta primeira jornada. Mas a vitória não vai mudar muito a realidade do Torriense. Sunderland, Ferencváros, Celtic, Real Sociedad, Lech Poznan, Olympiacos, diria que todas essas equipas são inclusivamente mais fortes do que o Lillestrøm, vão obrigar o Torriense a manter esta estratégia e a ter que ser muito melhor para conseguir defrontar essas equipas que são mais fortes. Mas também acredito que vai ser um Torriense jogar um pouco com os momentos de cada uma das equipas e os momentos da época e as situações de gestão que seguramente estas equipas mais fortes, Sunderland, Celtic, Real Sociedad, Olympiacos, vão fazer contra o Torriense. Vai jogar muito com as necessidades de cada equipa, e o objetivo de Luís Trelhão e da equipa do Torriense é agora ir jogo a jogo tentando encontrar essa oportunidade para continuar a fazer pontos, porque quando se ganha o primeiro jogo, quando se faz 3 pontos na primeira jornada desta fase de liga, abrem-se portas que não eram imagináveis, não é? O Torriense, a partir daqui, pode realmente construir uma carreira na Liga Europa com outro corpo, com outra ambição. E digo-te já, mesmo que não faça mais nenhum ponto, isso não estará em causa. Mas fazendo hoje os 3 pontos,
2: já pontuou para o ranking também.
1: Exatamente.
2: Já fez os 3 pontos.
1: O Torriense
2: ganhou fora.
1: Já se coloca.
2: O handicap também, por exemplo, de não jogar em casa. O Torriense vai jogar sempre fora.
1: Vai sempre, sim, vai jogar
2: em Leiria. Ou no estádio do clube que visitar.
1: Exatamente.
2: Mas a verdade é que, olhando para a classificação, 3 pontos já lá estão. Isso é inegável. E como tu dizias, e também ontem o próprio André Simões na conferência de imprensa falou lá do tal computador que deu as probabilidades que o Torriense não iria ganhar nenhum ponto. Não iria, ou seja, iria acabar a zero. E o futebol é isto. O futebol é um jogo. Há estratégia, há também alguns momentos de sorte, mas há estratégia, há muita capacidade. E o Torriense hoje, Luís, mostrou capacidade e justificou em pleno levar daqui os três pontos. Ou seja, esta não foi uma vitória que caiu do céu. Esta foi uma vitória construída, consolidada e que tem muito mérito por parte do Torriense.
1: E olha, depois do Torriense ter ganho a taça, houve muita gente a colocar um pouco em causa a validade de termos uma equipa de segunda liga na Liga Europa e entrar direto na Liga Europa ainda para mais, não é? Houve muita gente a achar que era um desperdício Portugal acabar por ter uma equipa da segunda liga que talvez não fosse fazer ponto nenhum, que não estaria ao nível das outras equipas portuguesas que estão nestas competições, e para mim sempre me pareceu um pouco o contrário. O Torriense parece-me muito mais confortável nestes jogos difíceis e se calhar muito focado em conseguir este tipo de vitórias e de pontos do que se calhar nessa outra missão de esta época ser um candidato à subida à primeira liga no campeonato da segunda liga portuguesa. E hoje já está aqui a prova. O Torriense entra por direito próprio diretamente na Liga Europa, na fase de liga, mostra que tem condições para competir, ganha 3 pontos na Noruega e cala quem não acreditou, porque de facto toda esta caminhada do Torriense, desde a época passada na Taça de Portugal, a forma como se apresentou na Supertaça e a forma como hoje se apresenta aqui na Noruega, mostram que por muitas dúvidas que sejam lançadas em relação a esta equipa, uma coisa é segura: este Torriense está aqui para competir e os resultados que alcança são resultados que são fruto do seu mérito e do seu trabalho.
2: E agora vai descansar, porque só volta a jogar no dia 15, praticamente daqui a um mês, frente ao Sunderland, porque entretanto teremos a pausa para as seleções e o Torriense adiou o jogo que tinha na próxima, que seria na próxima,
1: no próximo fim de semana temos taça. E depois Tondela no regresso das seleções a 10 de outubro.
2: Exatamente,
1: e o jogo com o Sunderland a seguir. Exatamente. Portanto, o Torriense não está na Taça de Portugal. Vamos ter agora a segunda eliminatória. O Torriense só vai entrar na quarta eliminatória com todas as outras equipas europeias.
2: Exatamente.
1: Portanto, não tem agora jogo. Entram já na pausa, digamos assim, de seleções. Vamos ouvir o Javi Vásquez.
3: Exatamente, uma das principais unidades da equipa de Luís Tralhão. Vamos escutar a Javi Vásquez no sinal da Zone.
4: Pero, é algo histórico disputar este tipo de partido. E bueno, já hemos demostrado que não venimos aqui de passeio, venimos aqui a competir, a demostrar que em Portugal há um nível en el fútbol muito alto. Y así lo queremos demostrar en todos los partidos, ¿no? Hoy es el comienzo de esta historia tan bonita que tenemos por delante y nada, a seguir.
5: Falou-se em underdog, falou-se em probabilidade, estatísticas, mas a verdade é que 11 contra 11 dentro de campo, a conversa foi outra. Sentes que hoje o Torriense mostrou que está aqui para provar que os números estão errados?
4: Sim, sí, sabíamos que não ia ser fácil, ¿no? Enfrentarnos a estos rivales de un nivel tan alto, pero bueno, nosotros siempre confiamos en nosotros mismos. Hemos hablado antes del partido que para ganar hacía falta tener personalidad dentro del campo, jugar como nosotros sabemos, y bueno, creo que lo hemos demostrado así. No hemos tenido miedo a jugar este tipo de partidos y nada, a seguir.
5: ¿Cómo están ustedes lá dentro?
4: Bueno, pues la verdad que increíble, ¿no? Ganar comenzar esta competición ganando fuera de casa y también con nuestros adeptos, ¿no? que nos han acompañado muy lejos. La verdad que es un orgullo y lleno de felicidad.
5: Este já foi um jogo histórico para o Torriense. Já sonhas com o primeiro jogo europeu junto dos vossos?
4: Sim, a verdade que, como te he dicho, era um sonho, ¿no? Poder estar aqui e disputar este tipo de partido, e se é com uma vitória, pues mais todavía, ¿no? Como te he dicho, esto solo es el comienzo. Nos tiene que servir para aumentar también la confianza que en el campeonato no hemos empezado tan bien y es nuestro principal objetivo. Así que nada, a seguir y a dar más.
5: Muitos parabéns e obrigada.
3: Declarações de Javi Vásquez, capitão do Torriense, a Beatriz Maneia da Zone, em direto de Lillestrøm, nos arredores de Oslo, na Noruega. Declarações do capitão do Torriense, Javi Vásquez. Temos emissão até às 10:30 da noite.
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3: Interromperei o vosso raciocínio, Luís Cristóvão e Carlos Rui Abreu, se houver mais declarações na DAZN em tempo útil nesta emissão mundial de desporto. Alô? Luís Cristóvão?
1: Sim, sim. Desculpa.
3: Tu estás cá.
2: Ah, eu é que não. Eu é que não.
3: Ah, muito bem.
2: É isso. Eu é que estou cá, estou cá.
3: Estás
2: a falar do microfone desligado e não dá grande jeito. Luís, estávamos aqui a abordar a questão do impacto que pode ter esta vitória para o Torriense, que já se sabe que no ano passado esteve quase a conseguir esse objetivo de subida à Primeira Liga. É um dos objetivos do clube, da administração que gera nesta altura o Torriense. A questão agora é um bocado por aí, o que é que se pode desfocar um pouco esta participação na Liga Europa, desfocar agora, e isso também é importante, há aqui um mês para refriar os ímpetos, para aqui para trabalhar outras coisas talvez, para voltar com os pés à terra, mas este trajeto europeu pode depois colocar em causa esse objetivo máximo que é a subida de divisão?
1: Olha, o diretor desportivo André Sabino, em entrevista ao Jornal Record esta semana, colocou as coisas na perspectiva que me parece a minha mais correta, que é, estando na Europa, é quase impensável que
2: se exija a subida.
1: Que uma equipa, estando na Europa, possa estar a lutar pela subida ao mesmo tempo. E isso diz quase tudo daquela que é a realidade do Torriense nesta fase. Até, bem, olhemos os maus resultados que leva na segunda liga neste início de temporada, ainda não foram na prática afetados diretamente pela presença na Liga Europa, não é? O jogo de hoje não vai pesar num jogo do próximo fim de semana. Depois,
2: mas
1: sim,
2: a questão do foco, não é?
1: Depois assim... sim, depois isso vai começar a sentir-se a nível físico. Agora, alinho exatamente nas palavras do André Sabino. A equipa neste momento, tendo foco no campeonato, o seu objetivo está na Liga Europa fazer o melhor possível. Não tem responsabilidade alguma de conseguir apuramentos, de conseguir resultados, não vive com essa responsabilidade, mas o objetivo está em fazer o melhor possível nesta Liga Europa, porque nesta Liga Europa estão também alguns dos objetivos da Sociedade Esportiva do Torriense: valorizar a equipa, valorizar os jogadores, ir somando também mais alguns ganhos. Esta vitória representa mais 450 mil euros para o Torriense.
2: Quase mais meio milhão, quando já tinha pela presença faturado 4,3.
1: Exatamente.
2: Né? Agora mais portanto, meio continua milhão, isto a somar, para um clube de segunda liga é uma almofada extraordinária. Não?
1: Continua
3: e ajuda,
1: a somar.
3: Tendo em conta aquilo que, e foi até revelado por André Sabino nessa entrevista ao Record, que foi a surpresa do secretário-geral da UEFA em relação aos orçamentos das equipas da 2ª Liga Nacional.
1: Sim, há muitas equipas na 2ª Liga com orçamentos acima dos 10 milhões de euros. E o Torriense, com esta participação europeia, estará à volta disso também.
3: Certo.
1: Portanto, digamos que neste momento os valores se vão aqui aproximando para meio orçamento da época ser pago com a Liga Europa, num mercado anterior em que já houve uma venda significativa do Léo Azevedo por 3 milhões. E acredito que o Torriense, na sua administração, projete uma outra venda para o mês de janeiro, pelo menos, e essa outra venda vai com certeza sair destas boas exibições que possam ser feitas na Liga Europa. As contas para a subida serão feitas só depois disso, ou seja, se no final do mês de janeiro, terminada esta fase de Liga, o Torriense estiver com uma diferença de 10 pontos ou menos em relação ao terceiro lugar, há hipótese de ainda lutar pela subida. Se estiver mais longe do que isso, estará com certeza bem apetrechado para se preparar para poder atacar a subida num futuro próximo.
3: Ora bem, vamos rapidamente, antes de fecharmos nesse Lillestrøm Torriense, escutar o adjunto Carlos Simões, da equipa de Torres Vedras.
6: Por tudo aquilo que ele faz, o Mr. Luís era ele que merecia estar aqui. Assim, nós sabíamos das nossas capacidades, trabalhámos muito durante a semana, conhecíamos muito bem o adversário, acho que fizemos um jogo quase perfeito. Os jogadores foram incríveis. Acho que é uma vitória deles, é uma vitória nossa, é uma vitória dos nossos adeptos, é uma vitória de Portugal. Escrevemos um pontinho na história, Estamos muito felizes, muito contentes, mas isto, no nosso sentimento, nós não queremos parar aqui. Nós, como disse, é jogo a jogo. Vamos pensar, vamos aproveitar este momento e vamos pensar já no próximo jogo, que é a segunda liga. As palavras às vezes são poucas, mas quero dar os parabéns aos jogadores. Acho que foram fantásticos naquilo que transportaram do que era a parte estratégica para o campo. Foram inexcedíveis. Isto é uma vitória a todos. Sabemos das nossas capacidades e nós vamos entrar nos campos todos para mostrar a nossa competência, a nossa luta, o nosso trabalho e vamos continuar a tentar ser felizes.
3: E três fortes de Carlos Simões, adjunto de Luís Tralhão, dando os parabéns aos jogadores do Torriense. Luís, Carlos, vamos ao Botafora.
2: Luís, o teu sublinhado final em síntese desta grande noite europeia do Torriense.
1: É uma grande noite de história. Estreia na presença, estreia na vitória e multiplicação na ambição, nas palavras do Carlos Simões, o técnico adjunto do Torriense.
2: Muito obrigado. O ouvinte da Antena 1 não tem noção do prazer que foi, do orgulho que tenho de ter estado aqui esta noite a presenciar história para o futebol português. Lillestrøm 1, Torriense 2. Um grande abraço. Boa noite. Viva o Torriense.
3: Um grande abraço, Carlos Rui Abreu, que nos trouxe essa emocionante e histórica noite de estreia absoluta do Torriense na Liga Europa e logo com uma grandíssima vitória, uma vitória para entrar diretamente para o museu no estádio Manuel Marques.
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3: Formação do Torriense vence então o Lillestrøm por 2-1. Recordo os golos da equipa comandada por Luís Tralhão, da autoria de dois espanhóis, Alejandro Alfaro e também Manu Pozo, para dar essa vitória ao Torriense nesta noite de quinta-feira, 17 de setembro de 2026, na qual também assinalamos nas modalidades a eliminação do Benfica nos quartos de final da qualificação para a Liga dos Campeões de Basquetebol frente ao Rasta Vesta da Alemanha, em que tivemos também a vitória do Futebol Clube do Porto, a primeira na Champions, mas de handball para a equipa portista frente ao Partizan de Belgrado da Sérvia. Notas fortes desta emissão que se prepara para fechar na antena da Rádio Pública Portuguesa nesta Semana Europeia no Futebol, que nos trouxe duas vitórias na Liga Europa de equipas portuguesas. O Benfica ontem em Milão frente ao AC Milan de Ruben Amorim por 2-0, sendo que de há pouco tempo, também desta noite de quinta-feira, esse triunfo histórico da formação do Torriense na estreia absoluta nas competições UEFA, triunfo 2-1 sobre o Lillestrøm. Jogo que contou com os comentários do Luís Cristóvão e o relato do Carlos Rui Abreu. As intercalares de informação estiveram a cargo do jornalista Camila Vidal, coordenação na Central Técnica de Mário Pereira, técnicos no estúdio de emissão Jorge Almeida, Filipe Pinto e Rui Morgado. O apoio à emissão foi de Eduardo Gonçalves, a produção de Alexandre Alho, edição e apresentação de José Pedro Pinto, que, em nome de todos, se despede. Boa noite, um abraço.

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3: Panfletos de Dolly Parton antes do bater das 11. E vai já ouvir Aurora Pinto e Maninho.

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Continuamos com sucessos musicais, programa de Adelino Pinho. Boa noite, na companhia da Rádio Regional de Arouca, 23 horas e 19 minutos.

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Boa noite, na companhia da Rádio Regional de Arouca, 23 horas e 33.

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Boa noite, na companhia da Rádio Regional de Arouca. São 23 horas e 48 minutos.

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1: Olá, a continuação de uma boa noite para si que está na companhia da Rádio Regional de Arouca com a seleção musical do Adelino Pinho. Meia-noite e 16 minutos.

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1: Olá, passam 37 minutos da meia-noite.

faltam 13 minutos para a uma hora. Ora, vamos ouvir Tributo a Mateus com vários artistas. Vou para onde você for.

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